acontece com aqueles que confiam no Senhor, mas os que confiam no Senhor são como os montes de Sião, que não se abalam, aleluia, mas eles voam como águias, eles, sabe, eles voam acima das tempestades. Enquanto as circunstâncias aqui tentam nos derrubar, é ou não é verdade? Tentam nos desanimar. Quero dizer para você nessa manhã que Deus renova as nossas forças. Para que ele faz isso? Para nos elevar acima das dificuldades, das tempestades. Por isso, meu irmão, é necessário perseverar e continuar caminhando. Mesmo quando o caminho parece difícil, o negócio é permanecer firme. Quando tudo parece o contrário, sabendo que a vitória ela vem, sabe de quem? Do Senhor. É do Senhor, meu irmão. Cada luta que a gente enfrenta com fé, vai fortalecendo o nosso caráter. Sabe aquele ditado? Que não mata, fortalece. É, se não te matou ainda, é porque, sabe o que aconteceu? Te fortaleceu. Você está aqui para contar história. Então você é águia, você vai subir acima das tempestades. Você vai voar acima das tempestades. Como? O renovo vindo da parte de Deus. O renovo vindo da parte de Deus. O Senhor Jesus, ele fala lá em João 16, 33, ele fala assim, ó: tenho-vos dito isto, para que em mim tenhais paz. No mundo tereis aflições, mas tende bom ânimo, eu venci o mundo. Aleluia, que palavra forte, hein? Uma palavra linda, maravilhosa. Lá em Gálatas 6, 9, vai falar assim: não nos cansemos de fazer o bem, porque ao seu tempo ceifaremos, se não desfalecermos. Então, a gente vai colher. A gente vai colher. Se a gente está plantando chorando, a gente vai colher sorrindo. Como? Quando? Se a gente não desfalecer. Versículo 5, aliás, versículo 4 de 1 João, capítulo 5, fala assim: porque todo o que é nascido de Deus vence o mundo. E esta é a vitória que vence o mundo. O quê? A nossa fé. Aleluia. Aleluia. Filipenses 4, 13: porque todas as coisas posso naquele que me fortalece. A gente costuma falar muito nesse, né, versículo aqui, Filipenses 4:13. Mas a gente, será que a gente lembra dos versículos anteriores? Que Paulo fala da luta que ele passa, da luta que ele passou, da luta que até chegar até ali. Ele fala: olha, eu aprendi a viver na abundância, na escassez. Ele vai falar de várias situações. Aí depois ele completa dizendo: posso todas as coisas daquele que me fortalece. Aleluia. Em 2 Timóteo 4:7 diz assim: combati o bom combate, acabei a carreira, guardei a fé. Então é luta, é batalha. A tempestade vem, a adversidade vem, a necessidade de combater. Mas Paulo fala: olha, eu acabei a carreira. É uma corrida, a gente está aí na corrida, a gente está aí caminhando, mas a gente vai acabar. Quando? Quando a gente guardar a fé, quando nós não desistimos, quando nós agimos a nossa fé. Por isso eu quero dizer para você hoje: se você tem enfrentado uma tempestade, meu irmão, não desista. Continue confiando em Deus. Continue confiando, continue crendo, continue orando, continue jejuando, continue fazendo aquilo que você tem feito. Deus está vendo, Deus vê as tuas lágrimas. Deus vê as tuas lágrimas. As lutas não duram para sempre. Deserto é só um momento. Aleluia. O mesmo Deus que renova as forças da águia renovará as tuas forças. Continue perseverando, lutando, continue crendo, porque aquele que permanece firme verá a fidelidade de Deus, experimentar a vitória que ele preparou. É isso que Deus quer, que você venha experimentar a vitória que ele preparou. Então, os que esperam no Senhor voarão com asas como águias. Aleluia. Glória a Deus. Não é à toa que o nome dessa rádio é a Rádio Águia FM, porque luta aqui tem muita, tempestade tem muita, mas a gente está voando. A gente está voando acima das tempestades, acima das circunstâncias, a cada dia vencendo, a cada dia, sabe, contando testemunho, porque o nosso Deus é fiel para cumprir aquilo que ele prometeu. Amém? Toma posse dessa palavra no nome de Jesus.

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1: Graças a Deus, que bênção, que bênção. Estamos aqui mais uma vez no momento da palavra, aqui na programação da Rádio Águia FM. Então vamos meditar na palavra de Deus, porque a fé vem por ouvir, ouvir a palavra de Deus. E como a gente sempre diz, quando a gente tem fé, a gente vence. Quando a gente tem fé, a gente supera tudo. Porque a fé nos faz vencer, principalmente a fé em Deus, no Deus Criador. E na sua palavra, amém? Então vamos aqui para a palavra de Deus, 1 Samuel, capítulo 17, versículo 45. 1 Samuel, capítulo 17, versículo 45. A palavra de Deus diz assim: Davi, porém, disse ao filisteu: Tu vens contra mim com espada e com lança e com escudo, porém eu vou contra ti em um nome do Senhor dos Exércitos, o Deus dos Exércitos de Israel, a quem tu tens afrontado. Então, aqui é o episódio em que Davi ali enfrentou aquele gigante, o gigante filisteu, que já estava há 40 dias afrontando o povo de Deus, afrontando o exército de Israel. Não eram 40 minutos, eram 40 dias. 40 dias ele perguntando se não tinha ninguém para enfrentá-lo. E o exército de Israel ali acuado, o exército de Israel ali com medo. Inclusive o rei Saul. O rei Saul não se apresentou para lutar contra o gigante. E o Davi, né, o Davizinho na época, o Davizinho, aquele lá que foi esquecido até pelo pai, porque quando Samuel foi na casa de Jessé, porque Deus assim o fez ir, para que ali ele viesse escolher o novo rei de Israel, e que no caso seria Davi, a Bíblia fala que quando ele chega lá, o Jessé apresenta os filhos e Deus fala: olha, não é nenhum desses não, Samuel, não é nenhum desses não. Aí Samuel ali, meu, sem entender, falou: vem cá, falta algum filho teu? Aí Jessé fala assim: ah, tem o Davi, o Davizinho, mas será que Deus escolheu Davi? Será? Ele tá lá de trás das malhadas, né, esquecido Davi, ou seja, aquele que foi esquecido até pelo próprio pai. A palavra de Deus diz assim, meu irmão: ainda que uma mãe se esqueça do seu filho que amamenta, eu, Senhor, não me esquecerei de ti. Todo mundo pode esquecer de você. Todo mundo pode esquecer de você, mas tem um que nunca vai esquecer de você, que é Deus. Ele nunca vai esquecer de você. Ele vê a tua dor, ele vê as tuas lágrimas, ele vê aí as tuas batalhas, ele está vendo tudo. Os seus olhos são como chama de fogo, diz a palavra de Deus lá em Apocalipse. Então nada fica encoberto aos olhos do Senhor. E todos nós ao longo da vida, a gente enfrenta os gigantes, né, do dia a dia. E alguns desses gigantes, às vezes, são gigantes financeiros. Talvez você está enfrentando esse gigante, um gigante financeiro. Você não sabe o que vai fazer no que diz respeito à sua vida financeira, às suas finanças, muita dívida. E os credores aí batendo a sua porta. Às vezes, enfermidades, doenças, sabe? Um diagnóstico que os médicos aí falaram: olha, essa doença aqui não tem jeito. Essa doença aqui, ela tem até um tratamento paliativo, mas não tem cura. Às vezes você está com medo, fobia, com medo, perseguições, ou situações que você olha assim e diz: olha, é impossível eu vencer isso. Meu irmão, quero dizer para você que aos olhos humanos, aquele gigante ali, ele era invencível. Ele era invencível. Ele tinha ali quase 3 metros de altura. A Bíblia fala que ele era tão grande que tinha que ter uma pessoa para levar o seu escudo. Mas a Bíblia diz que Davi enxergava algo muito maior do que aquele gigante. Sabe o que? O poder de Deus. O poder de Deus é infinitamente maior do que toda e qualquer ameaça. Porque o gigante estava ali ameaçando. O gigante estava ali afrontando. Talvez tenha um gigante aí te afrontando. Talvez tenha um gigante aí te ameaçando. Talvez tenha um gigante aí, sabe, querendo colocar medo, sabe? querem te amedrontar. Mas o que você tem que entender é o seguinte: maior é aquele que está em nós do que aquele que age nesse mundo. Maior é Deus na tua vida do que esse gigante aí. Maior é Deus, meu irmão. Enquanto todos os olhos ali estavam voltados para o gigante, para o tamanho do gigante, Davi olhava para a grandeza de Deus. É isso que você tem que olhar. A Bíblia fala lá em Oséias, Deus fala assim: olhai para mim e sereis salvos. Olha só que bênção. A nossa confiança não pode estar em nada humanamente falando, assim como a confiança de Davi não estava nas armas. Davi era pastor de ovelha. O que Davi tinha era um cajado, um pedaço de pau, enquanto que Golias tinha uma espada enorme e um escudo enorme, lança enorme, né? É tanto que o rei, quando Davi se prontificou ali a enfrentar o gigante, o rei Saul quis dar a sua armadura. E Davi até vestiu, acho que até por educação, não sei, ele vestiu a armadura, mas ele não, não é isso aqui não. Não é através de armas humanas, não é através de estratégias humanas que você vai vencer esse gigante, mas é a presença de Deus na sua vida. Por isso você tem que buscar a presença, por isso que você tem que buscar o poder de Deus, por isso que você tem que buscar a unção de Deus. Você tem que ir para a igreja, você tem que buscar, você tem que orar, você tem que ler a Bíblia, você tem que jejuar, porque é isso que vai te fortalecer para enfrentar e derrubar todo e qualquer gigante. Tá bom? Quando nós colocamos a nossa esperança no Senhor, meu irmão, os gigantes deixam de ser obstáculos intransponíveis e passam a ser oportunidades para Deus manifestar a sua glória e que nós, para que nós venhamos testemunhar. É isso mesmo. Se hoje aí existe um gigante aí diante de você, não desanime. Se levante em fé, permaneça firme na palavra de Deus, enfrente as dificuldades em nome do Senhor. O mesmo Deus que deu a vitória a Davi continua agindo em favor daqueles que confiam nele. Aleluia. Então coloca a tua confiança no Senhor. Coloca a tua confiança no Senhor. Eu vou enxertar a fé agora no seu coração aqui através da palavra. Olha só o que diz Salmos capítulo 20, versículo 7. Salmos capítulo 27 diz assim: uns confiam em carros, outros em cavalos, mas nós faremos menção do nome do Senhor. Aleluia. Do nome do Senhor nosso Deus. Como Davi falou, né? Você vem a mim com escudo, com lança, com espada, mas eu vou contra você em nome do Senhor dos Exércitos. Aleluia. Romanos 8:31 diz: se Deus é por nós, quem será contra nós? Aleluia. Isaías 41:10, olha só o que diz Isaías 41:10: não temas, porque eu sou contigo, não te assombres, porque eu sou teu Deus, eu te fortaleço, te ajudo, te sustento com a minha destra fiel. Aleluia. E Filipenses 4:13: posso todas as coisas naquele que me fortalece. Então tome posse dessa palavra. E se tem algum gigante te ameaçando, se tem algum gigante te afrontando, ele cai por terra hoje. Toma posse, se posiciona como Davi, e Deus vai fazer você cantar o hino da vitória. Você vai ser recompensado, porque Davi foi recompensado e se tornou rei de Israel. Essa é a palavra de Deus aqui na Rádio Águia FM.

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1: Uma boa noite, querida Fortaleza, uma boa noite, estado do Ceará. Está no ar o programa Desperta Vida, programa da Igreja Evangélica do Amor de Deus, que entra no ar a partir das 22 horas e vai até as 23 horas de segunda a sexta-feira. Todos os dias há um homem de Deus aqui na direção, aqui no controle, né, da programação. Segunda, terça, quarta, quinta e hoje comigo, Pastor Fábio Lopes. E também aos sábados temos dois programas especiais no sábado. O programa 1 hora da tarde com as mulheres de fé e às 22 horas até a meia-noite com o pastor José Alves. A Igreja Evangélica do Amor de Deus é o ministério que chegou para fazer a diferença. É uma obra que Deus tem aprovado na terra. Há muitos anos tem levado o ídolo do Senhor e até aqui a gente pode falar com propriedade. O Senhor tem nos ajudado. A mão do Senhor tem estado ao nosso favor. E eu estou aqui com o pastor Carlos Eduardo, né, esse grande homem de Deus que está de volta de viagem, né? Terça-feira eu tive a honra de substituí-lo aqui nos estúdios da Águia FM e hoje ele está aqui nos prestigiando com a sua presença. Boa noite, pastor Carlos Eduardo.
2: Boa noite. Muito boa noite, pastor Fábio Lopes. Boa noite, pastor Cícero. E o meu boa noite para os nossos ouvintes da Rádio Águia FM, do programa Desperta Vida. Você está na 87,5, a Rádio Águia FM, a rádio que veio para brilhantar as suas noites através do programa Desperta Vida. E é verdade, nós tivemos viajando esta semana, sempre viajando.
1: Parece que a estrada não vai acabar nunca, né?
2: É verdade, com o bispo muitas vezes, né? Um abraço para o bispo Cláudio e também para toda a Igreja de Redenção, né? O Zé Iris, Fabiano, Antônio Machado, a Ieda e a irmã Francimar, as irmãs ali daquela cidade de Redenção.
1: Ibicuitinga.
2: É, Ibicuitinga.
1: Ibicuitinga.
2: Redenção, né? Ibicuitinga.
1: Porque quarta-feira o senhor já esteve. É o que acontece,
2: é
1: né?
2: É porque amanhã, eu já estava na mente que amanhã a gente vou viajar de novo
1: para
2: Redenção.
1: E quarta-feira também.
2: Quarta e sábado a gente tem reunião lá. Né?
1: E então, terça-feira o senhor esteve com o bispo ali na cidade de Ibicuitinga, né?
2: Ibicuitinga. Então foi maravilhoso. Pastor José Alves estava lá, pastor Adairto. Quero agradecer o pastor José Alves pelos peixes que ele me deu. Um grande pescador, viu, pastor José Alves, pastor Adairto, pastor Cláudio. Chegaram com uma sacola de peixe e nós comemos peixe cozido e ainda trouxe peixe ainda.
1: Mas não estava gelado não, estava
2: não. Né? Não,
1: foi, tava, foi pescado
2: foi,
1: mesmo.
2: Foi comprado não, foi pescado.
1: Ah, tá certo, né? Os homens então, é bom mesmo.
2: São os homens bons de Deus, né? Então a gente esteve junto ali e o que a gente pede a Deus, pastor Fábio, é forças para que a gente possa fazer a obra de Deus, porque é pesado a gente lutar com o reino espiritual, com as trevas, é pesado lutar com gente. Já é difícil, imagine você, né, romper com as obras do inimigo, desmanchar, desfazer as obras do diabo, como o Senhor Jesus disse que a gente tinha que fazer isso. Deixa eu mandar só um abraço para a irmã Tatá. Irmã Tatá, que é o pastor Carlos Eduardo, e a senhora estava falando da próxima vez, ia trazer um docezinho de mamão com coco para os outros pastores, né? Estou aqui eu, os outros pastores, pastor Carlos Eduardo, estou aqui, um alô para a senhora, tá certo? Em nome de Jesus, eu tive a honra de lhe ver lá em Redenção, não pude falar com a senhora, porque eu não sabia que era a senhora, depois foi que eu fui descobrir, ah, meu Deus, que era a senhora, mas o meu carinho está aí pela senhora, o meu abraço, o meu amor pela senhora, a senhora é uma serva de Deus, e a paz do Senhor, que Deus abençoe a sua família. Pastor Fábio Lopes.
1: É isso aí, que Deus abençoe, o doce estava uma benção, viu, pastor Eduardo? A sobremesa da hora. E nós já vamos aqui dar o número do WhatsApp, para que você possa mandar a sua mensagem de texto, a sua mensagem de áudio, é o 85, né, o DDD 987-096124. Nós já vamos ficar de louvor, e eu queria aproveitar e oferecer essa primeira faixa musical para minha esposa, a missionária Cristiane, que está na escuta aí no trabalho, para sua mãe, a minha sogra, né, a Rosa, que Deus abençoe, e também para o meu filho, Fábio Yuri, para minha filha Letícia. Eu gostaria de oferecer esse louvor para minha mãe, que é cadeira cativa, a irmã Benedita, que não perde um programa. Ela disse hoje, pastor Eduardo, que mais cedo me ligou dizendo que não ia poder mandar mensagem nem o áudio, porque ela estaria só, né?

0: tem faltado alguns, né? Alguns membros têm faltado o culto, principalmente o culto de domingo. Eu sei que às vezes alguns dão a justificativa, pastor Cícero, pastor Eduardo, né? Procura se comunicar, né? Uma virose, é um problema familiar. Mas a gente tem que procurar se esforçar para estar ali reunidos como igreja, né? Como corpo de Cristo. Então já fica aí o meu convite para esse domingo. E eu também gostaria de oferecer esse primeiro louvor para Dona Valda. Dona Valda, a irmã Nenzinha, lá no Bom Jardim, que estão ligados na programação. O pastor Luciano, filho da irmã Valda, né? Que está aí para se submeter a um procedimento, que Deus o abençoe. Gostaria de oferecer para a irmã Socorrinha lá em Paraipaba, que está ligado na programação. Também já vou oferecendo para a irmã Neide em São Paulo, né? A irmã Neide é a sua irmã que está ligada aí à família. Que Deus abençoe poderosamente essa família que se torna cadeira cativa da programação, pastor Cícero. Que manda o feedback, né? Estamos aqui ouvindo e etc. Então, que Deus abençoe a Maria Vanilda. A Maria Vanilda, a esposa do Milso, lá na Itapiúna, pastor Eduardo, né? O Milso Lopes tá ligado na programação. O Milso Lopes também é um pescador do Rubom, viu? Aí manda um abraço para ele e ofereça essa faixa musical, enfim, para todos. E vamos ficar de louvor e daqui a pouco voltamos com todos vocês.
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0: Muito bem, estamos de volta com todos vocês. Você está ouvindo o programa Desperta a Vida, são 10 horas e 20 minutos. Hoje é sexta-feira, né? Em quase todas as igrejas Evangelho do Amor de Deus, tivemos o culto de libertação. Ontem, né, eu tive ali no altar da igreja do Planalto Ayrton Senna, abençoando as famílias, juntamente com a minha esposa. E domingo agora, pastor Eduardo, é aquele culto que a pessoa não pode perder, que é o culto dos filhos de Deus, pastor Eduardo.
1: Pastor, pode continuar.
0: Eu estarei no Planalto Ayrton Senna, 18 horas, né, às 18 horas, neste domingo, na Avenida Paraíso 1041, aguardando essa pessoa, pastor Eduardo.
1: Com certeza. Então, nesse domingo também nós teremos reunião na Igreja Evangélica do Amor de Deus, em Messejana, Rua Clemente Pereira, no número 127. Olha, hoje, sexta-feira, é um dia, é uma noite, a noite de sexta-feira é uma noite em que os espíritos imundos, os encostos, aquelas pessoas que fazem magia para destruir, para matar pessoas, na sexta-feira, a partir da meia-noite, os espíritos começam a atuar, destruindo, matando, causando separação. Então, à meia-noite é a hora que as portas do inferno são abertas para que o mal venha destruir a vida de pessoas que não têm a proteção do sangue de Jesus. E nós estaremos hoje, não tem mais reunião hora dessa na Igreja do Amor de Deus, mas nós vamos orar por você quando estiver terminando a programação. Ao tempo da programação, nós vamos orar, vamos invocar o poder de Deus em direção da sua casa, dos quatro continentes. Onde quer que você estiver ouvindo a programação Desperta a Vida da Igreja Evangélica do Amor de Deus, você vai ser alcançado pela nossa oração, porque Deus vai enviar os seus anjos nesta noite para repreender, para amarrar demônios, para curar doentes. Deus vai enviar o seu poder, e eu quero que essa pessoa, pastor Fábio, fique conosco nessa programação. Eu quero que essa pessoa mande uma mensagem de texto ou um áudio para o 859-8709-6124. Vou repetir aqui, DDD85, aí coloca o 9 na frente, aí coloca 8709-6124. Quero mandar um alô pro pastor Jorge, para Efigênia, para o Jota, para o Samuel e para a Camille, que está na escuta, pastor Fábio.
0: Que Deus abençoe a vida deles. Pastor Eduardo, o programa Desperta a Vida, ele já rompeu, né, a fronteira do estado. A gente tem notícia de pessoas no Pernambuco, né, em Recife, pessoas em São Paulo, Rio de Janeiro, vários estados estão conectados, estão ligados no programa Desperta a Vida, inclusive até em outros países. É como o senhor falou agora há pouco, nos quatro continentes. Nós temos notícia de pessoas na Argentina, né, no México, nos Estados Unidos,
1: Portugal, Israel,
0: né, Israel. Então, o programa Desperta a Vida
1: está na Colômbia, viu, pastor?
0: Colômbia, Espanha, né? E Deus, ele, através desse programa, pastor Eduardo, está realizando o que este nome, né, carrega, o programa Desperta a Vida, levando o despertar para essas pessoas que muitas vezes estão acomodados, né, esmurecido. Muitas vezes, pastor Eduardo, alguns estão intimidados. O senhor falou aí da meia-noite, onde o mal, né, ele atua com mais força, porque as pessoas estão nas encruzilhadas fazendo macumba, fazendo bruxaria, né, oferendas. As pessoas estão você saindo da sua casa, não é difícil você encontrar na encruzilhada, né, numa mata fechada, né, numa pedreira. Não é difícil você encontrar alguém fazendo isso para prejudicar vidas. Dificilmente Você não vai encontrar alguém fazendo uma coisa dessa pro bem, não. É para fazer o mal. E é como o senhor está dizendo. Aí o programa Desperta a Vida veio para que essa pessoa se desperte, pastor Eduardo. Porque se ela não se despertar para lutar, pastor Eduardo, ela não vai vencer o inimigo, ela não vai vencer o diabo, porque a Bíblia diz claramente: resistir ao diabo e ele o quê, pastor Eduardo?
1: E ele fugirá de vós. Então, talvez tenha pessoas aí ouvindo essa programação, pessoas intelectuais, pessoas formadas, e que até dizem que isso é superstição, que isso, a gente, isso é crendice, que essas coisas não pegam em mim, né? Mas isso não é. Não é coisa da gente, não é.
0: Não é folclório, não.
1: Não,
0: né?
1: Não, nós não inventamos nada disso. Está na palavra de Deus. A Bíblia fala que a mortandade, existe setas malignas, existe pragas.
0: Salmo 91,
1: das trevas, né?
0: Assola o meio-dia.
1: A peste que anda na escuridão, a mortandade que assola o meio-dia, né? O terror noturno. Então, você vê que os piores crimes acontecem pela madrugada, os assassinatos, as doenças, elas na madrugada elas atacam, a pessoa passa o dia em casa, mas quando ela vai
0: à noite,
1: aí tem gente
0: que. O quadro piora.
1: Olha, né? Meia-noite começou a doer, né? Meia-noite eu comecei a passar mal. Quer dizer, são os espíritos que estão ali.
0: Não consegui dormir, né?
1: Com certeza, a insônia, né? O desejo de suicídio. A pessoa fica ali e o mal fica colocando na cabeça dela um monte de bobagem. Ela não consegue dormir à noite, né? De repente, por não conseguir dormir, elas ficam perturbadas porque não dormiram, não descansaram a mente.
0: Aí vem outro problema, a depressão, né?
1: Pois é, aí de repente a pessoa fica louca.
0: Ansiedade.
1: Às vezes a pessoa tá louca.
0: Começa a ouvir voz.
1: E aí leva na igreja até que alguém ora, mas aí.
0: Tá ali, eu tô vendo, né?
1: Isso.
0: Tá ali, eu tô vendo, mas e a pessoa começa a ver vultos, né?
1: Às vezes é apenas uma loucura, uma fraqueza, mas o mal visitou a vida dela de madrugada. O mal deixou ela sem dormir a noite toda. E aí o diabo, ele faz só. Ele começa ali o fogo, depois sai e deixa a casa pegar fogo, né?
0: E esse programa, pastor Eduardo, tem esse propósito: despertar essa pessoa para lutar, para que ela se levante, para que essa situação mude. Pastor Eduardo, olha, às vezes a pessoa tem uma boa formação, a pessoa fez um curso profissionalizante, a pessoa é um excelente profissional, pastor Eduardo, mas não consegue emprego, as portas fechadas, aí tá lá, ele é um pai de família e tá deprimido porque não consegue suprir as necessidades básicas da sua família. A pessoa tá lá, pastor Eduardo, às vezes já colocou um empreendimento e não prosperou, porque tem um mal por trás, pastor Eduardo, amarrando a vida dessa pessoa.
1: O mal amarrando as pernas dessa pessoa para que ela não possa prosseguir, que não possa ir adiante. Quer dizer, a pessoa investiu tudo numa faculdade, ela investiu tudo em pós-graduação, essa pessoa é capacitada, formada, mas a pessoa não sai do lugar porque o mal não deixa, pastor Fábio.
0: O espírito da miséria tá lá, amarrando.
1: Tá lá, existe um mal antigo na vida dela e nós estamos aqui para desmanchar.
0: A pessoa começa
1: mal.
0: A pensar que nasceu para sofrer. A pessoa começa a dizer, pastor Eduardo, esse é o meu karma, esse é o meu destino, é porque eu nasci no mês errado, o mês de agosto é o mês do desgosto. Então, pastor Eduardo, a pessoa tem que entender que ela tem que se levantar e se revoltar contra isso.
1: E às vezes a própria pessoa, pastor Cícero, ela tem que ter uma resposta, uma justificativa para outras pessoas, porque a pessoa de fulano, como é que pode? Tu tão inteligente, tu é formado e tu não tem um emprego, fulano, como é que pode? Tu tão bonita, tão saudável, fulano.
0: Bem parecida,
1: e não,
0: né?
1: Tem sorte na vida. Então, a pessoa, não é que a pessoa não tem sorte, é porque a pessoa tá vivendo ali uma maldição, cercou a vida dela, a casa dela, e quer destruir a vida dela, como destruiu dos antepassados, dos pais, dos avós, pastor Fábio.
0: Pastor Eduardo, por esta razão, eu insisto em que essa pessoa venha à igreja. ela venha participar de uma das nossas reuniões, porque lá ela vai ser ensinada, ela vai ser orientada, pastor Eduardo, a vencer isso aí. Porque, pastor Eduardo, olha, às vezes a pessoa não consegue um relacionamento, ela não consegue ser feliz sentimentalmente, ela até se envolve, mas só para sofrer. Você, ela não consegue de jeito nenhum.
1: Você que já bateu em várias portas, atenção, você que já bateu em várias portas, e aí você diz, para minha vida não tem jeito, porque eu já bati em várias portas, já fui até na igreja de crente. Olha, não faça nada com a sua vida enquanto você não pisar o pé aqui na Igreja Evangélica do Amor de Deus. Porque o último testemunho que o bispo estava falando, de uma professora que ela estava doente, perdeu o emprego, ficou pelo INSS, passando necessidade, precisando de uma cesta básica, abandonada, problema no casamento. E quando ela botou os pés dentro da sede, dentro da igreja da Maraponga, aí hoje a mulher dá o testemunho, coloca na internet que fez o concurso, passou, está ganhando mais de 5 mil por mês, comprou um carro agora, né? Tá feliz da vida dando testemunho. Quer dizer, isso não foi por acaso, isso não aconteceu, isso não é sorte. O que aconteceu na vida dela, pastor, não foi sorte, sabe o que foi? O poder de Deus.
0: Ela despertou, assim como diz aqui o programa, desperta a vida. Ela despertou e tomou a atitude, foi até a igreja. Então faça o mesmo, tá certo? Você que está nos ouvindo, o quanto antes, não demore para estar conosco em uma de nossas reuniões. Domingo agora, em todas as igrejas evangélicas do Amor de Deus, nós teremos a reunião, o culto dos filhos de Deus. 8 horas da manhã na nossa sede estadual, na Maraponga, na rua Paulo Canto, número 425. E em algumas congregações haverá o culto também pela manhã, porque é o primeiro domingo do mês. Algumas igrejas fazem o culto de primícias, como no caso aqui no Janguru Sul, pastor Cícero Neto, pastor Adair, que eu tenho informação na Calcaia, pastor Clair, que eu também tenho informação lá no Curió. Enfim, mas as demais, na sua grande maioria, serão às 18 horas. E você pode estar conosco. Nós daqui a pouco vamos soltar os endereços para que você possa ir anotar o endereço mais próximo da sua residência, o mais próximo do seu bairro. Não importa se não tiver uma igreja do Amor de Deus ainda aí no seu bairro, ou até mesmo na sua cidade, você vai fazer um esforço para estar em uma de nossas reuniões, para que a tua vida seja abençoada em o nome de Jesus. Nós vamos para as pessoas que estão interagindo conosco, né, as pessoas que estão participando, pastor Eduardo, já mandando as suas mensagens de texto, mandando a sua mensagem de áudio, pessoas pedindo oração, pastor Eduardo, pessoas mandando a mensagem aqui que o programa está uma bênção, pessoas aqui mandando mensagem para o irmão, né, para a irmã. Pastor Eduardo, nós estamos com um...
1: Vamos aqui atender as pessoas aqui. O senhor falando do culto dos filhos de Deus, né? Quem é de Deus, ouve a palavra de Deus. Quem é de Deus, vai assistir a reunião domingo conosco. Quem é de Deus, vai ficar sintonizado na programação.
0: O culto, pastor Eduardo, o culto no domingo é uma escola. Olha, domingo agora lá na igreja, domingo passado, o povo chorando, né? Eu vi segunda-feira na reunião de pastores, os pastores comentando, pessoas falando em línguas estranhas, né? O derramamento do Espírito Santo. Então é por isso, pastor, que a gente insiste nessa tecla, para que essa pessoa venha estar conosco.
1: E o que Deus faz numa igreja do Amor de Deus, faz na outra, porque é o mesmo Espírito, não é? Então, ó,
0: mesma unção.
1: Quem está ligado com a gente é porque é de Deus. Do Ceará, do Brasil, do outro estado, é porque é de Deus, em outra cidade. E está aqui o povo de Deus, ó. Quero mandar aqui um alô pro irmão Vitor em Horizonte, está ligado na programação. Ele está dizendo que é da Igreja do Amor de Deus, lá do José Valdo, pastor Gilberto Filho. Quero mandar um alô também, que está conosco de Messejana, a irmã Ana Jane Cleia. Ela manda um alô para o Raimundo Nogueira e pede oração pela sua saúde, pastor Fábio Lopes.
0: A irmã Lúcia, né, de Iguatu, também está ligado, né? Irmão Vitor, o pastor Gilberto já está por aqui nos estúdios da Águia FM. Ele está só procurando uma cadeira para poder sentar, né? Em nome de Jesus. E eu mando um abraço também para o irmão Vitor, né? E vamos de áudio? Pode ser, pastor Cícero? Pastor Cícero não deu o seu boa noite ainda hoje, né? Vamos dar o seu boa noite, Pastor Cícero. Boa noite, homem de Deus. Porque tá aqui no controle dos botões, ele é tanto que o pastor Eduardo deu boa noite e não saiu logo, né? Que ele tá na luta aqui nos botões.
1: E ele passa
0: a luta
1: o dia todo na rádio. Eu penso que ele tá aqui, eu não sei se ele tá, não sei se ele não tá. É. Mas é porque o microfone dele é diferente.
0: Não, é mais fácil achar ele aqui do que em qualquer outro lugar. Boa noite, pastor Cícero Neto.
2: Muito boa noite, pastor Fábio, pastor Eduardo, todos os ouvintes. Estamos aqui na fé, crendo na vitória. E essa programação é para isso, é para que você venha chegar aí à vontade de Deus, que é boa, perfeita e agradável. E lembrando, para você compartilhar aí o link, né, o link do aplicativo, a gente tem uma meta para bater de 1000 downloads, tá bom? Então vamos bater essa meta, vamos compartilhar o link do aplicativo, o link do player, né? Vamos compartilhar no nome de Jesus. Deus
1: e
2: abençoe.
1: Aí, e aí, o que é que você acha? Ele está aqui ou é só gravação? Olha, nós estamos... A gente estava para começar o programa, pastor Fábio. Aí o pastor Adair... Está faltando assim uns 10 minutinhos, né? Aí o pastor Adair disse assim... E o programa já começou, falta 10 minutos. Será que não vai ninguém para a rádio? Não, ele vai, pastor. É porque ele, durante o dia, tem as mensagens de fé... com o pastor Cícero Neto, meu dia, ele também está na programação, e a gente pensa que ele está 24 horas na rádio, até brinquei com ele, disse assim, não deixa ele falar não, porque ele já fala o dia todinho, né? Mas a gente está brincando aqui. Pastor Fábio.
0: É isso aí, então vamos pro áudio. Antes do áudio, o nosso boa noite, pastor Gilberto Filho aqui, já conseguiu a sua cadeira, né? Já está aqui acomodado, aqui nos estúdios da Águia FM, essa rádio que só tem crescido, pastor Cícero Neto. Boa noite, pastor Gilberto Filho.
3: Boa noite, pastor Fábio, boa noite, pastor Eduardo, boa noite, pastor Cícero Neto, que tá aqui nos controles dos botões, né? Como diz o nosso pastor João Adair, né? Viu agora lá de Redenção, ó, lá de...
0: Horizonte.
3: O Horizonte, né?
1: O culto abençoado, né, Redenção,
3: viu? Irmão, o culto foi uma bênção lá, né? Teve lá pessoas lá com a gente lá, né? Pessoas que abraçaram a gente lá, né? Gostaram muito do culto, né? E é isso aí, fazendo o ID do Senhor, né? Ainda evangelizamos ainda. Sei que foi bênção de Deus.
0: Quem boa sabe noite. Daqui a pouco uma igreja nasce ali, né?
3: Com certeza.
0: Nessa cidade,
3: ali,
0: né?
3: Já profetizando ali na grande cidade ali de Horizonte.
0: E o senhor sabe que eu não fui porque a gente não conseguiu se comunicar, pois né? De terça pra cá, né?
1: Eu não fui porque eu tava cansado demais mesmo.
0: Primeira coisa que eu falei quando eu vi o pastor Eduardo, do culto, será que deu? Mas pra glória de Deus, deu, né? Deu tudo certo, foi uma bênção. E quem sabe daqui a pouco nasce a igreja Evangelho do Amor de Deus aí em Horizonte, porque é esse o propósito do ministério da igreja Evangelho do Amor de Deus, é expansão, é crescer e levar o ID, levar o evangelho que salva, que cura e que liberta.
3: Pastor Fábio, e nós evangelizando lá, a mulher disse assim, tomara que já abra uma igreja dessa aqui, né?
1: Oh, glória a Deus.
3: Ou seja, né, meu irmão, esse é o nosso...
0: O senhor passou o link da rádio para ela?
3: Passei, tava evangelizando lá.
0: Esse
3: é. Os profetos lá, manchando lá para todo mundo lá. Disse,
0: pronto.
3: Liga 15 do
0: tá Arizona. Vendo, né, pastor Cícero?
3: Boa noite especial para o povo José Valter, né? Boa noite aí para todo o povo que tá ligadinho, né, ali.
0: Nós estamos divulgando a rádio Águia FM.
3: Lá no Horizonte.
0: Em todo horário, canto que a gente vai, viu? Rápido. Senhor, fique ligado. Vamos pro áudio, né? É, alô, boa noite, você que tá aí do outro lado da linha.
4: Boa noite, pastor Fábio, é a paz do senhor. Boa noite, pastor Cícero e o pastor Eduardo. Pastor Eduardo, a paz do Senhor Jesus. Pode esperar que na próxima vez, em nome de Jesus, não vou só levar o doce de mamão com coco, como eu também vou levar doce de banana. Deus abençoe poderosamente a cada um de vocês, os pastores, e a paz do Senhor para o bispo, o pastor Adailto, o pastor Clairto, o pastor Gilberto, a missionária Lediane, a minha sobrinha Regiane. Deus abençoe poderosamente, em nome de Jesus, estamos firme e forte em corrente de oração, nós estamos orando aqui pelo casamento do meu filho, eu creio em nome de Jesus, que Deus vai restaurar o casamento dele com a esposa dele, e Deus vai abrir as portas de um emprego para ele, e eu vou na igreja aí, contar o testemunho, em nome de Jesus, Deus abençoe, e a paz do Senhor Jesus.
0: Glória a Deus, a irmã lá da Serra
3: da Meroca,
0: irmã Tatá, da irmã Tatá, né? A mulher do Deus, doce, abençoado, do doce, né?
3: Abençoado, viu?
1: Ela mexeu com as minhas emoções, que eu não gosto de doce nenhum, pastor, não gosto. Doce de goiaba não gosto, não gosto de caju, mas quando disseram que ela mandou doce de mamão com coco, aí
0: achando, pense num doce.
1: Quando eu cheguei, assim como um navio que já tinha saído, não deu mais tempo.
0: Mas da próxima, como ela disse aí no áudio, né? O senhor e os demais.
1: Tô na lista aí,
0: né? Vai dar certo. Então vamos para mais participação, pastor Cícero Neto. Alô, boa noite.
5: Boa noite, a paz do Senhor. Um abraço aí, pastor Fábio, pastor Eduardo. Não sei se o pastor Gilberto tá aí. Pastor Cícero, todos os pastores que estão aí na programação. E um abraço para todos os pastores da Igreja Evangélica, do amor de Deus. Como o pastor Eduardo falou, foi bênção lá em Bicutinga, muito peixe. A obra lá está sendo feita, Deus está abençoando aquele lugar. Assim, redenção em todos os lugares onde a Igreja Evangélica está situada. Deus tem abençoado a vida de muita gente, tem libertado, curado. E tem alimentado com a palavra, porque a palavra do Senhor é o nosso alimento espiritual, alimenta a nossa alma, nos dá ânimo e o desejo de chegar nos céus. Porque o nosso alvo aqui é Cristo, nós temos que lutar de todas as nossas forças para não perder a coroa da vida e chegar naquele grande dia, nos céus, na glória, e morar eternamente, receber aquele corpo de glória, aquele mesmo corpo que Jesus recebeu, nós iremos receber através da nossa perseverança. Então, uma boa noite, pastor Eduardo, pastor Fábio, todos os pastores que estão aí, pastor Cícero, que Deus abençoe poderosamente. E eu também vou participar. Gostaria de um louvor do bispo Cláudio Garcia, viu? Ofereço para todo o povão de Deus que está sintonizado em todos os países, estados, bairros, em todas as cidades, lugar onde a Águia está chegando, programa da Águia FM, e esse programa maravilhoso da Igreja Evangélica, do amor de Deus, desperta a vida, que tem despertado, viu? Graças a Deus, está despertando muitas almas, o povo está animado com a programação, pessoas estão alegres, estão sendo abençoadas através das orações dos homens de Deus que estão todos os dias fazendo essa programação da rádio. Olha, isso é um veículo abençoado, é um veículo para libertar as pessoas, para abençoar e para levantar o que caiu, o que está caído, e para curar o que está doente, para abençoar a família, lares. É um programa abençoado da parte de Deus. E a Igreja Evangélica do Amor de Deus, ela nasceu no coração de Deus. Pois um abraço e boa noite para todos, em nome de Jesus.
0: Tá aí o pastor José Alves, né, participando. Estará amanhã também aqui no programa, né, pastor Cícero? Pastor José Alves. Deus abençoe, meu irmão, a sua vida. Obrigado aí pela sua participação. E vamos de áudio, né? Quem está aí do outro lado da linha? Alô, boa noite.
6: Deus lhe diga, guarde, pastor, bendição e vitória, em nome de Jesus Cristo, em nome de Jesus, os pastores da igreja evangélica, Deus, amor, com o programa Despierta de Vida, amém, em nome de Jesus Cristo. Me manda o link, pastor, mandame o link, y, com muito gusto, pastor. Bueno, está pendiente esta noite, a las 8:30 da noite, vou entrar en canal TikTok, en vivo, Rayo de Luz, amén. Me gustaría que entraras en el link de Rayo de Luz, este 8 a las 8:30, para que dé una palabra aparte del Señor, amén.
0: Muito obrigado aí pela sua participação, meu irmão. O Evangelho faz isso, né? O Evangelho transcende a língua, né? O idioma, a nacionalidade. O irmão Edilson Montila acabou de mandar o seu áudio, né? Eu entendi algumas coisas, né? Ele mandou parabenizando aqui o programa Desperta a Vida e também parabenizando o Ministério Igreja Evangelho do Amor de Deus. Eu entendi, né? Aproximadamente isso. Meu irmão, muito obrigado pela sua participação e que Deus lhe abençoe aí. poderosamente aí onde você está, em nome de Jesus.
1: E eu fiquei mais feliz porque ele falou o nome do programa. Programa Desperta Vida, da Igreja do Amor de Deus. Eu fico feliz em saber que a gente tem irmãos em outra nação. Porque isso é muito importante, pastor. É da Colômbia. Porque, pastor, é o mesmo espírito, né? Aqueles que estão esperando a vinda de Jesus, né? Não importa a língua, não importa o país, mas você vê que a gente se entrosa, né? Que o espírito é o mesmo, o espírito testifica, né? Eu encontrei, graças a Deus que eu encontrei lá em Acarape, uns crentes lá. Porque veio da África, né? Um pessoal que veio lá para a Unilab, e eu ficava triste que eu passava vivendo eles fumando maconha lá, né? E eu passei para ir para a igreja, e aí eu disse, na primeira vez que eu passei, eu disse: você não acha que tem muito maconheiro aqui não, para vir lá de lá para cá, para vir fumar maconha aqui, rapaz? Mas tem uns que aceitaram a Jesus, pastor. Estão pregando, aceitaram Jesus, né? Então Deus tem um plano, né, na vida de cada um. Eles vieram para cá e receberam Jesus. Vocês vão receber Jesus. Quem estiver ouvindo essa rádio vai receber Jesus. Vão receber Jesus, vão receber a salvação. Porque a Igreja do Amor de Deus, ela veio para isso, para pregar a salvação.
0: Glória a Deus. É isso aí, pastor Eduardo. Irmã Fátima de Messejana, né? Manda aqui o seu alô para todos que estão ligados no programa Desperta a Vida, em especial para o pastor Eduardo e para o pastor Cícero Neto. Que Deus abençoe sua vida, minha irmã. E eu e o pastor Gilberto também recebemos o seu abraço, né, pastor Gilberto?
3: Nós estamos por aqui também, né?
1: Não, ela mandou para vocês também, porque
0: o editor que não colocou aqui no telão, né? Ah, tá certo, irmã Fátima. Que Deus lhe abençoe poderosamente. Vamos para o áudio em nome de Jesus. Alô, boa noite, você que está aí do outro lado.
7: Boa noite, pastor Fábio Lopes, pastor Carlos Eduardo, pastor Cícero Neto. Aqui é o evangelista Antônio, passando aqui para registrar, né? Que estou na escuta dessa programação abençoada e mandar aqui um alô para todo o povo de Deus da IEAD Messejana. Um abraço para todos aí no estúdio.
0: Olha aí a participação, pastor Eduardo aí do seu braço direito, né?
1: É o evangelista Antônio, né? O pastor auxiliar da Igreja da Messejana, aí nega fogo não.
0: E é uma benção, viu, pastor? Eu lembro do evangelista lá e hoje, uma benção, né? Um homem abençoado para a glória de Deus. E tem mais áudio, pastor Cícero?
3: Você se lembrou dele lá, ele tá vindo aqui.
0: É, mandou a mensagem agora, né? Mas lá no sentido do tempo, né?
3: Tempo
0: que faz
3: distante, agora tá o homem de Deus.
0: É, rapaz, glória a Deus por isso.
3: É, né?
0: O evangelista Antônio.
1: Ah, evangelista Antônio.
3: Tive o prazer de estar ali com ele, fazendo aula com ele ainda.
1: Foi obreiro, né?
3: Foi obreiro com ele? Foi. Pegamos ali a unção ali. É. O homem comprou até o carro do senhor, aquele azulzinho, foi?
1: Foi,
3: o peixinho.
1: Foi.
3: É isso aí.
0: Aí foi a maior felicidade dele, que ele disse.
3: Foi, porque dali ele pegou um carro do homem de
1: Deus.
3: Não,
1: o homem tá rico agora, mas chama HB20.
3: Tá com tudo.
0: Acho que até a foto ele já apagou daquele outro carro.
3: Foi.
0: Vamos pro áudio, pastor Cícero. Alô, boa noite.
8: Boa noite, pastor Eduardo, pastor Fábio. Uma boa noite aqui, irmão Ivan, viu? Que Deus abençoe vocês. A gente chegando agora do Horizonte, eu e o pastor Gilberto, viu? Uma Leidiane, pastor Antônio, um abraço, tudo de bom, viu?
0: Olha aí, rapaz, um homem de Deus, pastor Gilberto, né? Esteve no Horizonte com o senhor, né?
3: Tava ali, o irmão Ivan, né? Minha caravana, né? A obreira Virgínia, tava ali a pastor Antônio comigo, o irmão Ivan, rapaz, foi bênção de Deus, viu?
0: Rapaz, é
3: o
0: assim.
3: O irmão Demi também foi lá com o Demi, irmão Demi.
0: Pastor Gilberto, isso é muito bom, pastor Gilberto.
3: Maravilha.
0: Porque quando a gente deseja fazer as coisas e as pessoas que estão à nossa volta não abraça a mesma fé, né? Não se envolve, não se compromete, a obra vai ficando pesada. A gente não deixa de fazer, mas vai ficando pesada. Mas quando as pessoas que estão à nossa volta abraça, se compromete, a obra se torna mais leve. E a gente consegue, pastor Eduardo, fazer muito mais do que aquilo que a limitação devido às situações impede, pastor Eduardo.
1: Eu agradeço a Deus, pastor Fábio e pastor Gilberto, por essas pessoas que assimilam a fé, né? Que recebem a mesma fé, que tem o mesmo espírito que o pastor, porque tanto lá no José Walter, como lá na Igreja do Senhor, lá no Planalto, como em Redenção agora, que começou tudo de novo, mas a gente tem uma base lá, né, pastor Gilberto?
3: Tem, pastor.
1: Tá lá a dona, dona Nete.
3: A irmã Gleidiane tá esforçada.
0: Eu cheguei lá, no culto, aí o senhor tinha ido buscar uma senhora lá, né? Ah. Aí tava uma irmã lá, a igreja aberta,
1: tinha,
0: né?
1: Uma irmã lá.
0: Tava lá a irmã com a blusinha, eu não sei o nome dela, né?
3: Acho que é a irmã Maria.
0: Ô, pastor, e tal, me recepcionou e tal.
1: Olha aí, a gente tem uma base lá, né? O Elton, a Daiane, que é esposa dele, né? O Francisco. Então, aquelas pessoas ali é que dão forças para que a gente saia de Fortaleza e vá para lá, sabendo que eles estão de braços abertos, esperando a gente, com carinho, com amor. Então, isso é maravilhoso, né? O pastor Gilberto já viajando, né? Viajando com as pessoas da sua igreja, viajando. Quando ele começou, talvez ele começou só, a esposa com um filho, né?
3: Indo também, né?
1: Numa cinquentinha, a esposa indo, mas.
0: E cinquentinha já... na bicicleta, cinquentinha já foi providência.
1: Quando tava rico, Aí, pastor.
0: Então, menino, tem que, né, se for pra falar, tem que, né?
1: Eles começaram ali de bicicleta, ele, a esposa e os filhos, mas agora ele já tem seguidores com ele, já tá dando frutos, né?
0: Hoje então, carro, moto, né? E é assim, isso, né?
1: E tá dando frutos, porque tem gente que não dá fruto. Tem gente que é igual aquele mamão macho que nasce no quintal da gente, que só dá flor. Se você tem um mamoeiro lá no quintal da sua casa e você vê só aquelas florzinhas, pode cortar que não vai dar nada. E tem gente que é assim, pastor, que é igual esse mamão macho, não dá fruto. Mas tá aqui o pastor Gilberto, tá aqui o senhor, tá ali o pastor Cícero. Liga a gente lá tá da igreja dele.
0: Tá aqui, ó.
1: Pastor, então, quantos mamão macho não já passou na Igreja do Amor de Deus, né?
0: E foi cortado.
1: Foi porque cortado, não dá fruto, foi, não foi. Dá pra se esconder.
0: Agora pouco, né? Não faz muito tempo,
1: pastor,
0: não.
1: Pastor Fábio, quando o caba não dá fruto...
0: Bispo lá do não sei da onde.
1: E tá na aba do chapéu do pastor, é muito fácil. Ter uma pessoa lá ajudando o pastor Gilberto é muito fácil. Agora tira o pastor Gilberto e deixa ele só para ver se faz alguma coisa. Não faz porque não dá frutos. Não dá frutos, né? E na Igreja do Amor de Deus só fica quem dá frutos.
0: E tem muitos que têm ficado, permanecido, têm dado fruto. Nós estamos aqui com as pessoas mandando mensagem de texto. Daqui a pouco nós vamos pro louvor, né, pastor Cícero? A irmã Helena.
3: Cícero João.
0: Aí, ó. Discípulo aí do... É a discipulada, né? Do pastor Cícero. A irmã Helena.
1: Dos frutos dele.
0: E a irmã Francisco. Irmão Francisco, né?
1: Do Cid São João.
0: Do Cid São João. Inclusive, domingo agora, é, pastor Cícero? Pela manhã vai ter comes e bebe, não, né? Só...
2: Sim, vamos ter o nosso culto pela manhã, culto de primícias, e logo após vamos ter sim um café da manhã de comunhão com os irmãos, e como nós fizemos no mês passado, né? E aí nós arcamos o compromisso de todo primeiro domingo nós estarmos realizando.
1: E qual o horário, pastor? O
2: culto. 8:30 da manhã começa o culto. 8 horas já estamos lá, mas 8:30 da manhã inicia o culto em nome de Jesus.
0: E é uma hora e meia de duração, pastor? Não é?
2: Uma hora e meia no máximo.
0: É para poder quando, né? Senão... O café vai ser quase na hora do almoço, né?
1: Lá na igreja dele, quando eu passo em frente, antes dele chegar, já tem um soldado lá. Já tem
0: e
1: também.
0: Todo
1: um
0: bonitão, é.
1: Tô eu, lá eu esperando para recepcionar as pessoas.
0: Né? É bom demais. Rapaz, não tem nada melhor do que você estar fazendo a obra de Deus, né? E não ter essa atenção. Então vamos de áudio. A pessoa que mandou o seu áudio, temos. Algumas pessoas ainda, né, pastor? Eu gostaria de atender para poder a gente dar continuidade, para poder ir para a meditação da palavra, né, pastor Cícero? Então vamos para esse áudio em nome de Jesus. Alô, boa noite.
9: Pai do Senhor, pastor Fábio, pastor Eduardo, pastor Cícero, né? Pois é, meu irmão. Recebi seu conselho, né? Estou aqui se congregando aqui com meu irmão Davi. Estou pregando a palavra de Deus novamente, graças a Deus. Não foi por causa de membro, né, que eu perdi, mas quando Deus é conosco, a gente tem que mesmo fazer a obra do Senhor. Então eu estou fazendo aqui com eles, né, graças a Deus. Nós estamos fazendo os cultos no meio da rua. Né? Nós não estou dirigindo ainda, mas Deus ainda está comigo todos os dias, né? É mais uma vitória que eu consigo, né? A paz do Senhor aí para a irmã Cristiane, seus filhos, né? Que Deus sempre abençoe eles e bote no caminho do Senhor. E aí, estou aqui novamente com o evangelista Davi, pastor Alexandre aí de Fortaleza, né? Está me dando essa oportunidade, está aqui trabalhando novamente com eles. E assim segue adiante, meu irmão. Que a paz do Senhor esteja com vocês.
0: É isso aí, né? O irmão João, o João, né? De Redenção. É o Zé Pequeno, né? Que Deus abençoe sua vida, meu irmão. E vamos de áudio. Alô, boa noite.
10: Boa noite, povo de Deus. Boa noite a todos os pastores, a missionária Meridiane. Boa noite aos ouvintes. Sua irmã Virgínia, aqui na Igreja do Amor de Deus do José Walter. Que Deus abençoe a todos. E a palavra, os louvores possam tocar profundamente no coração de todos. Em nome do Senhor Jesus.
0: Glória a Deus, né? Nós tivemos agora a participação da irmã
11: Obreira Virgínia.
0: A Obreira Virgínia do José Walter. Teve com o senhor também, Horizonte? Teve
11: comigo ali, né? Valente, viu? Hein?
0: Glória a Deus. É
11: glória
0: verdade.
11: De Deus.
0: De louvor? Antes do louvor, pastor Cício, né? Se o senhor puder atender esse único pedido que eu lhe faço durante toda a programação, colocar os endereços, que eu queria pedir a essa pessoa que está sendo alcançada pelo programa Desperta a Vida, para que ela tivesse uma atenção redobrada agora aos endereços, que ela pudesse anotar, para poder, domingo agora, como eu e o pastor Eduardo estávamos falando no começo da programação, para que essa pessoa não deixe de estar na igreja nesse domingo, em uma de nossas igrejas, para que a vida dela, pastor Cícero, seja abençoada, seja transformada. O que vai acontecer na vida dessa pessoa, pastor Cícero, vai ser uma transformação como foram com a água, né? A água que foi transformada em vinho, né? Então, ela vai receber essa transformação. E se ela estiver lá conosco, uma hipótese, se ela for para a igreja e ela não tiver essa vida transformada que nós estamos dizendo aqui, então a gente até deixa de anunciar, de pregar, de porque não dá certo. Não condiz uma coisa com a outra. Um evangelho que não transforma, um evangelho que não liberta, um evangelho. Então não é esse evangelho que nós levamos, que nós pregamos. Pelo contrário, nós levamos o evangelho que transforma, pastor Cícero, porque transformou a nossa vida e tem transformado a vida de milhares que estão à nossa volta. Então vamos, anote aí o endereço da igreja mais próximo da sua residência, para que nesse domingo agora você venha estar conosco. Também queria aproveitar e mandar aí o meu abraço para a irmã Mazé, né? É, o Jean Carlos, Jeanzinho e a Esther, né? Que estão ligados, são cadeira cativa do programa, né? Que Deus abençoe poderosamente essa família, em o nome de Jesus. Do Sítio São João.
11: A igreja do
0: menino. Ó, o discípulo do pastor Cícero Neto. Então vamos ficar com os endereços da igreja. É o louvor do bispo em seguida? É da irmã lá da Messejana, né? Pronto. Povo da Messejana ligado. Tô sentindo falta. Eu cobrei o povo lá do Planalto para participar do programa, né? Em nome de Jesus. E ameacei, se vocês não participar, eu não vou mais, não. Então vamos ficar aí de endereço e depois com o louvor da irmã
1: Anicleia.
0: Ana, pronto. É isso aí. Glória a Deus.
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1: Glória a Deus. São 23 horas e 5 minutos. Eu queria convidar você aí para pegar a sua Bíblia e abrir a mesma no Evangelho de Mateus, capítulo 24, aqui no Evangelho de Mateus. Queria ler com você uma passagem bastante conhecida, mas com certeza irá falar muito forte ao teu coração. Eu estou falando assim para dar tempo aí você pegar a sua Bíblia, abrir a mesma e poder nos acompanhar. Em nome de Jesus. O versículo é o 12. Tá certo? Conseguiu? Pegou aí a Bíblia? Muito bem. Abra no Evangelho de Mateus. É o primeiro livro do Novo Testamento, você não vai ter dificuldade. Capítulo 24. Aí eu vou dar ênfase ao versículo 12, mas vamos ler do versículo 10 em diante. Pois diz o seguinte: nesse tempo, muitos serão escandalizados e trairão-se uns aos outros se odiarão. E surgirão muitos falsos profetas e enganarão a muitos. E por se multiplicar a iniquidade, o amor de muitos esfriará. Mas aquele que perseverar, versículo 13, até o fim, será salvo. Só esses versículos. Olha, meu irmão e minha irmã, você que está sendo alcançado pelo programa Desperta a Vida, a mensagem de hoje é uma mensagem de atenção, é uma advertência para todos nós, sabe? Para pastores, obreiros, evangelistas, o corpo de Cristo. Porque aqui são palavras do próprio Mestre, do próprio Jesus, quando ele vai falar do fim dos tempos, quando ele vai anunciar algumas coisas que iriam ocorrer como sinal, para que a gente não fosse pegue de surpresa, mas que a gente pudesse estar alerta, né? Pudéssemos estar atento para que não viéssemos nos perder. E todo servo de Deus, todo homem de Deus, toda mulher de Deus tem que ter esse cuidado na sua caminhada da fé. Eu sei que eu estou falando aqui com muitas pessoas que talvez ainda não confessaram a Jesus, que talvez ainda não foram à igreja, ainda não entregaram a sua vida. Eu sei que tem muitas pessoas que estão sendo alcançadas pelo programa Desperta a Vida, mas eu sei também que a grande maioria são evangélicos, são cristãos, são pessoas da igreja, seja membros da Igreja Evangélica do Amor de Deus ou de outras denominações. Mas nós temos que tomar cuidado nessa caminhada, porque os escândalos estão aí, meu irmão, sabe? E o próprio Jesus em outra ocasião disse que seria inevitável que não viesse os escândalos, né? Os escândalos viriam, e Jesus ainda disse que seria lamentável através da pessoa, né? Aquela pessoa que iria escandalizar, gerar escândalo, era melhor ela tirar a sua própria vida, colocar uma corda, amarrar numa, e não escandalizar. Mas seria inevitável, porque veja bem, quem é que escandaliza? É uma pessoa que já proferiu a fé, é uma pessoa que congrega, às vezes chega a ser ungido a um pastor no ministério, ser ungido a um evangelista, a um obreiro. E aí o que é que acontece? A pessoa não se cuida, ela esmorece, esfria, ela vai perdendo o contato com Deus, ela vai perdendo a sua fé, ela vai perdendo a esperança de salvação, de vida, ela vai se desviando sem perceber, sem notar, e cuida que não, ela às vezes está na igreja desviada e só escandalizando, só dando mau testemunho, só dando mau exemplo, cometendo vários e vários erros sem se arrepender. Porque aqui eu não estou pregando uma perfeição, porque quem sou eu? Eu sou falho, eu sou pecador, eu tenho meus erros. Mas o que a Bíblia nos ensina é que a gente tem que se arrepender. E o que é que mostra que alguém se arrependeu por algo que fez? É a pessoa não voltar a fazer novamente. É a pessoa não cometer novamente aquele erro, aquele pecado. E principalmente porque há pecados que não só prejudica a vida da pessoa, prejudica a terceiros. Porque é um mau exemplo, pastor Eduardo, pastor Gilberto, pastor Cícero Neto, pastor Eduardo, e é o que tem muito acontecido nos dias de hoje.
2: Porque além, pastor, além da pessoa ela cair na fé e se tornar um profeta velho que só mata as pessoas, que destila o ódio, a mágoa, o rancor, a raiva. Porque assim, quando a pessoa ela aceita Jesus, ela limpa o coração dela, o Espírito Santo vem sobre a vida dela, e aí ela passa a ser usada por Deus. Mas essa mesma pessoa, ela cai na fé dentro da igreja e passa a vir sobre a vida dela um espírito imundo, e aí o espírito imundo passa a falar na boca dela, quer dizer, a capa dela, a carcaça dela, aparentemente é de santidade, é de uma pessoa de Deus, crente, ela tem Bíblia, ela tem gravata, ela tem roupa para ir para a igreja, mas o coração dela se torna um trono de Satanás, e ele passa a falar das autoridades de Deus, ele passa a difamar, a falar da vida da esposa, dos filhos, do pastor, né? Começa a escandalizar, para matar a fé das pessoas. É tipo uma vingança que a pessoa faz, sabe? Porque ela caiu na fé, ela perdeu o primeiro amor dela, mas não foi por ninguém não,
1: culpa,
2: pastor.
1: De ninguém.
2: Foi porque ela caiu em pecado. Ela caiu em pecado, ela deixou o pecado entrar no coração dela. Muitas vezes, pastor Fábio, o pecado que faz a pessoa cair, tem gente que pensa que, eu vou cair na fé, é porque eu arrumei uma mulher, me prostituí, adulterei. Não, o pecado muitas vezes é a ganância no coração da pessoa, não querer ser um dizimista e querer até ser um pastor, mas para receber o dinheiro do povo. Dá, não quer dar não, mas para ficar recebendo ele quer, né? Aí às vezes é o orgulho, né? Porque eu sou uma pessoa que eu fiz aquilo e fiz aquilo outro, e aí de repente o orgulho entra no coração, ele se sente melhor do que o pastor
1: a soberba,
2: Gilberto,
1: né? Fica
2: pastor
1: soberbo,
2: Gilberto,
1: né?
2: Não sabe, é novinho ainda, sabe que a conversa é a mesma bobagem, pastor Gilberto é novinho ainda, não sabe de nada, mas um dia ele vai aprender. Aí se for o pastor Cícero, ele já deu o que tinha de dar, é velho, né? É dar o lugar para outro, já tá velho, né? Aí então a pessoa, ela cai nessa aí, sabe? De se orgulhar, né? De se ensoberbecer, né? E o outro, já aquele outro tipo de falso profeta na igreja, são aqueles que são semeados pelo próprio Satanás, os filhos da perdição, as serpentes, as raças.
1: O trabalho deles é enganar, né?
2: Que eles entram e ele dubla. Não vê esses atores de novela, rapaz?

0: aquele personagem. E tem muito em cima do altar, filho do capeta, filho do Satanás, que o diabo botou dentro da igreja, entrou com toda a humildade ali, pedindo uma chance, e ele está aí matando almas.
1: Pastor Eduardo, aí, o que acontece, pastor Eduardo, é porque a pessoa, ela chega na igreja e ela se converte a princípio. Ela tem a sua vida transformada. Ela deixa de beber, deixa de fumar, deixa de se prostituir. Ela procura andar correto. Mas o que é que acontece? Tem o passar do tempo. E o passar do tempo, pastor Eduardo, pastor Gilberto, pastor Cícero, é que faz a diferença. Às vezes, com o passar do tempo, a pessoa ela vai se afastando. Olha, a pessoa quando se converte, o que ela mais quer é estar na igreja. Tudo que tem na igreja, pode ver que ela está lá. Ela se compromete, ela se envolve. Mas aí vai o tempo vai passando. Aí ela vai logo... Pode observar. A primeira coisa que acontece, cadê o fulano? Some, desaparece. A pessoa começa a deixar de ir para a igreja. Aí, depois, com o passar do tempo, pastor Eduardo, pastor Cícero e pastor Gilberto, aí a pessoa começa, outrora ela fazia tudo para Deus. Hoje ela diz, eu não vou mais fazer isso não, para o pastor. Ah, eu não vou mais... Aí ela começa, o coração dela começa a ser bombardeado, minado com essas coisas. E aí... acontece isso aqui, ela se torna uma vítima dos seus próprios pensamentos, porque o diabo faz isso. O diabo faz com que a pessoa se levante contra Deus e tudo aquilo que é de Deus. Aí a pessoa se levanta contra a igreja, que ajudou ela, que amparou ela, sabe? Se levanta contra o pastor que perdeu noites de sono orando por ela na madrugada. Se levanta contra o pastor que foi lá quando ela estava doente visitar ela. Foi lá levando uma cesta básica quando ela estava com fome. A pessoa se levanta contra o pastor, sabe? Ela se levanta e ela não percebe. Ela não nota porque ela está envenenada pelos sentimentos do falso profeta. Porque ela diz assim, ela acha defeito em todo mundo. Todo mundo
0: o defeito dela.
1: Todo mundo tem o fulano, o ciclano, o beltrano, mas ela, pra ela, no espelho, ela tá perfeita.
0: Sabe por quê? Porque na boca de quem não presta, ninguém presta, ninguém é bom. Sabe? Quando o cara dá lugar ao diabo, o Satanás toma conta da vida dele, aí ninguém presta, só ele. Mas quando vai olhar para a vida dele, né? Como é que é o casamento dele? Como é que é a saúde, a vida dele, né? A obra que ele está fazendo, né? A obra, qual é a obra que essa pessoa está fazendo? O que ele está conquistando? O que é que a família dele acha dele? Os filhos, a esposa, o que é que acha dele, né? Então, só quem se escandaliza, pastor Fábio, são aqueles que são débeis na fé, são os cordeirinhos, aqueles que estão começando, aqueles que o Senhor Jesus pediu para Pedro pastorear. Você lembra disso? Que ele disse assim, Pedro, quando tu se converter, tu me ama, Pedro, né? Então apascenta os meus cordeirinhos, né? Aí depois pergunta de novo, né? Como é? Pergunta de novo.
2: Tu me ama, Pedro?
0: Aí ele diz, então, se tu me ama, então apascenta as minhas ovelhas, isso, né?
1: A terceira vez.
0: Pois é.
2: Terceira vez.
0: Pois é. Aí, esses cordeirinhos aí é que eles derrubam.
1: Pastor Eduardo, por se multiplicar a iniquidade, o amor de muitos... esfriaria, né? Vai esfriar.
0: Só não da igreja verdadeira, porque aí, a igreja não vai subir fria.
1: É, né? Mas aí o que é que acontece?
0: Contamina o mundo inteiro, contamina os fracos na fé, contamina as pessoas do mundo, mas a igreja não esfria.
1: Mas o que é que acontece?
0: Senão a gente parava.
1: Mas aquele que perseverar até o fim, pastor Eduardo, a pessoa pode ser o homem de Deus que for, a mulher de Deus que for, se não se cuidar, não tem para onde correr.
0: Se não guardar o azeite na botija.
1: O apóstolo Paulo diz: combati
0: o bom combate.
1: Tô terminando a carreira, combati um bom combate, guardei a fé, né? E agora o que me espera é uma coroa incorruptível que o justo juiz tem para me dar, não só a mim, mas a todos que perseveram até o fim. Então o que é que essa pessoa precisa entender? Você que é da igreja, você que é membro, você tem que perseverar. Não deu.

0: ouvido a esses falsos profetas, não. A essas pessoas que caíram. Porque, olha, o que essas pessoas mais querem é que você que está de pé caia como eles estão caídos. O que essa pessoa mais quer é que você se revolte contra a igreja como eles estão revoltados. O que essas pessoas mais querem é que você se levante contra o pastor que um dia te ajudou, assim como hoje eles se levantaram contra o pastor.
1: Porque o próprio Satanás é aquele que coloca um contra o outro. O diabo veio para dividir, para colocar um contra o outro. E se a pessoa colocar um membro contra o pastor, ele vai se dar mal. Por quê? Porque isso não é de Deus, né? Uma vez o bispo disse assim, pastor Fábio, numa reunião de pastor: olha, orar é uma necessidade de cada um, esteja com vontade ou não esteja com vontade. Porque às vezes, como nós estamos aqui muito cansados, dá para ver pelos olhos aqui, de cada um cansado e com sono. O que é que a carne da gente diz assim? Não, vai dormir, amanhã tu ora. Mas o que foi que o bispo disse? Ou com vontade ou sem vontade, meu irmão, se ajoelhe e ore, né? Quer mudar? Então começa a dar agora. Dobra o joelho e começa a dar agora, a se fortalecer na graça, no Espírito Santo, na presença de Deus. Então, assim a gente consegue chegar do outro lado, pastor Fábio. Mas se a pessoa não guardar o que tem, a Bíblia diz: guarda o que tu tens para que ninguém tome a tua coroa.
0: É isso aí, pastor Eduardo. Nesse tempo, muitos serão escandalizados. Jesus disse ali, pastor Eduardo, e aqui eu já quero, né, encerrar em virtude do nosso tempo. Nesse tempo, Jesus se referia àquele momento, assim como nos demais momentos durante todo o percurso da história, porque todavia a igreja foi perseguida, todavia o evangelho foi perseguido, mas não foi vencido, porque ele chegou até a nós, chegou até a nossa geração. Pelo evangelho, pela palavra de Deus, homens deram as suas vidas, não negaram, foram mortos. Homens foram tirados da sua família para não negar a fé, para não negar o evangelho. Pessoas que deram a sua própria vida, mas não negaram. E a gente percebe que a nossa geração, ela tem sido fraca, porque a nossa geração tem negado a fé. Quando eu digo a nossa geração, eu estou generalizando para não colocar fulano, ciclano, beltrano, A ou B ou C, não. Estou generalizando. Então nós precisamos urgentemente, pastor Eduardo, pastor Gilberto, disseminar esse sentimento que nós temos, essa fé que nós temos. Porque há quanto tempo nós não estamos nessa caminhada? O que é que o nosso ministério já não sofreu até aqui? A Igreja Evangelho do Amor de Deus é uma igreja que tem marcas profundas, porque aqui o nosso bispo, ele já ajudou tantas pessoas, o nosso bispo já colocou gente dentro da casa dele, e essas pessoas o traiu. O pastor Eduardo já colocou gente para ajudar e foi traído. Pastor Gilberto, eu lembro que semana passada nós conversávamos sobre uma pessoa em comum que também nos traiu, mas nós estamos aqui, estamos perseverando, sabe? Para que aquelas pessoas que estão lá embaixo, no salão da igreja, entenda que o pastor dela, que é a pastora, que nós temos a pastora Rosa, somos pessoas de fé. Nós fomos chamados para uma grande obra e a gente vai fazer essa obra. E é por isso que eu quero que você venha estar conosco.
1: Queira o diabo ou não queira.
0: O que ele quer ou deixou de querer, a gente não está nem aí para ele. Mas que esta pessoa que está sendo alcançada pelo programa Desperta Vida, ela vem estar conosco em uma de nossas igrejas o mais breve possível. Olha, meu irmão, eu não sei, talvez você esteja aí do outro lado, pastor Cícero, essa pessoa que talvez esteja aí do outro lado, porque não foi à toa que Deus me deu essa inspiração para que eu viesse aqui anunciar o seu evangelho. Talvez essa pessoa está aí dizendo que vai servir a Deus dentro de casa, porque ela se decepcionou, se escandalizou, se chateou. Talvez ela foi até agredida, perseguida em uma denominação que um dia ela já fez parte, e isso a entristeceu. isso minou a fé dela, isso tirou o ânimo, o desejo dela estar na igreja. Mas, pastor Cícero, nós fazemos aqui um compromisso com essa pessoa, para ela vir nos visitar neste domingo, para que ela possa sentir no coração dela que tem homem de Deus nessa terra. Tem igreja séria. Eu sei que não é só os pastores do Amor de Deus. Eu sei que não é só o ministério da Igreja Evangélica do Amor de Deus, que é um ministério sério, que é o ministério de Deus. Mas eu só posso falar da gente, porque aqui é onde a gente vive e convive. E eu convido essa pessoa para esse domingo estar comigo ali na Igreja Evangélica do Amor de Deus, aonde tem sido palco de milagres. Nessa igreja, muitas pessoas têm tido as suas vidas transformadas. É, Planalto Ayrton Senna, Avenida Paraíso, número 1041, às 18 horas desse domingo, eu estarei lhe aguardando. Pastor Eduardo, e o senhor nesse domingo, pastor Eduardo?
1: Nesse domingo eu estarei na rua Clemente Pereira, número 127, na Messejana, próximo do R-Center, pastor Fábio.
0: E amanhã, né? Não podemos esquecer que amanhã também o pastor amanhã, Eduardo, tem um compromisso lá na igreja.
1: Amanhã em Redenção. Redenção vai tremer amanhã.
0: O cidade inferno, de Redenção.
1: É, porque eu vou colocar os pés lá naquela cidade. E da mesma maneira que eu coloquei os pés aqui no Parque Mamoeiro e o cão caiu por terra, Satanás correu, que deixou até a chinela, saiu com a catinga de cão queimado. Assim vai ser lá também, não tem falso profeta.
0: Pastor Eduardo, o senhor me permita, né? E que o senhor não tenha como elogio, porque há um provérbio que se a gente elogiar um irmão, a gente pode estar cavando para ele uma sepultura. Tem um provérbio que quando eu vi esse provérbio, eu fiquei até assim, porque eu gostava de elogiar as pessoas que mereciam, né? Que era um digno do elogio.
1: Mas é a pessoa se orgulha, né?
0: É, isso deixa, se ensoberbece, né? É. Mas eu queria, pastor Eduardo, aproveitar a ocasião e tecer esse elogio, né? Que o senhor foi ali para a Redenção, uma igreja que foi abandonada, né? Por pessoas que não têm amor, né? Que não tinha amor no coração, porque é, tudo bem, você começa um trabalho aqui, outro ali, né, aluga um espaço, não consegue pagar, fica aquela luta toda. Mas aí, pastor Eduardo, o ministério, né, na pessoa do bispo Cláudio Garcia, compra um terreno, sabe? Aquela coberta lá que foi todo o ministério, né? A gente, os tijolos, eu me lembro, eu, com tanta clareza, o pastor Pedro dizendo: o que é que tá faltando? Não, tá faltando um tijolo. Eu vou mandar 1000 tijolos para lá. Né? Então, é uma igreja que foi erguida, levantada, com muito esforço, com muito sacrifício, ter sido abandonada daquele jeito. Pastor Eduardo, eu cheguei ali, eu fiquei revoltado, sabe? Eu tirei 2 baldes de cocô, de todo tipo de bicho. Tinha cocô lá que... E sem falar, pastor Eduardo, o cocô humano no banheiro, que nós temos o banheiro lá, que o irmão Paulo, que é o obreiro que está lá, mas o senhor, ele é testemunha. Ele pediu para brigar com alguém de foice cega, mas não queria limpar lá o banheiro. Para o senhor entender o abandono né? Como pode pessoas que muitas vezes se dizem de Deus, mas aí nós fomos lá. Sabe, eu me lembro que eu fui pegar umas cadeiras que era da igreja, lá num puleiro, rapaz. Eu digo, como é que pode? Eu me revoltei. Aí eu vi um púlpito que era da igreja, tipo como botando roupa. Eu olha, eu não sou muito violento não, mas deu vontade de eu dar uma pancada no cara. Sabe, me deu vontade. Eu digo, mas rapaz, como é que tu faz um negócio desse, miserável? Não faça isso não. E aí a gente foi lá para pegar os cacos, não tem outra palavra, e trouxemos e dizemos: Satanás, aqui não. Sai, né? Aqui sai, não. Satanás. E tá lá a igreja. Aí o bispo, na ânsia de colocar o meu para frente, colocou um rapaz lá que só queria dinheiro. Aí não foi. Aí, rapaz, foi. Não foi fácil.
1: Colocou um irmoléu para ficar pedindo irmóléu.
0: Porque eu perdi as contas dos falsos profetas. Por que é que eu digo para essa pessoa que está do outro lado ter a atenção redobrada. Porque, infelizmente, até nós, com todas as nossas experiências e conhecimento, às vezes acabamos. Eu me lembro que teve um que foi para lá, pastor Gilberto, que não tinha quem não dissesse que era um homem de Deus, né? Mas na verdade era um charlatão, né? Inventava uma bata dizendo que estava se humilhando, não sei o que, de cinza, mas era querendo dinheiro do povo. Mas resumindo, eu quero chegar nesse ponto. O senhor foi para lá, compôs a briga e está lá a igreja, a cor mais linda do mundo, pastor Cícero. Sabe? A igreja não tinha placa, está lá com placa. Não tinha púlpito, está lá com púlpito. Não tinha cadeira no altar, está lá. Os cadeiras. Eu fico com vontade de trazer umas duas para a minha igreja. Não tinha som, né? Era uma radiola. O som era uma radiola que diziam que era o som
1: era
0: da igreja.
1: Só uma porta no meio grande.
0: Porta não, ali era uma porteira que botaram na igreja. Foi. Aquilo ali eu conheço agora como porteira.
1: Agora tem três portas,
0: né?
1: Seis.
0: E tá lá o nosso. E tá lá a igreja. Então, o que é que eu quero dizer com isso,
1: as
0: né?
1: As grades já tá feitas, as grades.
0: Já tá confeccionada.
1: Tá feita, vou só pintar.
0: E só ir colocar no lugar. Então, pastor Eduardo, o senhor tá de parabéns, que Deus continue lhe abençoando e dando condição. E que grande seja a obra naquele lugar, mais do que já tá sendo, que dali nasça outras igrejas espalhadas naquela região ali, porque Jesus, o senhor foi ali para fazer realmente uma grande obra para Deus.
1: E tem mais, viu?
0: Chega, ele tá com água na boca. Pode falar, pastor.
1: Tem mais, viu? A igreja ali tá uma bênção. O povo é abençoado. O
2: povo dizimista.
1: O povo é dizimista, é ofertante da casa.
0: Pastor Gilberto, eu nem me lembro, porque eu não consigo gravar, às vezes, os nomes nem do pessoal que eu tô quase todo dia na igreja, mas quando eu vou visitando. Mas tem uma irmã lá congregando hoje que ela era surtada. Ela saía no meio da rua tomando os goró dela. E hoje a mulher está liberta na igreja, ajudando o pastor Cícero. E é isso. A obra verdadeira, ela é seguida de sinais.
1: E o povo vendo, porque o povo viu quem era aquela mulher e está vendo quem ela era hoje. Uma mulher liberta, uma mulher esforçada, se vindo a Deus, pastor Eduardo.
0: E daqui a pouco, pastor Eduardo, tem que comprar mais cadeira. Porque não vai caber, porque a gente faz uma reunião lá, né? E chama, não fica em pé. Eu estava sentado, na última que eu fiquei sentado naquela cadeirinha.
1: Qualquer concentração que fizer, seja para abençoar o dizimista, seja...
0: E é porque as cadeirinhas das crianças é forte, porque o pastor Fábio não é muito leve, né?
1: Tem as cadeirinhas para as crianças na mesinha.
0: E eu tive que sentar porque não tinha cadeira para mim. Então daqui a pouco vamos ter que comprar mais cadeira em nome de Jesus. Rampo áudio, pastor Cícero. Ele tá quase dormindo.
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0: É isso aí, nós estamos com algumas pessoas interagindo. A gente já estava nos caminhando para fazer a oração da a prece poderosa aqui com o pastor Eduardo, a prece de desmanche, quebra
1: de maldição.
0: De maldição. A gente vai fazer uma oração forte. Você que está sendo alcançado pelo programa Desperta a Vida, prepara aí que vai vir chuva de milagres aí através dessa oração. Então vamos para o áudio. Alô, boa noite.
2: Boa noite, pastor Cícero. Uma boa noite a todos os pastores. Passei aqui para agradecer, pastor Cícero, pela oração que eu pedi o senhor para fazer ontem sobre a Miriam, a Igreja Evangélica do Amor de Deus aqui do Sítio de São João, Avenida Valparaíso, 1165. Para agradecer o senhor pela oração que eu pedi pelo meu esposo. O senhor lembra, né? Eu lhe dei a foto para o senhor orar por ele, para ele encontrar o que ele tinha perdido. Aí quando eu cheguei da igreja, botei a janta, ele jantou, aí eu vim lá dentro, né? Quando eu voltei, ele disse assim, tu acredita que eu encontrei o dinheiro? Eu disse, onde era que estava? Ele disse, vem aqui. Na primeira gaveta. E eu abri essa gaveta umas 30 vezes. E não encontrei. E é o poder de Deus. O poder de Deus. Estou passando para agradecer. Agradecer em nome de Jesus. Eu peço que o Senhor coloque aquele louvor do Bispo Garcia. Que igreja é essa? Uma boa noite, fiquem com Deus, a paz do Senhor. Deus abençoe todos os pastores. Deus abençoe muito o ministério de vocês. Em nome de Jesus.
0: Olha aí, rapaz, a igreja do pastor Cícero está participando em peso, pastor Cícero.
3: Pois é, pastor Fábio, eu lembro, né, que a irmã Miriam, no culto de ontem, ela, no início do culto, ela pediu, né, para que eu orasse na foto do esposo dela, e porque ele estava muito angustiado por conta de um valor que ele havia perdido, não sabia onde tinha colocado, e ele estava angustiado, estava triste. E como ele fez uma
0: altura, a pessoa perder é complicado, né?
3: Como ele fez uma cirurgia recentemente, ele não está podendo ir na igreja, no prédio da igreja, na igreja, e aí ele pediu para levar uma foto e nós orarmos ali. E ela está testemunhando aí, né, que deu tudo certo. A importância, né, da pessoa estar indo na igreja. A gente sempre fala, né, vá na igreja, leve uma fotografia, uma peça de roupa. Ou seja, ela agiu a fé. Ele, principalmente, também agiu a fé.
0: Eu não posso ir, mas levar a minha foto como se fosse eu, né?
3: Pronto. E hoje aí ela está testemunhando, né, do agir de Deus na vida dela, na vida do esposo dela. Então, é isso. Quando nós agimos a fé, nós temos um Deus que honra a nossa fé. Graças a Deus, irmã Miriam, Deus abençoe.
0: Deus abençoe.
3: Irmão
0: Deus.
3: Irmão Jurandir Ferreira, em nome de Jesus.
0: Glória a Jesus. É desse jeito que Deus faz na vida do que crê. Tem mais áudio, pastor Cícero? Hoje a gente já vai para a oração. Tem mais áudio? Então vamos para essa pessoa. Alô, boa noite.
4: Boa noite, pastores. Boa noite, povo de Deus. Aqui é o Joel Lourenço, de Camaragibe, região metropolitana de Recife. E estou aqui acompanhando essa programação, a Palavra de Deus. E eu quero falar para você que está ouvindo essa programação. Essa palavra se identificou com você, sabe? Que a Bíblia diz também que o cair é do homem, o levantar é de Deus. Então não importa o que você fez, não importa se você está aí fraco, caído, cabisbaixo. Porque quando a gente toma a decisão de servir a Deus, a gente automaticamente toma a decisão de pisar em Satanás, em brigar contra o inferno, em enfrentar o nosso maior inimigo, o inimigo de Deus, o inimigo das nossas almas. Então, se alguma coisa aconteceu, você caiu na fé, você está afastado, sabe, a sensação deve ser terrível que você está sentindo agora. Talvez na sua mente venha um pensamento de que ninguém olha para você, Deus não te ama mais, que você não tem mais valor, você é a pior criatura do mundo. Mas saiba de uma coisa, Isso é pensamento maligno, pensamento de diabo. Para você não se levantar. O cair foi você que vacilou, você que deu ouvido a muitas coisas, a carne, a pensamento negativo, as coisas do mundo, ou as coisas internas da igreja, do ministério que você participava. Mas acredite, amigo, que o levantar é de Deus. Você pode estar fraco, sem força, mas Deus vai te levantar. Sabe, valorize a sua fé, valorize o Deus que um dia te tirou da lama, um dia Deus te tirou do fundo do poço, sabe, te libertou, te transformou. Hoje ele quer fazer o mesmo, melhor ainda. A Bíblia diz que a glória da última casa é maior do que a primeira. Então se ele diz isso é porque ele não está satisfeito de ver você caído, você fraco, você afastado. Então, toma atitude hoje, anota os endereços, vai a uma das igrejas evangélicas do amor de Deus, que eu tenho certeza, sabe, que essa palavra vai se cumprir na tua vida. A sensação que você está sentindo hoje, sabe, terrível, que é semelhante a uma pessoa que prefere morrer, prefere botar uma corda no pescoço, se lançar no precipício, tanto desgosto que ela está, sabe, amigo, vai se transformar numa sensação de alegria, de renovo na tua vida. Dá uma chance a Jesus, dá uma chance ao Espírito Santo que está falando com você agora. Vai à igreja, busca Deus, lá vai ter pessoas que vai estar pronta para te ajudar, para dar uma palavra de fé, uma palavra de ânimo, vai pegar na tua mão e juntamente com o Espírito Santo vai te levantar. Então, deixo aqui meu forte abraço a vocês. Que Deus abençoe a todos.
0: É isso aí, né? Tivemos agora a participação do Lourenço, irmão Lourenço. Pastor Lourenço, lá de Recife, tá?
1: Camaragi,
0: homem de Deus. Obrigado, irmão. É isso aí. A palavra do Senhor, né? Em conformidade com tudo que a gente falou até aqui. E eu não vejo a hora, Pastor Eduardo, a gente... fazer uma viagem para Recife, né? O pastor Lourenço aí alugando um prédio, comprando, sei lá, um terreno, e a gente mandando o dinheiro daqui para pagar, para a gente começar a obra aí no
1: Recife.
0: Camaragi. Camaragi, glória. Gibe, pronto. Então vamos nos preparar para a oração, pastor Cícero. E você que tá aí do outro lado, prepara o teu copo com água, a fotografia. Olha aí o testemunho da irmã, da igreja do pastor Cícero. Levou a foto do marido, recebeu a oração sobre a foto e o marido foi abençoado. O pastor Adal vai fazer a oração da fé agora, vai abençoar o teu currículo, vai abençoar aí a tua ferramenta de trabalho, vai abençoar a tua casa, o teu lar, em nome de Jesus. Então vamos nos preparar para a oração em o nome de Jesus.
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0: Senhor nosso Deus e Senhor nosso Pai, nós entramos na presença. Nós entramos na tua presença porque o Senhor é o verdadeiro Deus. O Senhor é o verdadeiro e o único Deus. Não há Deus como o Senhor, meu Pai. Um Deus
1: tão grande, meu Pai. Um Deus que trabalha em favor daqueles que te buscam. Um Deus que passeia pela terra procurando aquele cujo coração é totalmente do Senhor, para o fazer forte, para o fazer inabalável. Então, meu Pai, em nome de Jesus Cristo, eu te peço que o Senhor visite as residências agora, meu Pai, os grandes palácios, meu Pai, mas também que o Senhor visite os condomínios, meu Pai, os casebres, as casinhas, meu Pai, que o Senhor visite o pobre, o rico, porque o Senhor é o pão da vida, meu Pai. O Senhor é o Deus de todos. Pois eu te peço agora por esta pessoa que está enfrentando um problema no seu casamento. Meu Deus, em nome de Jesus Cristo, eu te peço que agora, meu Pai, o Senhor envie anjos da tua glória para colocar para correr, meu Pai, o mal que está agindo na família dessa pessoa, no casamento dessa pessoa. O mal, meu Pai, que foi para separar, que recebeu uma oferenda para separar, para destruir o lar. Eu digo, saia entidade maligna, eu digo, saia principado e potestade, saia desta casa, saia espírito da loucura, espírito da ansiedade, da depressão. Você que está consumindo a vida dessa pessoa, você que veio, migrou para a casa dessa pessoa, para a vida dessa pessoa, para atrasar a vida dela, para destruir a vida dela, saia em nome de Jesus, saia espírito da droga, do vício, maldição, espírito de morte, eu te repreendo e digo, saia em o nome de Jesus Cristo.
2: Meu Deus, na mesma fé, meu Pai, abençoa o copo com água, a fotografia. Toma, meu Pai, esse currículo que essa pessoa segunda-feira vai colocar e ela vai ser chamada imediatamente. Abençoa o empreendimento, o comércio. Prospera, meu Deus. Eu, meu Pai, abençoo, meu Pai, a vida financeira desta pessoa em o nome do Pai, do Filho e do Espírito Santo. Você que crê, diga amém. E beba agora o seu copo com água.
1: Graças a Deus.
2: Pastor Eduardo, Pastor Gilberto, Pastor Cícero, missão cumprida. Chegamos ao término de mais um programa e eu não posso deixar de me despedir convidando essa pessoa para domingo agora, às 18 horas, na Igreja Evangelho do Amor de Deus, do Planalto Ayrton Senna. Pastor Eduardo.
1: É isso aí, eu também estarei esperando essa pessoa neste sábado em Redenção, no Outeiro 2, na igreja mais bonita daquela cidade de Redenção, a Igreja dos Milagres, Outeiro 2, a antiga Pedra do Amor, neste sábado e domingo em Messejana, Rua Clemente Pereira, número 127, Pastor Fábio.
2: Ô glória, Pastor Gilberto Filho.
3: É isso aí, Pastor Fábio, Pastor Eduardo, também estou no mesmo espírito, né? Domingo estarei ali no altar da Igreja do Amor de Deus para receber essa pessoa e fazer uma unção, né, sobre o dizimista, sobre o ofertante, no alto da cabeça e na palma das mãos, e fazer aquela oração para que Deus venha prosperar a vida do povo de Deus. Você que quer receber essa oração, venha às 18 horas, estarei ali já iniciando para te receber e para nós orarmos ao Senhor e ser bênção de Deus. Avenida D, número 713, vizinha Academia Adrenalina.
2: Pronto, bênção de Deus ali no José Valdo. Pastor Cícero Neto.
4: Muito bem, Pastor Fábio, nós vamos estar no Conjunto Sítio São João, no Grande Janguru Sul, na Avenida Valparaíso, 1165, bem ao lado da Academia de Artes Marciais, ali, né, o CT, Centro de Treinamento de Jiu-Jitsu. Vamos estar ali vizinho, tá certo? A igreja fica vizinho, no prédio azul, bem visto, ali na Avenida Valparaíso, 1165, neste domingo, culto das primícias, a partir das 8h30 da manhã. E lembrando, Pastor Fábio, que neste sábado tem um programa, 1 hora da tarde, o programa das Mulheres de Fé, né? Bem, convocando aí todas as mulheres para estar ouvindo e participando.
2: Pronto, tá dado o recado. Que Deus abençoe e até a próxima, querendo Deus, em nome de Jesus.

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1: Graças a Deus, que bênção, que bênção. Estamos aqui mais uma vez no momento da palavra, aqui na programação da Rádio Águia FM. Então vamos meditar na palavra de Deus, porque a fé vem por ouvir, ouvir a palavra de Deus. E como a gente sempre diz, quando a gente tem fé, a gente vence. Quando a gente tem fé, a gente supera tudo. Porque a fé nos faz vencer, principalmente a fé em Deus, no Deus Criador e na sua palavra. Amém? Então vamos aqui para a palavra de Deus, 1 Samuel, capítulo 17, versículo 45. 1 Samuel, capítulo 17, versículo 45. A palavra de Deus diz assim: Davi, porém, disse ao filisteu: Tu vens contra mim com espada e com lança e com escudo, porém eu vou contra ti em um nome do Senhor dos Exércitos, o Deus dos Exércitos de Israel, a quem tu tens afrontado. Então, aqui é o episódio em que Davi ali enfrentou aquele gigante, o gigante filisteu, que já estava há 40 dias afrontando o povo de Deus, afrontando o exército de Israel. Não eram 40 minutos, eram 40 dias. 40 dias ele perguntando se não tinha ninguém para enfrentá-lo. E o exército de Israel ali acuado, o exército de Israel ali com medo. Inclusive o rei Saul não se apresentou para lutar contra o gigante. E o Davi, né, o Davizinho na época, o Davizinho, aquele lá que foi esquecido até pelo pai, porque quando Samuel foi na casa de Jessé, porque Deus assim o fez ir, para que ali ele viesse escolher o novo rei de Israel, e que no caso seria Davi, a Bíblia fala que quando ele chega lá, o Jessé apresenta os filhos e Deus fala: olha, não é nenhum desses não, Samuel, não é nenhum desses não. Aí Samuel ali, meio sem entender, falou: vem cá, falta algum filho teu? Aí Jessé fala assim: ah, tem o Davi, o Davizinho, mas será que Deus escolheu Davi? Será? Ele tá lá de trás das malhadas, né? Esquecido, Davi, ou seja, aquele que foi esquecido até pelo próprio pai. A palavra de Deus diz assim, meu irmão: ainda que uma mãe se esqueça do seu filho que a amamenta, eu, Senhor, não me esquecerei de ti. Todo mundo pode esquecer de você, todo mundo pode esquecer de você, mas tem um que nunca vai esquecer de você, que é Deus. Ele nunca vai esquecer de você. Ele vê a tua dor, ele vê as tuas lágrimas, ele vê aí as tuas batalhas, ele está vendo tudo. Os seus olhos são como chama de fogo, diz a palavra de Deus lá em Apocalipse. Então nada fica encoberto aos olhos do Senhor. E todos nós ao longo da vida, a gente enfrenta os gigantes, né, do dia a dia. E alguns desses gigantes, às vezes, são gigantes financeiros. Talvez você está enfrentando esse gigante, um gigante financeiro. Você não sabe o que vai fazer no que diz respeito à sua vida financeira, às suas finanças, muita dívida, e os credores aí batendo à sua porta. Às vezes, enfermidades, doenças, sabe? Um diagnóstico que os médicos aí falaram: olha, essa doença aqui não tem jeito. Essa doença aqui, ela tem até um tratamento paliativo, mas não tem cura. Às vezes você está com medo, fobia, com medo, perseguições, ou situações que você olha assim e diz: olha, é impossível eu vencer isso. Meu irmão, quero dizer para você que aos olhos humanos, aquele gigante ali, ele era invencível. Ele era invencível. Ele tinha ali quase 3 metros de altura. A Bíblia fala que ele era tão grande que tinha que ter uma pessoa para levar o seu escudo. É? Mas a Bíblia diz que Davi enxergava algo muito maior do que aquele gigante. Sabe o que? O poder de Deus. O poder de Deus é infinitamente maior do que toda e qualquer ameaça. Porque o gigante estava ali ameaçando, o gigante estava ali afrontando. Talvez tenha um gigante aí te afrontando, talvez tenha um gigante aí te ameaçando, talvez tenha um gigante aí, sabe, querendo colocar medo, sabe? querem te amedrontar. Mas o que você tem que entender é o seguinte: maior é aquele que está em nós do que aquele que age nesse mundo. Maior é Deus na tua vida do que esse gigante aí. Maior é Deus, meu irmão. Enquanto todos os olhos ali estavam voltados para o gigante, para o tamanho do gigante, Davi olhava para a grandeza de Deus. É isso que você tem que olhar. A Bíblia fala lá em Oséias, Deus fala assim: olhai para mim e sereis salvos. Olha só que bênção. A nossa confiança não pode estar em nada humanamente falando, assim como a confiança de Davi não estava nas armas. Davi era pastor de ovelha. O que Davi tinha era um cajado, um pedaço de pau, enquanto que Golias tinha uma espada enorme e um escudo enorme, lança enorme, né? É tanto que o rei, quando Davi se prontificou ali a enfrentar o gigante, o rei Saul quis dar a sua armadura. E Davi até vestiu, acho que até por educação, não sei, ele vestiu a armadura, mas ele não, não é isso aqui não. Não é através de armas humanas, não é através de estratégias humanas que você vai vencer esse gigante, mas é a presença de Deus na sua vida. Por isso você tem que buscar a presença, por isso que você tem que buscar o poder de Deus, por isso que você tem que buscar a unção de Deus. Você tem que ir para a igreja, você tem que buscar, você tem que orar, você tem que ler a Bíblia, você tem que jejuar, porque é isso que vai te fortalecer para enfrentar e derrubar todo e qualquer gigante. Tá bom? Quando nós colocamos a nossa esperança no Senhor, meu irmão, os gigantes deixam de ser obstáculos intransponíveis e passam a ser oportunidades para Deus manifestar a sua glória e que nós, para que nós venhamos testemunhar. É isso mesmo. Se hoje aí existe um gigante aí diante de você, não desanime. Se levante em fé, permaneça firme na palavra de Deus, enfrente as dificuldades em nome do Senhor. O mesmo Deus que deu a vitória a Davi continua agindo em favor daqueles que confiam nele. Aleluia. Então coloca a tua confiança no Senhor. Coloca a tua confiança no Senhor. Eu vou enxertar a fé agora no seu coração aqui através da palavra. Olha só o que diz Salmos capítulo 20, versículo 7. Salmos capítulo 27 diz assim: uns confiam em carros, outros em cavalos, mas nós faremos menção do nome do Senhor. Aleluia. Do nome do Senhor nosso Deus. Como Davi falou, né? Você vem a mim com escudo, com lança, com espada, mas eu vou contra você em nome do Senhor dos Exércitos. Aleluia. Romanos 8:31 diz: se Deus é por nós, quem será contra nós? Aleluia. Isaías 41:10, olha só o que diz Isaías 41:10: não temas, porque eu sou contigo, não te assombres, porque eu sou teu Deus, eu te fortaleço, te ajudo, te sustento com a minha destra fiel. Aleluia. E Filipenses 4:13: posso todas as coisas naquele que me fortalece. Então tome posse dessa palavra. E se tem algum gigante te ameaçando, se tem algum gigante te afrontando, ele cai por terra hoje. Toma posse, posiciona como Davi, e Deus vai fazer você cantar o hino da vitória. Você vai ser recompensado, porque Davi foi recompensado e se tornou rei de Israel. Essa é a palavra de Deus aqui na Rádio Águia FM.

você que está sofrendo, eu tenho uma palavra para você. O choro pode durar uma noite, mas a alegria não.

de pé no seu lugar nessa hora. Levante as suas mãos ao Senhor, feche os seus olhos. Senhor, o quanto nós somos gratos a Ti, Jesus. Que seria de nós sem o Senhor, oh Deus, sem a Tua mão. Senhor Deus, que é grande, que é poderoso, que é soberano, que é santo, que é lindo, que é maravilhoso. Olhe para Ele nessa noite. E aí onde você está, adore-o, adore-o. Se dê a Ele. Se dê a Ele nessa noite.

A palavra de Deus diz que sem santidade ninguém verá o Senhor, ninguém verá Deus. Por isso Deus te chama para uma vida santa, uma vida reta, uma vida íntegra. Seja fiel ao Senhor Jesus. Levanta suas mãos e diga para o Senhor: o meu melhor

0: aquietai-me e sabei que eu sou o teu Deus.
1: Sim, Pai.
0: Tenho visto as tuas lágrimas, contemplado a tua dor.
1: Eu creio.
0: Nenhum momento, filho, te deixei só.
1: Eu sei, Senhor.
0: Sou teu Deus, teu amigo e teu Salvador.
1: Sim, Pai.
0: Tu és meu.
1: Amém.

0: Se te humilhares e de coração me buscares, contigo sempre estarei.
1: Sim, Senhor.
0: Se passares pelas águas, contigo passarei.
1: Sim, Pai.
0: Se passares pelo fogo, também passarei contigo.
1: Eu creio.
0: Se passares pelos espinhos, eles não irão te ferir.
1: Aleluia.
0: Não temas, meu Deus.
1: Sim, Senhor.
0: Não temas, eu estou aqui.

0: Muito obrigado. 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
1: Graças a Deus, momento da palavra aqui na Rádio Águia FM. Eu queria compartilhar com você o que fala aqui as Santas Escrituras, a palavra de Deus, no livro do profeta Isaías, capítulo 41, versículo 10. Diz assim: não temas, porque eu sou contigo. Não te assombres, porque eu sou teu Deus. Eu te fortaleço e te ajudo e te sustento com a minha destra fiel. Meu irmão, não temas, não temas. Deus está com você, Deus é contigo. Olha, eu quero dizer para você o seguinte: o medo é uma das armas, né? Uma das brechas que o inimigo, o diabo, Satanás usa para tentar paralisar a nossa caminhada com Deus, que nós estamos aí numa caminhada, nós estamos numa corrida, né? O medo faz enxergar os gigantes maiores do que realmente eles são, e faz também nós enxergarmos os problemas maiores do que o poder do nosso Deus. Você sabia disso? Mas eu quero dizer para você nesta hora que a palavra de Deus, ela nos lembra repetidamente: não temas. Você sabia que essa frase, não temas, ela está escrita na Bíblia 366 vezes? Estudiosos da Bíblia, né, através de estudos minuciosos, chegaram ao número de 366 vezes. Você sabe que o ano ele tem 365 dias, né? Mas existe o chamado ano bissexto. No ano bissexto, nós temos 366 dias. Então, é impressionante como Deus é perfeito. Todo dia, mesmo no ano bissexto, Deus diz para mim e para você: não temas. Não temas. É isso mesmo. Isso porque a nossa segurança não está nas circunstâncias, mas ela está na presença, no poder do nosso Deus. Aleluia. Quando nós enfrentamos dias difíceis, né, o dia mau, que o dia mau ele vem. Vem para mim, vem para você, vem para qualquer um. Nós podemos descansar na certeza de que Deus está conosco. Essa é a diferença. Jesus, ele nunca nos iludiu. Jesus falou: no mundo vocês vão ter aflições, mas tenham bom ânimo, porque se eu venci, vocês vão vencer também. A diferença é que agora nós temos alguém para lutar conosco, para estar do nosso lado e às vezes até guerrear as nossas guerras. Teve certos momentos na Bíblia que a palavra de Deus vai dizer que o Senhor ele fala: nesta peleja não tereis que pelejar, eu pelejarei por vós. Então tem situações que a gente nem precisa agir, Deus age em nosso favor, mas na maioria das vezes Deus vai agir em parceria conosco, né? Ou seja, nós fazendo a nossa parte, Deus fazendo a dele. E o nosso Deus, ele é fiel para cumprir aquilo que ele prometeu. O nosso Deus não é homem para que minta, nem filho do homem para que se arrependa. A boa obra que ele começou, ele vai terminar. Ele não promete uma vida sem lutas, porque até mesmo sem luta não há vitória, né? Sem luta não há vitória, mas pode ter certeza que ele garante a sua presença em meio a elas. A gente sempre está aqui lembrando que Deus não livrou Daniel da cova, Deus livrou Daniel na cova. Deus não livrou Mesaque, Sedraque e Abidinego da fornalha, mas ele livrou na fornalha. Meu irmão, quem confia em Deus encontra coragem para seguir em frente, mesmo sem saber como é que tudo vai funcionar ou vai terminar, mas ele tem a certeza. Isso é fé. Que, como fala em Hebreus, a fé é a certeza de coisas que se esperam e a convicção de fatos que não se veem. Aleluia. Lembre-se, a fé não é a ausência do medo. Não, não é não. Mas a fé é a decisão, é uma decisão que eu e você tomamos de, sabe, apesar das circunstâncias, nós crermos, confiarmos que Deus é poderoso para reverter, para mudar toda e qualquer situação. Olha, Onde a fé governa, presta atenção, onde a fé governa o coração se enche de esperança. E o medo perde a força. Deixa eu dar aqui mais versículos, que a Bíblia diz que a fé vem por ouvir e ouvir a palavra de Deus. Então olha só o que Deus fala em Josué capítulo 1, versículo 9. Não te mandei eu? Esforça-te, tem bom ânimo, não temas, não te espantes, porque o Senhor teu Deus é contigo por onde quer que você andar. Salmos 56, versículo 3 e 4. Eu me vindo o temor, hei de confiar em ti. Em Deus ponho a minha confiança e nada temerei. Que me pode fazer o homem? Oh, glória a Deus. 2 Timóteo capítulo 1, 7. Capítulo 1, versículo 7. Porque Deus não nos deu espírito de covardia, de medo, mas nos deu de poder, de amor e moderação. João 14, 27, Jesus falou, o nosso Senhor Jesus disse: deixo-vos a paz, a minha paz vos dou. Não se turbe o vosso coração, nem se atemorize. Aleluia. Salmos 23, versículo 4. Ainda que eu ande pelo vale da sombra da morte, não temerei mal algum, porque tu estás comigo. Glória a Deus. Não temas, não temas. Vá em frente, prossiga, persevere. Deus é contigo. Isso não é aqui uma palavra de alta ajuda, não. Não é. Mas é a ajuda do alto. Isso aqui não é frase de efeito, não. Isso é fé. Isso é fé. 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
1: Graças a Deus, mais um momento para nós meditarmos aqui na palavra de Deus, aqui na programação da Rádio Águia FM. Amém? Vamos então à palavra de Deus, no livro de Deuteronômio, capítulo 8, versículo 2. Deuteronômio, capítulo 8, versículo 2, fala assim: lembra-te de todo o caminho pelo qual o Senhor teu Deus te guiou no deserto estes 40 anos, para te humilhar, para te provar e para saber o que estava no teu coração. Todos nós, né, em algum momento da nossa vida, nós vamos atravessar desertos, assim como o povo de Israel teve que atravessar um deserto. Existem desertos, né, irmão, que são lutas, às vezes são enfermidades, perdas, dificuldades financeiras, crises familiares, e parece aqueles momentos em que parece que Deus está em silêncio. Porém, eu quero dizer para você que a palavra de Deus aqui nos ensina que o deserto nunca é um lugar de abandono, não, de forma alguma, meu irmão, mas é de preparação, isso mesmo, de preparação. Por que que eu falo isso? Porque foi no deserto que Deus sustentou o povo de Israel com o maná, por exemplo, né? Fez brotar água da rocha e mostrou diariamente a sua fidelidade, o seu cuidado para com o povo de Israel. E eu quero dizer para você, nesta hora, neste momento, que o mesmo Deus que cuidou do povo de Israel é o mesmo Deus que continua conduzindo os seus filhos hoje. Amém? O deserto pode até parecer difícil, mas eu sei, já passei pelos desertos da vida, nesses 30 anos servindo ao Senhor, quantos desertos já passei? Mas eu quero dizer para você o seguinte, que qualquer deserto que seja, ele não é maior do que o Deus que caminha conosco. Amém? É isso mesmo. O deserto pode ser grande, mas ele nunca vai ser maior do Deus que caminha conosco no deserto. Deus, às vezes, ele nos leva a desertos. O próprio Deus, ele permite que nós venhamos estar no deserto. Lembra lá em Mateus capítulo 4, a Bíblia fala que Jesus foi levado ao deserto pelo Espírito Santo. O Espírito Santo conduziu Jesus ali ao deserto. Mas não é para nos destruir, mas é para fortalecer a nossa fé, é para moldar o nosso caráter e principalmente para revelar o poder dele, o poder do nosso Deus em nossas vidas. E a questão é: quem permanece fiel, meu irmão, pode ter certeza, quem permanece fiel durante essa caminhada no deserto vai experimentar a vitória e vai poder contar um grande testemunho daquilo que o Senhor é poderoso para fazer. Amém? Talvez você que está ouvindo essa palavra, você que está ouvindo essa rádio, essa programação neste momento, talvez você está vivendo aí um momento difícil, talvez você está passando por um deserto, talvez você olhe para o lado, olhe para o outro e não vê saída, não vê escapatória, porque deserto é isso, deserto é isso. Mas eu quero dizer para você, não desista. Não desista. O Deus que abriu o Mar Vermelho, o Deus que sustentou Elias, o Deus que protegeu Daniel, o Deus que ressuscitou Lázaro, o Deus que sustentou o povo ali no deserto com maná. Oh, meu irmão, o Deus que é o Deus que providencia, o Deus da providência, ele está cuidando da tua vida. Quero dizer para você que o deserto, ele sempre vai ter prazo para terminar. Sempre vai ter prazo para terminar. E quando ele terminar, vai ter um grande testemunho para glorificar o nome do Senhor. Amém? Por isso, continue confiando, continue perseverando. A promessa de Deus é que depois da prova, depois do deserto, vai vir Canaã, vai vir a promessa, vai vir a vitória, em nome de Jesus. Olha só o que diz a palavra de Deus, por exemplo, lá em Isaías 43, versículo 2, diz assim a palavra de Deus: quando passares pelas águas, eu serei contigo. Quando pelos rios, ele não te submergerão. Quando passares pelo fogo, não te queimarás, nem a chama arderá em ti. Aleluia, que palavra poderosa, hein? Salmos 23, versículo 4. Ainda que eu ande pelo vale da sombra da morte, não temerei mal algum, porque tu estás comigo. Aleluia! Tiago, capítulo 1, versículo 2 e 3, assim: meus irmãos, tendes por motivo de toda alegria ao passar por várias provações, sabendo que a provação da vossa fé produz perseverança. Eita Deus, é forte mais a palavra de Deus. Romanos, capítulo 8, versículo 28, sabemos que todas as coisas cooperam para o bem daqueles que amam a Deus. Aleluia. Salmo 66, versículo 12. Passamos pelo fogo e pela água, porém, afinal nos trouxeste para um lugar de abundância. Eita, é forte, meu irmão. E para terminar aqui, mais uma palavra para você adquirir fé, porque quando a gente ouve a palavra, a gente adquire fé. E quando a gente tem fé, a gente vence. 2 Coríntios, capítulo 1, versículo 3 e 4 diz: ele nos consola em todas as nossas tribulações, para que possamos consolar os que estiverem passando por tribulações com a consolação, com as consolações que nós mesmos recebemos de Deus. Talvez você não entenda o que você está passando. Talvez você, meu Deus, por que eu estou passando por esse deserto? A resposta aqui, ó: Deus, ele permite nós passarmos por momentos difíceis, deserto, sabe para quê? Para nos fortalecer, para nos moldar e principalmente para que nós venhamos ter respaldo, para ajudar outros, porque vai chegar no nosso caminho pessoas que estão passando os mesmos problemas, os mesmos desertos que nós passamos, e nós vamos ter todo o respaldo para poder dar uma palavra, para poder direcionar, para poder orientar. Nós vamos dizer: olha, eu também passei por isso aí e Deus me deu força, Deus me fortaleceu e eu passei pelo deserto, e hoje eu posso dizer para você que o mesmo Deus fez na minha vida vai fazer na sua. Você está entendendo? É o que Paulo está dizendo aqui aos 2 Coríntios 1, capítulo 1, versículo 3 e 4. Então, às vezes a gente passa um momento difícil, a gente não entende. Deus, tudo coopera para o bem daqueles que amam a Deus. Então, se você está passando um deserto, um momento difícil, creia, Deus é contigo. É só um momento, é treinamento para algo maior, é para Canaã, para a terra prometida, em nome de Jesus. Então, toma posse dessa palavra no nome de Jesus.

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mas houve uma luz. E essa luz está brilhando nessa noite, nesse lugar. Mas é forte. Mas é forte. 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Obrigado, Senhor.

Só Deus pode fazer isso na vida de um ser humano. Só Deus. Não há sistema político, não há ciência, não há intelectualidade, não há força, não há riqueza que revista o ser humano de uma nova criatura. Só Deus. Só Deus. Só Cristo pode lavar o homem com seu sangue e fazer dele uma nova criatura.

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Graças a Deus. Eu queria falar com você aqui algo que está escrito na palavra de Deus, no Evangelho de Lucas, de 1 a 3. A Bíblia vai falar sobre três mulheres. Que mulheres são essas? Maria Madalena, Joana e Susana. Inclusive, Susana é chamada de discípula, né? Uma aprendiz, uma aluna de Jesus. Joana, ela era esposa de um administrador do palácio do rei Herodes. E Maria Madalena? Maria Madalena, ela foi liberta de demônios. A Bíblia vai dizer que ela foi liberta de 7 demônios. E a Bíblia vai dizer que essas mulheres, elas serviam ao Senhor Jesus no seu ministério. E não serviam de qualquer forma, elas eram patrocinadoras do ministério de Jesus. A Bíblia fala que essas mulheres, elas davam ofertas para que Jesus pudesse ir de casa em casa, de cidade em cidade, de aldeia em aldeia. No Evangelho de Lucas, capítulo 8, do versículo 1 ao 3, vai falar a respeito dessas mulheres, que elas eram patrocinadoras do ministério de Jesus. Jesus precisava de dinheiro? Não, ele é Deus, ele é dono do ouro e da prata. Mas aquilo que ele fazia aqui na terra demandava algumas despesas, hospedagem, alimentação. E aí Deus levantou essas mulheres aqui e deu privilégio a elas de serem patrocinadoras do ministério de Jesus. 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

0: Graças a Deus, mais um momento da palavra aqui na Rádio Águia FM. Você que está ouvindo esta programação, olha, Deus quer falar com você agora. E Ele fala. E a melhor maneira de ouvir a voz de Deus é através da sua palavra. Pois ela é boca de Deus aqui na terra. É a verdadeira revelação de Deus para o homem. Então, olha só o que diz aqui no livro de Deuteronômio, capítulo 30, versículo 19. Diz assim a palavra do Senhor: hoje tomo os céus e a terra por testemunhas contra vós, de que vos propus a vida e a morte, a bênção e a maldição. Escolhe, pois, a vida, para que vivas, tu e toda a tua descendência. Olha só, meu irmão, entenda uma coisa. Todos os dias nós fazemos escolhas, é ou não é verdade? Todos os dias a gente faz escolha. Hoje, por exemplo, você escolheu aqui ouvir a rádio, que benção, glória a Deus. E todas as nossas escolhas trazem consigo consequências. Eu sempre costumo dizer que aquilo que nós escolhemos ontem é o que nós estamos colhendo hoje, e as escolhas que nós estamos fazendo hoje é o que nós vamos colher amanhã, né? Vai gerar frutos para amanhã. E como todos os dias fazemos escolha, algumas parecem pequenas, mas podem mudar completamente o rumo da nossa vida. O próprio Deus, né, aqui em sua palavra, ele nos ensina que as nossas decisões, elas têm consequência. E ele nos convida a escolher o caminho da vida, da obediência e da comunhão com ele. Escolher a Deus é escolher, sabe o quê? Escolher paz em meio às tempestades. É escolher esperança, né, em meio às dificuldades. Inclusive, neste culto de domingo, o Bispo Cláudio esteve ministrando sobre isso, que o Senhor Jesus, ele é a nossa verdadeira esperança, né? Ele é a nossa esperança em meio às dificuldades. É a direção certa, mesmo quando não entendemos o caminho, sabe? As decisões que são tomadas segundo a vontade de Deus sempre irão produzir frutos de justiça, ainda que isso exija renúncia e perseverança. É o que Deus precisa, sabe? Através das nossas escolhas, para nos abençoar, renúncia e perseverança. E aí Ele honra, e aí nós somos abençoados através das nossas escolhas. Então, antes de tomar qualquer decisão, o que é que você tem que fazer? Você tem que, em primeiro lugar, orar. Isso mesmo, orar. Buscar a direção de Deus ali na pessoa do Espírito Santo. Permita que a palavra de Deus seja o seu guia, seja, sabe, seja a sua bússola em meio às suas decisões. Porque quem escolhe andar com Cristo jamais estará sozinho, jamais, meu irmão, jamais. Porque Ele é aquele que nos conduz aos caminhos, né? Caminhos seguros. Como fala no Salmo 23, guia-me, sabe, às veredas da justiça, às águas tranquilas. Então, quando nós somos guiados por Deus nas nossas escolhas, pode ter certeza que tudo vai dar certo. Aqui em Provérbios também, capítulo 3, versículo 5 e 6, diz: confia no Senhor de todo o teu coração, e Ele endireitará as tuas veredas. Josué, capítulo 24, versículo 15, diz: eu e a minha casa serviremos ao Senhor. Olha só, quando há essa decisão, há essa escolha, meu irmão, toda a nossa casa é abençoada. Salmo 119, versículo 105, diz: lâmpada para os meus pés é a tua palavra, e luz para os meus caminhos. Aleluia. E Mateus 6,33 diz: buscai, pois, em primeiro lugar o reino de Deus e a sua justiça, e as demais coisas, tudo aquilo que você precisa, vai ser acrescentado. Então escolha Deus, escolha fazer a vontade de Deus, escolha servir a Deus, tome essa decisão. Como nós lemos lá no início, a Bíblia diz que Deus, Ele toma os céus como testemunho, sabe, que Ele coloca diante de nós a vida e a morte, a bênção e a maldição. Então cabe a nós escolhermos. Ele nos dá o livre-arbítrio e Ele dá um conselho. Ele diz: olha, escolhe, pois, a vida, para que viva tu e toda a descendência, sabe? Como que alguém colocou, ó, tá aqui, ó, duas opções, escolhe esse daqui, isso aqui é melhor, escolhe esse aqui. E às vezes o homem vai pelo caminho errado e faz a escolha errada e vai sofrer as consequências. Mas quando nós escolhemos a Deus, quando nós escolhemos servir a Deus, quando nós escolhemos honrar a Deus, pode ter certeza que as consequências serão as melhores, que as consequências serão, sabe, a ajuda, o auxílio, a direção de Deus na nossa vida, em nome de Jesus. Esta é a palavra de Deus aqui na Rádio Águia FM.
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0: Então.
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2, levante a mão. E cumprindo-se o dia de Pentecostes, estavam todos reunidos no mesmo lugar. E de repente, ouviu-se um som como de um vento veemente e impetuoso,

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1: Vamos aplaudir mais forte, Espírito Santo!
2: Levanta.

Eu me lembro como se fosse hoje, no dia 7 de janeiro, há 2 anos atrás. Para quem não sabe, nós moramos em Joinville, Santa Catarina. E aquele dia nós tínhamos uma agenda em São Paulo, capital. Estava toda a família dentro do automóvel aquele dia. O meu pai estava na direção do carro. E nós pegamos a BR-101. Eu me lembro que aquele dia estava chovendo muito. Na sequência, BR-116. E no quilômetro 545, uma curva muito perigosa. Quando meu pai entrou para fazer aquela curva, tinha óleo naquele local. Meu irmão, escute só. O carro deu 2 giros de 360 graus e capotou do lado esquerdo da pista. O carro deu perca total, mas nós saímos ilesos daquele acidente para a honra e glória do Senhor Jesus. Eu entendo com isso que ninguém pode parar um adorador. Ninguém pode impedir o nosso louvor. Ainda que nos amarrem em uma prisão, não conseguem parar a nossa adoração, porque sai do nosso coração. E eu estou diante, nesta noite, de verdadeiros adoradores que adoram o Pai em espírito e em verdade. Quem sabe o inimigo tem tentado tirar você dos caminhos do Senhor, mas ele não conseguiu e nem vai conseguir, porque maior é o que está em nós do que o que está no mundo. E nada pode parar um adorador, nada pode impedir o nosso louvor. Tem adorador aqui neste lugar? Se tem adorador, levante a tua mão e dê um glória a Deus mais forte que você puder.

0: recebeu um milagre, aplaude a ele! Damares! Que prazer, viu? Muito obrigado.
1: Deus abençoe! É milagre de Deus na tua vida aí, ó!

0: o Senhor responde. Aleluia, Jesus. Aleluia.
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apesar das minhas fraquezas, eu faço um compromisso com o Senhor de ser fiel e não fazer mais a vontade da minha carne, mas a vontade do Senhor em mim. Por isso eu te peço, Senhor, sela este compromisso

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Aleluia! Nós olharemos para o alto. Nós

0: locutores que estão comprometidos com a palavra de Deus.
1: Simplesmente uma bênção.
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1: Graças a Deus, mais um momento da palavra aqui na Rádio Águia FM 87,5, aqui para a região do Conjunto Sítio São João e para o mundo inteiro, né? Fortaleza, Ceará, Brasil, para o mundo inteiro, através da internet, da nossa rádio web. Vamos então aqui ouvir a palavra de Deus, que está no livro de Lamentações de Jeremias, no capítulo 3, versículo 22 em diante. A palavra de Deus, ela nos diz assim: as misericórdias do Senhor são a causa de não sermos consumidos, porque as suas misericórdias não têm fim, pois elas se renovam a cada manhã. Grande é a tua fidelidade, ó Deus. Que palavra poderosa, né? Nesta manhã aqui na rádio, nesse momento aqui na rádio, quero lembrar a todos que estão ouvindo esta programação: o nosso Deus, ele continua sendo fiel. Amém? É uma grande verdade, meu irmão. O nosso Deus, ele continua sendo fiel. A gente vive num mundo hoje, né, onde tudo muda. Tudo muda. As pessoas mudam, as circunstâncias mudam, os nossos sentimentos também mudam, não é verdade? Mas existe alguém que nunca muda. E esse alguém é o nosso Deus. A fidelidade dele, a fidelidade de Deus, não depende das circunstâncias e nem da nossa condição. Você sabia disso? Por quê? Porque a fidelidade de Deus, ela faz parte da própria natureza de Deus. O profeta Jeremias aqui, ele escreveu essas palavras que a gente acabou de ler aqui, em um dos momentos mais difíceis da história de Israel. Jerusalém ali estava destruída, o povo estava sofrendo, mas mesmo em meio à dor, ele conseguiu declarar: grande é a tua fidelidade, ó Deus. Que ensinamento, hein? Que ensinamento. Isso nos ensina que a fidelidade de Deus não é medida pelos momentos bons, mas ela é principalmente percebida quando passamos por lutas, por dificuldades, por adversidades. Talvez você está ouvindo aqui essa rádio, essa programação, talvez você caiu aqui, alguém compartilhou o link para você, você está ouvindo aí pelo 87,5, né? Talvez você está aí desanimado, talvez você esteja esperando uma resposta, talvez você esteja esperando um milagre, uma direção de Deus. Quero dizer para você que o Senhor não se esqueceu de você. O Senhor não se esqueceu de você. O tempo de Deus, entenda uma coisa, o tempo de Deus é perfeito. E aquilo que Ele prometeu, Ele vai cumprir. Aquilo que Ele prometeu, Ele vai cumprir. Olha só o que a palavra diz lá em 1 Tessalonicenses, capítulo 5, versículo 24. Diz assim: fiel é o que vos chama, o qual também o fará. Ele é fiel, meu irmão. Deus é fiel, sabe? Se foi Deus que fez a promessa, Ele mesmo vai cumprir, Ele mesmo vai cuidar de cumprir, sabe? É quando a nossa fé enfraquece, sabe? A gente tem que continuar crendo. Deus continua sendo o mesmo, Ele não muda, Ele não muda. Lá em 2 Timóteo 2:13, diz assim: se nós somos infiéis, nós fomos infiéis, Ele permanece fiel, porque não pode negar-se a si mesmo. Olha que palavra poderosa. Isso aqui, lógico, aqui não é um incentivo, né? A gente não quer incentivar ninguém a viver de qualquer maneira. Ah, então quer dizer que se eu for infiel, Deus vai continuar sendo fiel? Não, a intenção aqui não é essa. Mas eu quero que você entenda que é aqui uma demonstração da imensidão, da graça e da constância. Deus é constante, Deus não é igual ao homem, né? Deus é constante no seu caráter. Ele nunca deixa e nunca deixará de cumprir a sua palavra. Por isso, nesta hora, neste momento, não permita que a dúvida, o grande problema é a dúvida, o medo, né? Ou as dificuldades venham roubar a sua confiança. Continue firme, porque o Deus que começou a boa obra, Ele é poderoso para cumprir, para completar, aleluia. A fidelidade de Deus te sustentou até aqui, foi ou não foi? Sim ou não? Então Ele vai continuar te sustentando. Ele vai continuar te sustentando. Meu irmão, que essa palavra, ela possa ser marcada aí no seu coração, para que você nunca esqueça que Deus é fiel. E que, né, tem um ditado, uma frase, é que é uma frase de efeito, diz assim: Deus nunca chega atrasado, mas Ele sempre chega na hora certa, não é? Porque Ele nunca vai abandonar os seus filhos. Amém? Então toma posse dessa palavra e creia: Deus é fiel, em nome de Jesus. Essa é a palavra de Deus aqui na Rádio Águia FM.

que precisam de uma palavra de ânimo. Levanta a tua cabeça.

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2: Graças a Deus, chegou aqui o momento da palavra de Deus na Rádio Águia FM. Vamos meditar um pouco na palavra do Senhor, porque a palavra de Deus, ela nos faz... ela nos fortalece, né? A palavra de Deus, ela nos faz adquirir fé. Com a fé a gente vence, com a fé a gente supera todas as dificuldades. Amém? Então olha só o que diz a palavra do Senhor aqui no livro do profeta Isaías, capítulo 40, versículo 31. Diz assim: mas os que esperam no Senhor renovarão as suas forças, subirão com asas como águias, correrão e não se cansarão, caminharão e não se fadigarão. Graças a Deus. Essa palavra eu tenho um pouco de, como é que eu posso dizer, familiaridade, né? Eu amo essa passagem. Alguns anos atrás, Deus ministrou ao meu coração essa passagem quando eu li um livro que falava sobre o assunto. Deus falou muito forte comigo sobre a águia, né? Porque assim, todos nós enfrentamos tempestades, né? Todos nós enfrentamos tempestades na vida. Há dias em que os ventos da nossa vida parecem fortes demais, né? As lutas, parece que elas se multiplicam, né? Pensamos que a gente não vai conseguir continuar, a gente olha para um lado, olha para o outro, não vê uma saída. Mas aqui Deus, através da sua palavra, Ele fala que Ele nos daria forças. Ele nos daria forças. Deus, Ele nunca disse, o Senhor Jesus nunca disse que não haveria tempestades. Mas Ele prometeu que nos daria forças para superá-las, para atravessá-las. Amém? Você crê? E falando da águia, interessante que a águia, ela possui uma característica impressionante. Quando as tempestades chegam, a águia não foge. Pesquise sobre isso, você vai ver. A águia não foge. Ao invés disso, meu irmão, a águia, ela abre as suas asas, ela utiliza da força do vento para subir ainda mais alto. É isso mesmo, é forte, o negócio é forte. E ela vai voando acima das nuvens escuras. Assim também acontece com aqueles que confiam no Senhor, mas os que confiam no Senhor são como os montes de Sião, que não se abalam, aleluia, mas eles voam como águias, eles voam acima das tempestades, enquanto as circunstâncias aqui tentam nos derrubar, é ou não é verdade? Tentam nos desanimar. Quero dizer para você nessa manhã que Deus renova as nossas forças. Para que ele faz isso? Para nos elevar acima das dificuldades, das tempestades. Por isso, meu irmão, é necessário perseverar e continuar caminhando. Mesmo quando o caminho parece difícil, o negócio é permanecer firme. Quando tudo parece o contrário, sabendo que a vitória ela vem, sabe de quem? Do Senhor. É do Senhor, meu irmão. Cada luta que a gente enfrenta com fé, vai fortalecendo o nosso caráter. Sabe aquele ditado? Que não mata, fortalece. Se não te matou ainda, é porque, sabe o que aconteceu? Te fortaleceu. Você está aqui para contar história. Então você é águia, você vai subir acima das tempestades. Você vai voar acima das tempestades. Como? O renovo vindo da parte de Deus. O renovo vindo da parte de Deus. O Senhor Jesus, ele fala lá em João 16, 33, ele fala assim, ó: tenho-vos dito isto, para que em mim tenhais paz. No mundo tereis aflições, mas tende bom ânimo, eu venci o mundo. Aleluia, que palavra forte, hein? Uma palavra linda, maravilhosa. Lá em Gálatas 6, 9, vai falar assim: não nos cansemos de fazer o bem, porque ao seu tempo ceifaremos, se não desfalecermos. Então, a gente vai colher. a gente vai colher. Se a gente está plantando chorando, a gente vai colher sorrindo. Como? Quando? Se a gente não desfalecer. Versículo 5, aliás, versículo 4 de 1 João, capítulo 5, fala assim: porque todo o que é nascido de Deus vence o mundo. E esta é a vitória que vence o mundo. O quê? A nossa fé. Aleluia. Aleluia. Filipenses 4:13, porque todas as coisas posso naquele que me fortalece. A gente costuma falar muito nesse versículo aqui, Filipenses 4:13. Mas a gente, será que a gente lembra dos versículos anteriores? Que Paulo fala da luta que ele passa, da luta que ele passou, da luta que até chegar até ali. Ele fala: olha, eu aprendi a viver na abundância, na escassez. Ele vai falar de várias situações. Aí depois ele completa dizendo: posso todas as coisas daquele que me fortalece. Aleluia. Em 2 Timóteo 4:7 diz assim: combati o bom combate, acabei a carreira, guardei a fé. Então é luta, é batalha. A tempestade vem, a adversidade vem, a necessidade de combater. Mas Paulo fala: olha, eu acabei a carreira. É uma corrida, a gente está aí na corrida, a gente está aí caminhando, mas a gente vai acabar. Quando? Quando a gente guardar a fé. Quando nós não desistimos, quando nós agimos a nossa fé. Por isso eu quero dizer para você hoje: se você tem enfrentado uma tempestade, meu irmão, não desista. Continue confiando em Deus, continue confiando, continue crendo, continue orando, continue jejuando, continue fazendo aquilo que você tem feito. Deus está vendo, Deus vê as tuas lágrimas, Deus vê as tuas lágrimas. As lutas não duram para sempre, deserto é só um momento, aleluia. O mesmo Deus que renova as forças da águia renovará as tuas forças. Continue perseverando, lutando, continue crendo, porque aquele que permanece firme verá a fidelidade de Deus, experimentar a vitória que ele preparou. É isso que Deus quer, que você venha experimentar a vitória que ele preparou. Então, os que esperam no Senhor voarão com asas como águias. Aleluia. Glória a Deus. Não é à toa que o nome dessa rádio é a Rádio Águia FM, porque luta aqui tem muita, tempestade tem muita, mas a gente está voando. A gente está voando acima das tempestades, acima das circunstâncias, a cada dia vencendo, a cada dia, sabe, contando testemunho, porque o nosso Deus é fiel para cumprir aquilo que ele prometeu. Amém? Toma posse dessa palavra no nome de Jesus.

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1: Graças a Deus, que bênção, que bênção. Estamos aqui mais uma vez no momento da palavra, aqui na programação da Rádio Águia FM. Então vamos meditar na palavra de Deus, porque a fé vem por ouvir e ouvir a palavra de Deus. E como a gente sempre diz, quando a gente tem fé, a gente vence. Quando a gente tem fé, a gente supera tudo. Porque a fé nos faz vencer, principalmente a fé em Deus, no Deus Criador e na sua palavra. Amém? Então vamos aqui para a palavra de Deus, 1 Samuel, capítulo 17, versículo 45. 1 Samuel, capítulo 17, versículo 45. A palavra de Deus diz assim: Davi, porém, disse ao filisteu: Tu vens contra mim com espada e com lança e com escudo, porém eu vou contra ti em um nome do Senhor dos Exércitos, o Deus dos Exércitos de Israel, a quem tu tens afrontado. Então, aqui é o episódio em que Davi ali enfrentou aquele gigante, o gigante filisteu, que já estava há 40 dias afrontando o povo de Deus, afrontando o exército de Israel. Não eram 40 minutos, eram 40 dias. 40 dias ele perguntando se não tinha ninguém para enfrentá-lo. E o exército de Israel ali acuado, o exército de Israel ali com medo. Inclusive o rei Saul não se apresentou para lutar contra o gigante. E o Davi, né, o Davizinho na época, o Davizinho, aquele lá que foi esquecido até pelo pai, porque quando Samuel foi na casa de Jessé, porque Deus assim o fez ir, para que ali ele viesse escolher o novo rei de Israel, e que no caso seria Davi, a Bíblia fala que quando ele chega lá, o Jessé apresenta os filhos e Deus fala: olha, não é nenhum desses não, Samuel, não é nenhum desses não. Aí Samuel ali, meu, sem entender, falou: vem cá, falta algum filho teu? Aí Jessé fala assim: ah, tem o Davi, o Davizinho. Mas será que Deus escolheu Davi? Será? Ele tá lá de trás das malhadas, né, esquecido Davi, ou seja, aquele que foi esquecido até pelo próprio pai. A palavra de Deus diz assim, meu irmão: ainda que uma mãe se esqueça do seu filho que a amamenta, eu, Senhor, não me esquecerei de ti. Todo mundo pode esquecer de você, todo mundo pode esquecer de você, mas tem um que nunca vai esquecer de você, que é Deus. Ele nunca vai esquecer de você. Ele vê a tua dor, ele vê as tuas lágrimas, ele vê aí as tuas batalhas, ele está vendo tudo. Os seus olhos são como chama de fogo, diz a palavra de Deus lá em Apocalipse. Então nada fica encoberto aos olhos do Senhor. E todos nós ao longo da vida, a gente enfrenta os gigantes, né, do dia a dia. E alguns desses gigantes, às vezes são gigantes financeiros. Talvez você está enfrentando esse gigante, um gigante financeiro. Você não sabe o que vai fazer no que diz respeito à sua vida financeira, às suas finanças, muita dívida, e os credores aí batendo à sua porta. Às vezes enfermidades, doenças, sabe? Um diagnóstico que os médicos aí falaram: olha, essa doença aqui não tem jeito. Essa doença aqui, ela tem até um tratamento paliativo, mas não tem cura. Às vezes você está com medo, fobia, com medo, perseguições, ou situações que você olha assim e diz: olha, é impossível eu vencer isso. Meu irmão, quero dizer para você que aos olhos humanos, aquele gigante ali, ele era invencível. Ele era invencível. Ele tinha ali quase 3 metros de altura. A Bíblia fala que ele era tão grande que tinha que ter uma pessoa para levar o seu escudo. É? Mas a Bíblia diz que Davi enxergava algo muito maior do que aquele gigante. Sabe o que? O poder de Deus. O poder de Deus é infinitamente maior do que toda e qualquer ameaça. Porque o gigante estava ali ameaçando, o gigante estava ali afrontando. Talvez tenha um gigante aí te afrontando, talvez tenha um gigante aí te ameaçando, talvez tenha um gigante aí, sabe, querendo colocar medo, sabe? querem te amedrontar. Mas o que você tem que entender é o seguinte: maior é aquele que está em nós do que aquele que age nesse mundo. Maior é Deus na tua vida do que esse gigante aí. Maior é Deus, meu irmão. Enquanto todos os olhos ali estavam voltados para o gigante, para o tamanho do gigante, Davi olhava para a grandeza de Deus. É isso que você tem que olhar. A Bíblia fala lá em Oséias, Deus fala assim: olhai para mim e sereis salvos. Olha só que bênção. A nossa confiança não pode estar em nada humanamente falando, assim como a confiança de Davi não estava nas armas. Davi era pastor de ovelha. O que Davi tinha era um cajado, um pedaço de pau, enquanto que Golias tinha uma espada enorme e um escudo enorme, lança enorme, né? É tanto que o rei, quando Davi se prontificou ali a enfrentar o gigante, o rei Saul quis dar a sua armadura. E Davi até vestiu, acho que até por educação, não sei, ele vestiu a armadura, mas ele disse: não é isso aqui não. Não é através de armas humanas, não é através de estratégias humanas que você vai vencer esse gigante, mas é a presença de Deus na sua vida. Por isso você tem que buscar a presença, por isso que você tem que buscar o poder de Deus, por isso que você tem que buscar a unção de Deus, você tem que ir para a igreja, você tem que buscar, você tem que orar, você tem que ler a Bíblia, você tem que jejuar, porque é isso que vai te fortalecer para enfrentar e derrubar todo e qualquer gigante. Tá bom? Quando nós colocamos a nossa esperança no Senhor, meu irmão, os gigantes deixam de ser obstáculos intransponíveis e passam a ser oportunidades para Deus manifestar a sua glória e para que nós venhamos testemunhar. É isso mesmo. Se hoje aí existe um gigante aí diante de você, não desanime. Se levante em fé, permaneça firme na palavra de Deus, enfrente as dificuldades em nome do Senhor. O mesmo Deus que deu a vitória a Davi continua agindo em favor daqueles que confiam nele. Aleluia. Então coloca a tua confiança no Senhor. Coloca a tua confiança no Senhor. Eu vou enxertar a fé agora no seu coração aqui através da palavra. Olha só o que diz Salmos capítulo 20, versículo 7. Salmos capítulo 27 diz assim: uns confiam em carros, outros em cavalos, mas nós faremos menção do nome do Senhor. Aleluia. Do nome do Senhor nosso Deus. Como Davi falou, né? Você vem a mim com escudo, com lança, com espada, mas eu vou contra você em nome do Senhor dos Exércitos. Aleluia. Romanos 8:31 diz: se Deus é por nós, quem será contra nós? Aleluia. Isaías 41:10, olha só o que diz Isaías 41:10: não temas, porque eu sou contigo, não te assombres, porque eu sou teu Deus, eu te fortaleço, te ajudo, te sustento com a minha destra fiel. Aleluia. E Filipenses 4:13: posso todas as coisas naquele que me fortalece. Então tome posse dessa palavra. E se tem algum gigante te ameaçando, se tem algum gigante te afrontando, ele cai por terra hoje. Toma posse, se posiciona como Davi, e Deus vai fazer você cantar o hino da vitória. Você vai ser recompensado, porque Davi foi recompensado e se tornou rei de Israel. Essa é a palavra de Deus aqui na Rádio Águia FM.

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0: Glória a Deus! Boa tarde! A paz do Senhor para todos os ouvintes desta programação. Começou o nosso programa Mulheres de Fé, com o oferecimento do Ministério Infantil do Ministério Feminino da Igreja Evangélica do Amor de Deus. Eita, glória a Deus. Nós vamos estar aqui com vocês de 1 a 3 horas da tarde, viu? Olha, pessoal, é um prazer receber todos vocês aqui nesse nosso cantinho através dessa emissora, Rádio Águia FM. Hoje nós teremos muitas novidades, né? Também estou aqui com a missionária Valdecíria, está aqui juntamente comigo fazendo essa programação para chegar aí na sua casa. Boa tarde, missionária Valdecíria, paz do Senhor.
1: Boa tarde, pastora Gláucia. Boa tarde a todos os ouvintes dessa emissora Águia FM. Quero dizer que é uma alegria estar nesta tarde aqui com vocês, participando de cada quadro que está aqui neste programa hoje.
0: Muito bem, é como está aqui, né, pessoal? Hoje nós temos bastante novidades. Hoje nós vamos ter dicas de saúde, dica de beleza. No quadro culinária vamos ter uma receita saborosa. E nós também teremos aqui nessa tarde, né, a participação de uma empreendedora, né? Ela vai falar sobre empreendedorismo, né? Ela vai estar aí falando sobre os seus desafios, né, do negócio. Você que quer colocar o seu próprio negócio, você vai tirar as suas dúvidas nesta tarde. Ela vai dar muitas dicas e você que está aí, já pegou aí o seu papel, a sua caneta e já anotou o número da rádio. O número da rádio é DDD 85 98709 6124. Você vai poder participar junto conosco e mandar aí a sua pergunta para a nossa convidada especial dessa tarde. Olha, gente, a gente também vamos já lançar agora a pergunta dessa tarde, para você também estar interagindo conosco. A pergunta bíblica dessa tarde é: qual o nome da mãe de Moisés? Você sabe qual foi o nome da mãe de Moisés? Essa mulher corajosa, né? Pense numa mãe corajosa. Você sabe qual foi o nome da mãe de Moisés? Você vai estar concorrendo uma caneca oficial aqui da Rádio Águia FM. Então vamos que vamos. Vamos interagir, vamos participar. E vamos também estar aí compartilhando o link dessa rádio. Você que recebeu este link, compartilha aí com a sua amiga, com seu vizinho, com seu parente, para que nós estarmos, né, abençoando também as outras vidas que estão nos ouvindo. Porque também nós teremos a oração final, teremos também a palavra de Deus, muitas coisas edificantes. Não é verdade, missionária Valdecíria?
1: Valdecíria, é verdade, está aqui. Pastora Gláucia. Estamos aqui com muitas coisas edificantes, né?
0: Isso mesmo, vamos ter bastante quadro. Vamos agora com um louvor. Após esse louvor, nós retornaremos. Então, participe, envie aí o link e abençoa a vida de um irmão.

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1: Glória a Deus! Voltamos aqui à nossa programação Mulheres de Fé aqui na Rádio Águia FM. E aí, você já anotou aí a perguntinha do dia? Qual foi a mãe de Moisés? Quem foi essa mulher corajosa que soltou ali o seu filhinho dentro de um cesto e jogou no rio Nilo? Eita, eu já dei a dica. Qual foi a mãe de Moisés? Você pode estar ligando para o número da rádio. DDD 85 98709 6124. Responda aí a sua perguntinha. Nós estamos aqui com nossos ouvintes, né? A irmã Fran do Curió respondeu, né? Deu lá a sua resposta. No final dessa programação, nós vamos estar sorteando uma caneca personalizada com o nome Águias FM. Você vai estar concorrendo. Vamos

0: Obrigada pela sua participação. Que Jesus te abençoe grandiosamente.
1: Mais ouvinte aqui. Alô, com quem eu falo? Boa tarde.
2: Boa tarde, paz do Senhor, missionária Valdecira, pastora Gláucia, mulheres corajosas, mulheres guerreiras, Deus é contigo, Deus está aí nesse estúdio, no abrir e fechar da boca de vocês, Deus vai usar vocês. Estou passando aqui, a missionária Valdirene, estou passando aqui para responder a pergunta, e a resposta é: o Joquebede Moisés não vai morrer, eu posso ouvir o choro do bebê. O Joquebede Moisés não vai morrer, eu posso ouvir o choro do bebê. Joquebede, essa mulher de fé, de coragem, ô glória!
0: É isso aí, missionária Valdirene, participando aqui conosco nessa programação. Que Jesus abençoe, minha irmã, grandiosamente a sua vida e o seu ministério.
1: Glória a Deus. Vamos mais de ouvintes. Alô, com quem eu falo?
3: Boa tarde, pastora Gláucia. Boa tarde, missionária Valdecira. Mulheres de fé, mulheres de exemplo, mulheres de coragem. Louvo a Deus pela vida de vocês. Aqui quem vos fala é a missionária Leidiane. Passando aqui para deixar minha participação nesta programação, ao qual também eu faço parte deste grupo de mulheres de fé. Amém? Passando aqui para dizer que é muito gratificante saber que nós somos um ministério unido, né? Somos mulheres que sempre estamos ajudando umas às outras, né? Quero deixar nessa tarde aqui um alô especial para todas as mulheres de fé ali do José Walter, né? As mulheres de fé, o qual o Senhor Jesus colocou aos meus cuidados, aos cuidados do pastor Gilberto, toda a membresia ali do José Walter. Um alô especial para os meus filhos, o meu esposo, e dizer que o Senhor Jesus tem planos maravilhosos para realizar nas nossas vidas. Basta nós crermos, até porque a palavra dele diz: se crermos, veremos a glória de Deus. Né? E foi assim que ele disse para aquela mulher. Então nós temos que crer e que nós vamos ver a glória de Deus sendo revelada em nossas vidas. Então fica aqui a minha participação e a resposta dessa tarde da pergunta bíblica é Joquebede, a mãe de Moisés, chamada Joquebede. Peço um louvor e ofereço para todas as mulheres de fé. Uma mulher de fé, Kleber Lucas. Que Deus abençoe e a paz do Senhor Jesus a todas.
1: Glória a Deus, missionária Leidiane, parceira aqui a todas horas, né? Hoje ela não pôde estar aqui conosco, mas no próximo sábado ela está aqui pontualmente em nome de Jesus. Que Deus te abençoe, missionária Leidiane, você, sua casa e toda a sua família. Está aqui anotadíssima a sua resposta. Vamos aqui mais de alô.
0: Boa tarde, com quem eu falo? A paz do Senhor Jesus.
4: Boa tarde, a paz do Senhor para as missionárias e para todos que estão assistindo esse programa. Eu estou assistindo pela primeira vez. Eu sou Irani Marinho, da Paraíba, Juarez Távora. Eu faço parte da Assembleia de Deus. E o nome da mãe de Moisés foi Joquebede.
0: Obrigada pela sua participação, irmã Irani, da Paraíba. É um prazer estar aqui falando com você, minha irmã, sabendo que você está na escuta desta programação.
1: Vamos mais de alô. Também está aqui participando em mensagem aqui de texto a Edilene. Também mandou aí sua resposta. Está aqui anotadinha, Edilene. E, gente, vamos participar, que no final a gente vai estar concorrendo uma caneca personalidade, personalidade.

0: Pisada aqui da Rádio Águia FM. Estamos mais de alô. Alô.
1: Boa tarde, irmã. Que Deus abençoe o programa de vocês, a Rádio Ásia. E que Deus venha abençoar a minha família, peço minha saúde, saúde para minha família, todas. O pastor Cícero, né? Cícero Neto, aproximar o pastor José Alves, que aqui é a Silvana, para minha irmã Silvânia. E o nome da resposta é Joquebelle.
2: Muito bem, minha irmã. Obrigada pela sua participação, minha irmã.
0: Glória a Deus. Temos mais alô. Com quem eu falo? Boa tarde. Também está aqui a Edilene da Messejana. Eu falei Edilene, só não falei o bairro, mas a Edilene da Messejana está participando aqui e já deu sua resposta, está anotadinha aqui, irmã Edilene. Agora, gente, nós vamos ficar de louvor. Quando a gente voltar, retornaremos com essa programação, com muitas dicas, muitas novidades nessa tarde abençoada.

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1: Vamos de mais um ouvinte. Boa tarde, a paz do Senhor, com quem eu falo?
2: Oi, Vissonara, é a Rebeca. Hoje o que é bad, mas eles não vão morrer. Eu posso ouvir o choro do bebê, o Joquebed.
1: Que coisa linda, Rebeca. Fico muito alegre com a sua participação. Você já está concorrendo aqui ao nosso prêmio.
3: Vamos mais de ouvintes. Alô, com quem eu falo?
4: Boa tarde, a paz do Senhor, pastor. Cícero, os outros demais pastores, bispo Cláudio, essas mulheres de Deus abençoadas, missionária Valdecíria, missionária, que eu esqueci o nome dela, que Deus abençoe a tarde de vocês e o final de semana, em nome de Jesus, repleto tudo de bom na vida de cada um, o mês venha ser um mês abençoado, de paz, saúde e livramento para todos vocês, o amor de Deus. Em nome de Jesus, de todas as suas famílias, em nome de Jesus. A resposta é que eu não sei falar direito. Bezedec. É esse nome de aí que eu não sei falar direito.
1: É isso aí, irmã Lúcia. Aqui é a irmã Lúcia do Iguatu, nossa ouvinte, cadeira cativa. Quero aproveitar aqui nesta tarde, mandar um abraço, um alô todo especial para meu filho Bruno, aí em Morada Nova, que está na escuta do programa, e minha nora Márcia, que também está na escuta desta programação. Quero aproveitar o momento também, mandar um abraço todo carinhoso para a minha netinha Esther, que está completando o ano hoje. Que Jesus te abençoe, Estezinha, e que você esteja sempre nos caminhos do Senhor.
3: Glória a Deus! É isso aí, o povo está interagindo aqui na nossa programação com a Clenilda do Jardim Guanabara, também respondeu aqui a nossa perguntinha. E você se lembra? Quem foi a mãe de Moisés? Se você sabe quem foi a mãe de Moisés, mande aqui a sua resposta aqui para nós. E no final você vai concorrer uma caneca. Estamos aqui com mais alô. Alô, boa tarde.
5: Boa tarde, né? Aqui quem tá falando é Giovana, né? A filha da missionária Leidiane. Queria mandar eu alô para todos os ouvintes, para todas as missionárias, para minha família, meu pai, para minha mãe, para meus irmãos. E também queria pedir um louvor do Fernandinho, sobre resta te adorar. E a minha resposta, eu quero falar a minha resposta aqui. A Joquebete, né? A minha resposta é a Joquebete. E tenha uma boa tarde aí, os ouvintes e as missionárias. Fique com a paz do Senhor. Tchau.
3: Glória a Deus, Giovana, a paz do Senhor, obreira do Senhor Jesus, que o Senhor te abençoe, você, sua casa, sua família, em nome de Jesus. Agora a gente vamos para o nosso quadro Dica de Saúde.
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0: É isso aí. É, pastora Gláucia, hoje nós estamos aqui com o assunto, né, o quadro de saúde sobre pressão arterial. Hoje nós vamos falar sobre a pressão arterial, conhecida como a pressão alta. Ela é chamada de doença silenciosa, porque muitas vezes não apresenta sintomas, pastora Gláucia. Quem tem maior risco de contrair esta doença? A pessoa com histórico familiar, né, já vem de família. Quem consome muito sal. Pessoas que consomem muito sal, pastora Gláucia, elas têm o risco de contrair esta doença chamada pressão arterial. Essa doença já tem matado muita gente, mas há um cuidado que nós precisamos tomar. É a pessoa sedentarismo, né? O sedentarismo. A pessoa que não costuma fazer nenhum exercício, é muito importante você fazer uma caminhada. É, sobrepeso. Às vezes nós estamos com peso além do que é para ser. Então, isso contrai também a pressão arterial. Diabéticos, pessoas que têm diabetes. É, dificilmente não ter uma pessoa com diabetes para não ter a pressão alta. O estresse também, pastora Gláucia, é um dos causadores desta doença. É, vidas muito corrida, que contrai o estresse no dia a dia, também contrai esta doença, que é a pressão arterial. Outra coisa também que contrai esta doença é o tabagismo, o vício do cigarro, muitas vezes também a bebida, também elas causam, são vilões da doença.
1: Exatamente, missionária Valdecira. E essa pressão alta, né, ela é também muito silenciosa. E eu já passei por algum período, né, que ela tentou me paralisar, mas maior é Deus na nossa vida, né? E como a gente pode, né, prevenir aí alguns, como a gente pode ver alguns sintomas, né, que a gente pode estar vendo no nosso dia a dia? Quem tem aí uma pressão alta, você vai ter alguns sintomas. E os sintomas são dor de cabeça forte, tontura, visão embaçada, zumbido nos ouvidos, falta de ar e dor no peito. Muitas pessoas não sentem absolutamente nada. Foi o que aconteceu comigo, missionária Valdecira. Eu não estava sentindo nada. Quando eu fui tirar a pressão, estava 22. Eita, só Jesus mesmo para nos socorrer, né? Mas é como foi dita aí as dicas. Nós precisamos nos prevenir, né? Com muitas coisas aí, né? Como o sal. Às vezes vem também do estresse, né? Às vezes também histórico de família, como você mesmo abordou aqui o caso, né? Então, nós precisamos cuidar da nossa saúde. Por isso que é importante medir a pressão regularmente. E como nós podemos prevenir? Como nós podemos prevenir essa pressão?
0: É, pastora Gláucia, os cuidados que nós devemos ter no nosso dia a dia, na rotina alimentar, é reduzindo o sal dos alimentos, para que praticar atividades físicas, manter um peso saudável, evitar cigarros, excessos de bebida, alcoólicas, consumos de medicamentos regularmente. Então, tudo isso aqui, nós podendo evitar, nós vamos ter uma vida mais saudável. Principalmente o exercício físico. Você tirar um tempinho toda manhã ou mesmo à tarde para fazer uma caminhada. Isso aí vai ajudar muito, pastora Gláucia, na nossa saúde.
1: Exatamente. Esse foi o nosso quadro Saúde da Mulher. Cuide-se da sua pressão. Não brinque, porque é isso que o inimigo quer, que a gente venha tirar o foco da nossa vida. E nossa vida tem que estar na mão do Senhor, mas também nós precisamos procurar os médicos. Nós também estamos aqui com mais ouvintes. Alô, com quem eu falo?
2: Boa tarde, minhas irmãs. Quem fala aqui é a irmã Chaga, do Gereissati 2, aqui. É, a resposta é Joquebete. E quero desejar aqui uma boa tarde para as missionárias, né? É, a missionária Valdecira, né? Mulher guerreira. E a pastora Glaucia, né? Mulher guerreira também. Essas mulheres do... da Igreja Evangélica, do amor de Deus, todas essas mulheres são guerreiras, são mulheres de fé. Então, eu deixo aqui meu abraço para vocês.
0: Obrigada pela sua participação, minha irmã, que é cadeira cativa, todos os dias está ligada aqui na nossa programação, porque temos a programação à noite e no sábado, né, o programa Mulher de Fé, e a minha irmã está sempre sintonizada. Amém, minha irmã. Quero aproveitar aqui o momento e mandar um alô, também um abraço bem especial para meu esposo, Cláudio Garcia, que está aí na escuta da programação.
1: Glória a Deus, estamos mais de áudio aqui, vamos ouvir aqui os nossos ouvintes dessa tarde. Alô, boa tarde.
3: Paz do Senhor para todas essas mulheres de Deus, e pastora Glaucia, um abraço aí para a irmã Miriam, para todas essas mulheres de Deus. Eu vou deixar aqui um alô para o irmão Davi, que está assistindo aqui na Praia de Guajiru, irmão Fabrício, irmão Djalma, um alô para todo mundo aí, aqui do Guajiru, e que nós estamos orando por todos vocês. Um abraço para todos. A minha resposta é Joquebete.
1: Glória a Deus, irmã Luzia, que saudade de você, minha amada. Que o Senhor Jesus te abençoe, abençoe sua casa, a sua família, os seus filhos. Que a bênção do Senhor Jesus pouse e repouse sobre o seu lar. Um forte abraço, irmã Luzia, a paz do Senhor. Vamos mais de ouvintes, alô, com quem eu falo?
4: Boa tarde, missionária Valdecira. Boa tarde, pastora Glaucia. Sou ouvinte aqui, cadeira cativa, viu? Esperando o programa começar para me ouvir. E a resposta é: o Joquebé de Moisés não vai morrer. Quero mandar um alô para todos os irmãos de Messejana, todos os irmãos de Redenção, o Bispo Cláudio, e para Giovana. E eu queria que botasse aí um louvor que eu vou oferecer para ela. Fala, Palitó! Boa tarde!
1: Glória a Deus, pastor Eduardo, a paz do Senhor Jesus. Está aqui anotadinha aqui a sua resposta. Que o Senhor Deus te abençoe, homem de Deus, guerreiro, que não olha para trás, sempre no alvo que é Jesus Cristo. Pois o Senhor te abençoe, meu amigo, e a paz do Senhor. Vamos ficar mais aqui de ouvintes. Alô, com quem eu falo?
5: Boa tarde, a paz do Senhor, mulheres de fé, paz do Senhor, pastora Glaucia, não lhe conheço, mas é mesmo que eu conhecesse você. É, uma paz do Senhor para todos os pastores, para todas as pastoras, missionária Leidiane, sua irmã Tatá aqui da Serra da Meruoca, estou na escuta, não perdo um programa. Vamos continuar orando pela situação do meu filho, como todos os pastores já sabem. Eu creio em nome de Jesus que eu vou contar o hino da vitória na Igreja do Evangelho do Amor de Deus aí em Fortaleza. E eu também queria ouvir um louvor, que quando eu ouço esse louvor eu me emociono muito, é o meu barquinho. Deus abençoe poderosamente, Deus abençoe e dê um ótimo final de semana para todos vocês em nome de Jesus.
1: Música. Glória a Deus, irmã Tatá, da Serra da Meruoca. Eita, irmã Tatá, que doce maravilhoso, irmã. Eu amei muito, viu? Pastor Cícero também. Rapaz, aqui teve foi briga de colher. Porque a irmã acertou. Tô, irmã, nós gostamos de doce de mamão. Muito obrigada, irmã Tatá. Que o Senhor Jesus te abençoe. Abençoe a sua casa e toda a sua família.
0: Irmã Tatá, eu quero agradecer aqui também pelo doce. Que doce maravilhoso, minha irmã. Olha, esse seu doce fez um sucesso, viu? Só que pena que eu já estou um pouco acima do peso. É agora que eu vou aumentar mesmo, viu, minha irmã? Porque eu tô provando desse doce, é todo dia.
1: Ainda tem... Eita, glória a Deus, é porque você vai de maneirando na colher, nós não, nós comemos mesmo. Eita, glória. Vamos mais de ouvintes aqui. Boa tarde, a paz do Senhor.
6: Boa tarde, sou a irmã Marta, sou ouvinte dessa rádio maravilhosa que amo sempre ouvir.
1: Boa tarde, irmã Marta, a paz do Senhor Jesus, nossa membra aí da Igreja Evangélica do Amor de Deus, Sítio São João, um forte abraço, minha linda. Vamos mais de alô? Não, vamos agora, mensagem de texto, a Graciane também participou aqui, Graciane de Calcaia. Paz do Senhor, irmã Graciane está aqui concorrendo a uma caneca no final dessa programação. Vamos de ouvintes, agora povo de Deus, vamos nos preparar para a palavra de Deus, né? Vamos ter aí uma palavra edificante para edificar a sua vida e trazer crescimento espiritual para todos nós. Vamos, que aqui tudo é ao vivo, nada aqui é gravado não, viu, povo de Deus? A gente gosta de sentir a emoção e a presença de Deus aqui fluindo nesta rádio.
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1: Glória a Deus, povo de Deus, chegou o nosso momento da palavra de Deus, uma palavra edificante. Olha, essa palavra, se encontra lá em Provérbios 18, 21. Sabe, povo de Deus, a gente temos que entender uma coisa, a nossa palavra, ela tem poder. Né? Então, em Provérbio 18, 21 diz assim: a morte e a vida estão no poder da língua. O que bem a utiliza, come do seu próprio fruto. Você sabia disso, missionária Valdecira?
0: É verdade, pastora Gláucia.
1: Que a nossa palavra, ela tem um poder no mundo espiritual, que nós precisamos prestar atenção no que a gente está falando para poder não ter legalidade. Então, a palavra que o Senhor quer que nós venhamos, né, estar aí proferindo na nossa boca é uma palavra que venha trazer vidas para pessoas, né? E que venha também ter frutos para pessoas, não é verdade?
0: A palavra, ela edifica, né, minha irmã? É, nós temos que ter cuidado com o que vai sair da nossa boca, porque nós temos o poder tanto para abençoar como para amaldiçoar. A nossa palavra, ela tem que ser liberada com palavras de bênçãos. Né? Principalmente para os nossos filhos, para a nossa família.
1: Exatamente. Lembro-me, sabe de quem? De Davi e Golias. Lembra da história de Davi e Golias? Durante 40 dias, Golias afrontava o povo de Deus. E todos os soldados lá estavam ouvindo essas palavras, né? E eles estavam tendo era medo. Mas Davi, ele não se amedrontou com aquele gigante, né? A gente precisamos, meu povo, saber o que a gente vai utilizar, né? Através da nossa boca. Quando Davi chegou ali em frente, ali naquela batalha, e viu ali aquele gigante afrontando, né, trazendo medo para ali, para aquele exército, né, como está lá escrito lá em Samuel 17:45, diz assim: tu vens contra mim com espada, lança e escudo, eu, porém, vou contra ti em nome do Senhor dos Exércitos. Né? Antes mesmo de lançar a pedra, Davi já havia declarado uma vitória. E aí está aí a nossa chave desse texto que nós falamos em provérbio: a morte e a vida estão no poder da língua. O que bem utiliza, come do seu fruto. Da mesma forma, Valdecira, que ali, aquele Golias estava ali, confrontando ali aquele exército, né? E o exército ali ficando com medo de enfrentar, né? Quem sabe até pensamentos diz assim: ah, se eu for, eu vou ser destruído, eu vou ser esmagado. Mas Davi, ele se revoltou com aquele dali, ele lançou uma palavra e ele disse: olha, você vem contra mim com espada, lança, escudo, e eu, porém, vou contra ti em nome do Senhor dos Exércitos. Por quê? Porque ele falou isso? Porque ele viu que Deus é maior do que qualquer problema, do que qualquer situação. Não é verdade, Valdecira?
0: É isso aí, pastora Gláucia. Davi, ele liberou uma palavra de fé. Quantas vezes nós nos fazemos diferente de Davi? Muitas vezes nós dizemos: não vamos conseguir, minha família não tem jeito, nada dá certo para mim. Pastora Gláucia, você já ouviu algumas pessoas falarem esta frase: nada dá certo para mim, na minha família não tem jeito, no meu filho não tem jeito? Libere palavras de fé para a tua família. Diga: o meu filho vai ter jeito, na minha casa vai ter pessoas convertidas no nome do Senhor Jesus. Nunca fale palavras ao contrário, mas libere sempre palavra de fé. Pastora Gláucia, Davi, quando se encontrou de frente àquele gigante Golias, ele não temeu, porque ele cria no Deus Todo-Poderoso, e ele liberou ali uma palavra de fé. A palavra encoraja o ser humano. Aquele que libera uma palavra de fé, tanto encoraja quem libera, como aquele que está ao seu lado, ouvindo aquela palavra. Então nós temos, pastora Gláucia, que termos cuidado com o que nós falamos, com o que é liberado dos nossos lábios, porque nós devemos vigiar, pastora Gláucia, para que venha sair da nossa boca palavras que edificam, palavras que abençoam, palavras de vitória.
1: Exatamente, é isso aí. Por quê? Porque se a gente alimentar palavras de derrota, é isso que o inimigo quer, missionária Valdecida. Porque ele quer que a gente venha estar ali desanimado, com medo, né? Ver que não, nada vai dar certo, Jesus não está me ouvindo, Deus não está me vendo. É isso que o inimigo quer trazer sobre as nossas vidas. Ele fica só esperando. Ele arma ali a situação e fica esperando o que vai sair da nossa boca. E a gente tem temos que ter o discernimento e a sabedoria do que vai sair da nossa boca é que nós já somos mais do que vencedores em Cristo Jesus. O que tem que sair da nossa boca é: eu e minha casa serviremos ao Senhor Jesus. O que tem que sair da sua boca, minha irmã, é você abençoar os seus filhos e dizer: os meus filhos é herança do Senhor, é bênção do Senhor. É você abrir sua boca e declarar: o meu casamento é blindado pelo poder de Deus, o meu casamento é bênção do Senhor. Nós temos que observar o que a gente fala, porque há poder nas nossas palavras, e quando nós falamos, aquilo dali vai decretar a bênção ou a maldição. Então, que nessa tarde nós possamos decretar a bênção. Decrete a bênção aí na sua casa, na sua família, no seu negócio. Decrete aí a bênção nessa causa que ainda não foi ganha, mas pela fé, o juiz, o advogado já está assinando esses papéis. Porque nós precisamos usar a nossa boca como um instrumento que cura, que restaura as pessoas através do nome do Senhor Jesus. Eu vejo aqui, missionária Valdecira, que Davi, ele não olhou o problema, ele não olhou a situação, tanto que quando ele foi até o rei Saul ofereceu foi a armadura dele, né? E ele olhou, viu que não cabia nele. Olha só, pode imaginar os outros soldados lá pensando assim: o que, que esse menino está fazendo aqui? Ele quer morrer, ele quer envergonhar mais ainda o exército, não é verdade? Mas ele olhou para aquela armadura e disse: não, não preciso disso aí não, porque eu tenho algo que é mais poderoso do que essa armadura, porque é o meu Deus, o Senhor dos Exércitos. Essa palavra tem que estar na sua boca, minha irmã. É essa palavra, quando o inimigo vem te confrontar na tua casa. Já parou para pensar? Quando você está ali, está tudo bem, se tiver tudo bem, tudo brando, e você estiver ali no descanso, você tem que, ó, abrir assim a mente, assim: peraí, eu tenho que estar vigilante. Sabe por quê, missionária Valdecira? Muitas vezes as pessoas, ela acha que, ah, tá acontecendo, tá tudo bem. Não, é aonde você tem que vigiar, porque o inimigo tá tramando. E ele quer pegar você desapercebido. E nós não podemos estar desapercebidos. Nós temos que estar atentos, atentas, porque nós sabemos que Deus é grande e poderoso para fazer infinitamente mais de tudo aquilo que nós pensamos e imaginamos. Não sei qual é o gigante que você está enfrentando, não sei qual foi as palavras que você lançou e o inimigo pegou como legalidade. Nessa tarde, nós estamos abrindo um decreto, e esse decreto é que a proteção de Deus vem estar sobre a sua casa, sobre a sua família, e que você venha ser ungida pela palavra de Deus, que a sua boca venha ser instrumento de bênção e de salvação para onde você for. Quando você abrir a sua boca, que venha ser as palavras do Senhor edificando quem está perto de você. Você crê nessa palavra? Crê que Deus tem poder para derrubar qualquer gigante? Então pare de colocar os seus problemas maior do que o Deus que você diz que serve, porque se ele é grande, isso daí não é nada para ele. Amém? Ah, Valdecira.
0: É, pastora Glaucia, é isso aí, minha irmã. Olhe, você nunca pode dizer que o seu problema é maior. Você tem que dizer que o Deus que você serve é maior do que o seu problema, maior do que esse gigante que se levantou contra a tua vida, contra a tua casa, contra a tua família. Minha irmã, libere palavra de fé, creia nesse Deus Todo-Poderoso, o Senhor dos Exércitos. É Ele que peleja por você, é Ele que luta. Essa doença que você está enfrentando não é nada diante de um Deus que nós servimos, diante de um Deus poderoso, que é o nosso Senhor Jesus Cristo. Então, minha irmã, pegue este problema e diga: olhe, problema, você diante do meu Deus não é nada. Eu sirvo um Deus grande, um Deus que pode todas as coisas e que luta e que peleja por mim. Libere sempre, minha irmã, palavra de fé dentro da tua casa, na tua família, e você vai ter vitória no nome do Senhor Jesus.
1: Glória a Deus. Essa é a palavra dessa tarde, viu? Que você vigie no que você vai liberar aí no mundo espiritual. Libere palavra que edifica. E não se esqueça, Deus é maior do que qualquer problema e qualquer situação. Vamos agora de louvor e já já nós voltamos em nome de Jesus. Vamos ouvir agora o louvor que o irmão Robson da Bahia pediu. Vamos aqui ouvir o louvor do irmão, a paz do Senhor.

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1: Glória a Deus, voltamos aqui com nossa programação. Povo de Deus, você que está aí interagindo conosco, você já enviou o seu link aí para uma vizinha, um parente, um amigo, uma prima? Faça aí a missão de Deus, seja aí um evangelista, né? Compartilhe esse link para que essas pessoas que receberem esse link também sejam abençoadas, né? Porque a Rádio Águia FM é uma ferramenta usada por Deus para abençoar muitas pessoas. Olha só, a nossa perguntinha de hoje foi: qual o nome da mãe de Moisés, né? Você pode aí responder ligando para a rádio. O DDD da rádio é DDD 85 98709 6124. DDD 85 98709 6124. No final você vai concorrer a uma caneca personalizada aqui da Rádio Águia FM. E hoje também nós teremos uma participação. Nós teremos o nosso programa especial, que nós teremos uma participação de uma irmã que é empreendedora. Ela tem o seu próprio negócio. Você pode estar enviando a sua pergunta e ela vai estar aqui respondendo, tirando as suas dúvidas aí, tá bom? Então participe conosco, né? Interage aí. Creio que nós estaremos aqui até as 3 horas da tarde. No final nós teremos também a oração. Teremos aqui também mais dicas, né? Então, se você ainda não ligou, não mandou a sua resposta bíblica, esse é o momento. Mande aí sua resposta bíblica e participe conosco. O DDD da rádio é DDD 85 98709 6124. Vamos ficar... Não, agora nós vamos ter a nossa dica de beleza. Vamos pro nosso quadro Dica de Beleza. Preste atenção aí que você vai cuidar aí do seu corpo, né? Que é o templo do Espírito Santo de Deus.

0: Muito bem, povo de Deus, e nesta tarde eu trouxe uma dica caseira de esfoliante para o rosto. Esse esfoliante, ó, eu já fiz, posso lhe dizer, é uma maravilha. É, você vai fazer o seguinte, você vai pegar uma colher de sopa de mel, uma colher de sopa de aveia, bem fina, misture os ingredientes e faça movimentos circulares, suave no seu rosto, por alguns minutos, 2 minutinhos já é suficiente. Depois enxague com água fria e aplique um hidratante facial. Faça apenas uma vez por semana e você vai ver um resultado maravilhoso. Olhe, meu irmão, o mel de abelha é um excelente hidratante para a pele. Combinado com aveia, excelente. Você vai notar a diferença na sua pele logo, logo após o uso.
1: Exatamente, né? Porque quando você faz, você já faz a sua limpeza diária, né? Com seu sabonete facial, depois você passando um esfoliante, ou coisa boa, vai tirando as células mortas, né? Que está ali. Mas esse esfoliante não é só para usar no rosto, não, né, missionária Valdeci?
0: É isso aí, pastora Glaucia. Ele também pode ser usado no corpo. Vai ser uma maravilha. Ele vai fazer o mesmo efeito que vai fazer no rosto. Vai fazer também no seu corpo.
1: Exatamente. E ele deixa assim a sua pele bem macinha, refrescante. Eu já fiz também, missionária. E eu amei, viu? Gostei muito do resultado desse esfoliante caseiro. Essa foi a nossa dica de beleza dessa tarde, povo de Deus. Olha só, você que recebeu esse link, quer participar aqui conosco, quer mandar o seu alô, quer mandar a sua mensagem de texto, quer contar um testemunho aqui da programação aqui da rádio, pois mande, minha amada, porque quando você está aí compartilhando, e se você ficar com aquele negócio, ah não, vou dizer que não tem nada a ver, tem sim. Deus, ele opera nas nossas vidas até na simplicidade. Se você tem um testemunho para contar aqui da nossa programação da rádio, que você possa ser usado por Deus para ser um instrumento na mão dele para abençoar e edificar outras mulheres aqui nessa programação. Agora nós vamos ficar mais de louvor e nós retornaremos na nossa, com a nossa empreendedora, né? Ela vai estar aqui falando sobre empreendedorismo, né? Como você pode aí estar colocando seu primeiro negócio, você pode estar fazendo a pergunta que você tiver alguma dúvida. Ela vai contar a experiência que ela, né, teve e está tendo, né, agora que ela é uma empreendedora. Vamos ficar de louvor e a gente... Ah, você pode também estar aí ligando para o número, né? O número da rádio é DDD 85 98709 6124. Você já respondeu aí a perguntinha do dia? Tu sabe qual foi, missionária Valdecíria? Qual foi essa mulher corajosa que, né, soltou ali o seu filho? Seu filho lá dentro de um cesto e jogou lá no Rio Nilo. Que mulher corajosa foi essa? Alguém sabe quem foi essa mulher? Então responda aqui para nós, qual foi a, quem é a mãe de Moisés? Você sabe quem é a mãe de Moisés? É só ligar. Vamos agora de louvor e nós retornaremos em nome de Jesus. Vamos estar aqui ouvindo agora a música que a missionária Leidiane aqui pediu e ofereceu para todos os ouvintes desta programação.

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1: Glória a Deus, retornamos aqui, povo de Deus. E nós chegamos no nosso momento especial, né? A gente prometeu e nós trouxemos aqui uma empreendedora, né? A nossa querida Clemente, ela vai estar aqui dando algumas dicas aí como foi que ela iniciou, né? Nesse ramo do negócio, que é uma área que muitas pessoas têm desejo de fazer, mas sempre tem aquele medo, né, de dar um primeiro passo, que muitas vezes é um tiro no escuro, não é verdade? Ah, boa tarde, Clemente, seja bem-vinda, sinta-se à vontade, tá bom?
2: Muito obrigada, boa tarde, a paz para todas. E sobre o tiro, né? Eu acho que, sobretudo, é colocar Deus na frente do negócio. Crer e ter coragem para trabalhar. Acordar cedo, dormir tarde, pensar o que, que você vai fazer hoje, como foi ontem, não cometer os mesmos erros de ontem e melhorar amanhã. E é por aí.
1: Muito bem. Olha, povo de Deus, você tem o privilégio, viu, de estar enviando aqui a sua pergunta, se você quiser saber alguma coisa, como foi que ela começou, se ela teve dificuldade, né? Se ela teve medo, né? Como ela mesmo falou, né? Olha só o pilar dela. Deus em primeiro lugar, porque sem Deus você não faz nada. Então, irmã Clemente, posso chamar de irmã, né, irmã? Somos aqui todo mundo íntimos aqui. Eu vou fazer uma perguntinha aqui básica para você. Como surgiu a ideia de você empreender?
2: A ideia não foi ontem. A ideia foi muito tempo em construção com o que eu já fazia antes. Eu trabalhei numa empresa, que é uma empresa muito grande no Ceará, ela tem muitas lojas espalhadas, e eu era uma profissional que eu gostava muito do que eu fazia. Eu tinha muitos elogios, eu entregava muito bem os meus resultados, mas sempre que eu estava ali fazendo aquele melhor, eu pensava, por que eu não estou fazendo esse melhor para

0: porta. Eu sempre falo assim, estava conversando com a minha filha hoje, que essa montanha, né, que eu estou indo hoje na minha frente, que digamos que seja empreendedor, não que seja uma montanha difícil de escalar, ou eu não posso reclamar dela, porque foi como eu pedi a Deus. Eu pedi a Deus que Ele me desse assim. Do jeito que eu pedi, Deus me deu. Senhor, eu quero um ponto nesta rua. Eu tenho até uma pessoa, que é uma irmã Vânia, que eu dizia para ela, que ela, eu ia fazer a unha, eu dizia, Vânia, eu quero um ponto nesta rua, eu quero assim, eu quero fazer isso, eu quero colocar calda, eu quero colocar canja, e eu quero um ponto, eu quero que Deus me dê um ponto nesta rua. Tal dia, eu voltava da Vânia, eu olhei para o lado, entrei para tomar um café, e ali a conversa aconteceu com o dono do imóvel. Ele estava ali e em algum momento, eu não lembro como foi, aconteceu. Quando eu vi, eu já estava em negociação com ele. E aí só foi o tempo mesmo de correr a burocracia. E ele saiu no mesmo dia. No mesmo dia eu entrei, no dia seguinte eu já estava trabalhando.
1: Coisa boa, né? Olha, pessoal, para você ver, né? O que ela está falando aqui tá batendo também com a nossa palavra, né, que a gente trouxe aqui nessa tarde. O poder da palavra. Olha só, ela não usou nenhuma negatividade, não. Ela foi pro Pilar, que é Deus, e ela foi dizendo, Senhor, eu quero assim, assim, assim. E Deus, né, esquadrilhou ali o coração dela e viu o desejo, né, do coração, alinhou com a vontade dele e ali aconteceu, não é verdade? Como o poder da palavra é precioso sobre as nossas vidas.
0: É precioso sobre as nossas vidas. Foi precioso mesmo.
1: Bom, povo de Deus, nós estamos aqui com o ouvinte. Nós vamos aqui falar com os ouvintes aqui que está ao vivo. Alô, boa tarde, com quem eu falo?
2: Boa tarde. Me chamo irmã Helena, aqui do Cid São João. Queria saber há quanto tempo a irmã tem o seu negócio, a sua marmitaria.
0: Nesse ponto, especificamente, eu tenho 30 dias. Eu tenho, já possuí outro negócio, né, no ramo de alimentação, depois eu fechei e aí fui para o mercado de CLT, trabalhei numa empresa durante 6 anos, mas o meu desejo sempre foi voltar para o empreendedorismo e realmente eu agora estou há 30 dias nesse ponto que eu aqui na Avenida C. É isso.
1: Exatamente. Olha só, preste atenção, ela disse que tem 30 dias, mas já estava no coração dela, povo de Deus. Então ela foi uma pessoa perseverante, entendeu?
0: Isso.
1: Ela não olhou a circunstância, não deu certo aqui, mas eu vou para ali porque eu sei que Deus está comigo. Aonde eu for, Ele irá comigo. Isso é empreendedorismo, não desistir no primeiro obstáculo, não é verdade? Temos mais alguns ouvintes aqui, vamos lá. Alô, com quem eu falo?
3: Oi, boa tarde, a paz do Senhor para todas as irmãs que estão aí ligadas na rádio. Eu tenho uma pergunta para a irmã. Qual foi o maior ou os maiores desafios que a senhora enfrentou? E o que levou e o que motivou a senhora a permanecer e a continuar e a não desistir? Meu nome é Luana e eu moro aqui no Sítio São João. Estou ligada na rádio.
0: O maior desafio é financeiro, né? Porque você sabe que a gente tem que comprar, tem que vender, tem que fazer a margem de lucro, tem que saber se vende, tem que saber o que tira, o que coloca e tudo mais. Por que eu não desisti? Uhum. Eu não desisti porque é uma promessa. Eu sabia que era uma promessa. O tempo todo eu penso em desistir, só que eu penso assim, eu não posso desistir, porque foi como eu pedi e foi como Deus me deu. Então, aconteça o que acontecer, eu não posso desistir. Então, essa é, não desisto porque foi uma promessa. Dificuldades são financeiras mesmo, as coisas são muito caras. Você vai no mercado hoje comprando um valor, amanhã já é outro. E você tem que continuar vendendo pelo mesmo valor, você não pode fazer o repasse assim para o consumidor. Tinha uma outra pergunta.
1: Exatamente, e é dessa forma, irmã
0: Clemente,
1: né? Ó, a base-chave que você está querendo dizer aqui é a perseverança, né? Não desistir. Já surgiu o sonho, o desejo, já está lá plantado no seu coração, não é verdade? Então, se você for desistir na primeira.

0: primeira dificuldade que tem, que adiantou você estar pedindo algo a Deus, não é verdade? E nada acontece como um monstro, né? Tudo que acontece grande demais, um dia cai. Sempre você tem que subir os degraus para os degraus de Deus ali na frente e ensinando e mostrando como é. Às vezes eu digo assim, gente, para vender um bombom, você for sair na rua para vender um bombom, está lá com os depósitos cheios de bombom, você vai vender os bombons. Se você chegar e só tem dois vendedores amanhã, eu não vou não, só vendi dois. Como é que você vai botar um negócio para frente, não é verdade?
1: Não é.
0: Você tem que estar perseverante, e é uma coisa que eu tô vendo em você, entendeu? Você é uma mulher guerreira, perseverante, começou aqui, não deu certo, vamos para ali, não vamos olhar para trás, porque eu sei que algo grande o Senhor vai fazer, o tempo é dele, não é meu, não é verdade?
1: O tempo
0: e
1: é dele.
0: E com certeza o nome dele vai ser glorificado através da sua vida, em nome de Jesus. Temos mais algumas perguntas aqui. Boa tarde, a paz do Senhor Jesus.
2: Boa tarde, a paz do Senhor a todos. Meu nome é Mazé. Estou ligadinha aqui na Rádio Águia FM e eu queria fazer uma pergunta. Quais foram as principais dificuldades que a senhora teve no início, né? Quando a senhora começou a empreender, quais foram as principais dificuldades? E o que a senhora diria para quem está começando agora ou quem está pensando em começar a empreender, em abrir o seu próprio negócio? Qual o conselho que a senhora daria?
1: O conselho que eu dou é: coloque Deus no seu negócio, traga Ele para ser sócio, escolha um ponto que você vê que tem visibilidade, que circula, que eu escolhi o ponto, escolha o produto que você quer destacar. Eu tenho muitos produtos que o ponto chama bastante. E compre, né? Aprenda a comprar, é uma dica boa, comprar barato, para poder você ter uma margem de lucro melhor. Mas, sobretudo, irmãs, traga Deus para o seu negócio. Não desista, não entregue na mão do mundo, entregue nas mãos do Senhor. Peça ao Senhor que te dê força para acordar todos os dias e estar ali. E consagre aquele negócio para o Senhor. Peça a Deus que, se for de alimento, que aquele alimento não venha fazer mal, nem para você, nem para a pessoa que está se alimentando. Se for uma roupa, se for, seja o que for, traga Deus para o seu negócio. Consagre a Deus. Ore, peça a Deus, faça jejum, enfim, sem Deus, pode ter milhões de dinheiro, milhões de clientes, mas a sua paz vai embora. Com Deus você consegue trabalhar em paz, com sossego. Eu todos os dias eu chego, Senhor, providencie o dia de hoje, e amanhã eu peço novamente.
0: Exatamente. Você vai vivendo um dia de cada vez, não é verdade?
1: De cada vez.
0: E Deus na frente, a gente consegue sim. Porque a primeira pessoa que quer ver nós vencendo é Deus, né? Já que Ele deu o seu próprio filho, né? Morreu na cruz por nós. Nós já somos mais do que vencedores, né? Então, para você que quer começar aí um negócio, né? Faça aqui como a irmã falou, gente. Seja perseverante, traga a Deus para o negócio, que Ele venha ser o seu sócio. Não existe um sócio melhor do que Deus, não é verdade?
1: Não existe.
0: Porque às vezes a gente inventa, irmã, de fazer um negócio com outra pessoa, aí dá aquela confusão, né? E quando vai dar de fé, um negócio quebrou no meio, e todo mundo desiste e começa a ficar com raiva. Então comece chamando Jesus como seu sócio, que você só vai ter sucesso. Vamos mais de pergunta. Alô, com quem eu falo?
3: Oi, boa tarde. Me chamo Jéssica, aqui do Sítio São João. Estou sempre ligada aqui na rádio. Eu queria saber como é que a irmã consegue conciliar a vida pessoal, profissional e a vida familiar, né? E os cuidados pessoais como mulher.
0: É difícil, né, irmã? Vamos lá.
1: Como com a vida, minha filha veio comigo, então trago ela comigo. Concilio, eu tenho horário de funcionamento, eu funciono de 6 da manhã até as 14. Aí eu vou para casa, descanso, faço as coisas de casa e depois, se eu precisar ir ao supermercado, fazer compras e para repor para o dia seguinte, aí eu faço isso. Mas eu... Que, qual era a outra pergunta dela? Que eu não lembro. Como eu concilio a vida pessoal, né? Bom, eu cuido bem da alimentação. Eu realmente me alimento bem. Eu tento não sobrecarregar a alimentação para que eu tenha. Faço caminhadas, né? Estou sempre em oração com Deus. Protetor solar todo dia. É a dica boa, viu? Mesmo você na cozinha. Irmã, passe protetor solar nos seus braços, no seu rosto, no pescoço, onde você pegar calor. Porque quem trabalha em cozinha é semelhante você estar no sol. Porque o nosso corpo, ele não sabe se eu estou quente do sol ou se eu estou quente de luz fria ou de um fogão. Então, protetor solar é uma dica muito boa, viu? Para quem quer, em qualquer momento, mas trabalhando no empreendedorismo dentro de cozinha, use protetor solar. É uma dica boa.
0: Exatamente. Olha, eu também percebi aqui que você traz, assim, tipo assim, a sua família faz parte do seu negócio, não é verdade? Porque para onde você vai, sua família tá. E é bom, né? O que é que você pode dizer isso quando você tem ali, né, um braço direito, que é a família? Porque quando a gente bota um negócio, irmã, e a gente tem a família ali apoiando, as coisas dão certo, não é verdade?
1: Dá certo.
0: Porque quando a gente tem um sonho e a própria família quer enterrar o nosso sonho, aí a tristeza é grande. Mas quando todo mundo tá junto nesse sonho, esses sonhos se realizam,
1: sim,
0: não é verdade?
1: Sim, se realizam. Nos meus primeiros dias foram bem difíceis. Eu cheguei a ficar acelerada. Eu quero muita informação. O que, que eu vou fazer? Como que eu vou fazer? Não sei o quê. E aí a minha filha veio e disse: mãe, tá tudo bem. Vai dar tudo certo. Se acalma. E a gente tem uma métrica de entender se tá dando certo ou se não tá. É uma dica que a gente sempre observa. E a comida está voltando? Não volta nada.
0: Glória a Deus.
1: Prato limpo, sabe? Aí a gente sempre fala, filha, o cliente comeu todo? Ela, mãe, comeu. Aí agora há pouco a gente estava quase fechando, os clientes chegaram, comeram, pediram novamente, pediram para a viagem. E aí a gente só assim, ô Senhor, muito obrigada, só glorificando, todo dia glorificando. É um dia por vez mesmo, não tem como você dizer assim, empreendedor sabe o que vai acontecer amanhã? Não sabe, ele precisa acreditar no Deus que serve hoje.
0: Glória a Deus. Muito bom essas dicas que você está dando, viu? Quer fazer uma pergunta? Passa aí.
4: Eu quero só fazer um comentário. Eu quero fazer aqui um pequeno comentário, ela falando sobre a comida que não volta do prato, né? Isso é maravilhoso no negócio da cozinha. É certeza de que a comida está muito gostosa, que o cliente gostou e comeu tudo, maravilha. Ela falando aqui, eu lembrei, porque eu também já fui dona de uma marmitaria. Eu lembro que uma certa vez eu fiz um creme de galinha, simples, mas eu sempre, quando eu estava fazendo ali aquela comida, eu estava fazendo e orando. Senhor, coloca a tua unção nesta comida. Coloca o tempero vindo do céu, Senhor, para quando essa pessoa comer desta comida, ela venha sentir um sabor diferente, um sabor que não tem, meu Pai, nesta terra. Eu fazia sempre desta forma. E uma certa vez, quando eu fiz esse creme de galinha, as pessoas comeram tudo e no outro dia, o telefone tocando. Ó, me dá a receita daquele creme. Eu quero a receita daquele creme. O que é que você botou dentro? Mas passaram uma semana inteira pedindo a receita deste creme. Mas, gente, é simples, é só isso, isso e isso, né? Mas eu não queria declarar o tempero
0: do céu.
1: O óleo ungido do Senhor.
4: Eu não queria, né, declarar aquele tempero mágico que vinha lá do céu, aquela coisa maravilhosa. Então eu falava, ó, eu coloquei isso, isso e isso, né? Então eu lembrei quando você falou, né, que sempre fala, faz a comida ali orando. Isso é muito importante. Gente, eu nunca vou esquecer desse momento que eu passei, que eu vivi, fiz um prato simples, mas pedindo a Deus um tempero vindo dos céus. E esse tempero foi colocado de uma forma que as pessoas passaram a pedir a receita.
1: Glória a Deus.
0: Aleluia. Muito bem. Temos mais algum ouvinte? Boa tarde, com quem eu falo?
5: Boa tarde mais uma vez, pastora Cláudia. ouvindo a irmã e falando as dicas, né, de empreendedorismo, eu me lembrei do meu começo, quando eu comecei como revendedora. Eu pedi a Deus uma saída, uma porta, né, financeira para mim. Adquirir dinheiro para ajudar nas finanças, né, em casa. E eu me lembro que chegou uma irmã e me ofereceu, né? A Avon, na época, foi em 2011. E aí foi difícil, né? Como a irmã falou aí, é o lado financeiro, é o obstáculo maior que a gente enfrenta. Mas eu pedindo a Deus, né? E com sabedoria, eu consegui, né? Desde 2011, aí depois comecei com a Avon, passei para Natura, Boticário, Romanel, Roma, Linhas e Cores, enfim. É difícil, mas no começo, como eu comecei? Todos os produtos que eu vendia, pegava o meu lucro, investia, não gastava, entendeu? Eu não gastava, eu pegava o meu lucro, investia. E assim foi algum tempo, acho que mais de um ano, com perseverança, com foco, com dedicação, com firmeza, confiando em Deus, eu consegui, graças a Deus. Deus abriu as portas, Deus enviou clientes, nunca paguei boletos atrasados, Deus é fiel. Quando Ele vê dedicação, foco, fé, firmeza, Ele é fiel e Ele nos abençoa, como tem me abençoado e como tem abençoado a irmã aí da rádio, né? Aí também eu estou contribuindo com essas dicas para quem quer começar. Tenha fé em Deus, tenha foco, tenha visão, seja equilibrada, não seja gastadora, gastadeira. Seja equilibrada, que Deus vai te abençoar em nome de Jesus.
1: Amém, irmão. Deus falando, viu? Eu sou gastadeira, irmãs. Vou dizer uma coisa, viu? O que eu gosto, o que eu sei trabalhar, o que eu tenho força para trabalhar, eu tenho força para gastar. Minha irmã, não vou não, viu? Tudo quero comprar. Ainda bem eu tenho duas pessoas, minha filha e a minha sobrinha, que vai, é um help que vai chegar para ajudar aí. Eu falo, vou fazer isso? Não. Eu pergunto logo para elas, porque elas são o equilíbrio. Porque assim, trabalhar e ganhar dinheiro é uma coisa que eu sei fazer, mas eu sei me gastar também rapidinho. Mas a dica é boa, viu, irmã? Muito obrigada.
0: Exatamente, tem que ter a balança, né? É. Como é que você quer crescer gastando mais do que ganha?
1: Não tem,
0: né? Aí como a Valdirene estava explicando aí, né? Temos que ter esse foco, né? E em primeiro lugar, botar Deus no negócio, na verdade. Vamos aqui, pessoal, você que está aqui interagindo conosco, faça a sua pergunta, se você tiver alguma pergunta para fazer aqui para a nossa empreendedora. Como foi que ela começou? Como é que podemos fazer para começar? Qual é o incentivo? Né? Qual foi a dificuldade? Muitas perguntas já foram feitas aqui. Se você tiver alguma pergunta para fazer, você também pode estar aí ligando para o telefone da rádio, né? DDD 85 98709-6124 DDD 85 98709-6124. Temos mais ouvintes? Alô, com quem eu falo?
6: Boa tarde, irmã. Eu queria saber como é que a senhora começou o seu negócio. Como é que começou tudo? Viu? Aqui é Socorro do Sítio São João. E que Deus abençoe todos aí nesse lindo programa. As mulheres, que Deus abençoe todas as mulheres.
1: Na verdade, eu não comecei em casa. Eu comecei pegando um ponto que já existia. Já existia um ponto com o cardápio dele. E eu só dei continuidade a esse cardápio, vendendo as mesmas coisas que ele vende, que o ponto já vendia, né? Eu assumi um ponto que já existia e agora eu estou começando a mudar como é que se diz? A essência do dá um jeitinho, mas assim, continua com as coisas. Mas assim, como foi que eu comecei mesmo? Comecei pedindo a Deus para sair do mercado de CLT, trabalhar para uma empresa muito financeiramente expandida e abri o meu próprio negócio e Deus me deu a oportunidade de pegar um negócio que já existia e eu só dei continuidade. Foi uma bênção muito grande. O gigante também é grande, mas em nome de Jesus, assim, eu vou conseguir derrubá-lo. E contarei em futuros próximos testemunho de muitas coisas que aconteceram. Mas o certo mesmo é que eu comecei, desejo no meu coração, e assumi um ponto que já existia.
0: Exatamente. Olha só, ela começou sem deixar o medo paralisar ela, não é verdade? Porque se você for fazer alguma coisa com medo, você não sai do canto, né? Então, quando ela começou, já tinha lá o ponto, já tinha o desejo de querer, né, botar um negócio pra frente. Já tinha também, né, o sócio, que era o Senhor Deus, motivando ela, dizendo que tudo vai dar certo, que vá na frente. Então, povo de Deus, empreendedorismo, você tem que erguer as mangas e trabalhar, entendeu? É acordar mesmo cedo, é acordar cedo, botar o rosto no sol e bola pra frente, porque
1: joelho
0: nada
1: no
0: vem,
1: chão.
0: Joelho no chão, muito bem, nada vem de mão beijada, veio de mão beijada?
1: Não.
0: Será que Deus chegou lá com o envelope assim, tá aqui, minha filha?
1: Não, o envelope vem vazio,
0: né? Deus, ele quer que a gente venhamos vencer, mas que a gente não vivemos no comodismo. Ele quer que a gente venha fazer parceria com ele, junto com ele. Não você só esperar por ele, não é verdade?
1: É verdade.
0: E as coisas vão dando certo em nome de Jesus. Eu creio, irmã, que você sim virá contar o testemunho, porque é o nome do Senhor Jesus que vai ser glorificado.
1: Amém, glória a Deus.
0: E que através dele você vai ganhar muitas vidas. Não é como você estava falando aqui sobre o alimento, né? Cada empreendedorismo tem, né, a sua venda, como a missionária Valdirene estava falando sobre cosméticos. Você já é na área da alimentação. Às vezes a pessoa tem um dom de trabalhar com alguma ferramenta, e é essa ferramenta que o Senhor Jesus quer usar para que você venha empreender, né? Então nós temos aqui mais alguns ouvintes. Boa tarde, a paz do Senhor.
7: Boa tarde, minhas amadas. Também tem uma pergunta para a irmã que está aí nos estúdios da Águia sobre empreendedorismo também. Trabalho no ramo de castanha. A gente sabe que esse ramo de alimentos é um ramo que nunca vai deixar de existir. Nunca a gente vai ver a falência, a não ser como a nossa irmã está falando, né? Que a gente gaste além do que a gente possa pagar. E assim, qual foi assim para você, o que você acha que é mais difícil de você lidar no dia a dia, ali você, no seu empreendimento? É mais difícil você lidar com os clientes? Vai acontecer às vezes, não sei se já aconteceu com você, acontecer algum fato desagradável ali na alimentação, porque a gente sabe que acontece, né? Às vezes nós somos desse ramo de alimentos, sabemos que tem todo um processo de higiene. O que você indicaria para as pessoas do ramo, né, de alimentação, como uma dica, né, valiosa? O que você faz para manter uma boa higiene do local, dos alimentos? Porque assim, como eu trabalho também no ramo de alimentação, no ramo de castanhas, então a gente tem todo um processo. Há mais de 20 anos nós trabalhamos esse ramo e assim, uma vez por outra aparecem surpresas, né? Às vezes aparece no meio da mercadoria, às vezes aparece bichos, às vezes aparece ferro, metal. Então assim, mesmo a gente passando por todo um processo de higiene, e a gente sabe que acontece. O que você faz para manter a sua alimentação saudável para o povo? O tipo de higiene que você usa, né? Você pode dar dicas para nós?
1: Ok, irmã. Muito bem. Irmã, eu vou pela RDC 216, que é lá nessa RDC 216, que rege todo o cuidado alimentar. Então, eu sigo a RDC 216, né? Como? É, no que eu uso? Se eu uso OX, eu faço a sanitização de OX. Eu tento manter as minhas coisas refrigeradas, as coisas geladas, numa refrigeração boa a menos 5 graus, e as coisas quentes eu tento manter até 60 graus. É, eu tenho muito cuidado com a alimentação. Antes de eu mandar para o salão, eu estou sempre experimentando. E quando volta, se volta, que não volta, graças a Deus os pratos voltam limpos, eu sempre provo também. A minha filha fica: mãe, para de fazer isso. Mas eu provo, porque se a comida voltou, eu quero saber. E aí eu quero saber, foi o gosto? Eu nunca tive problema com comida azeda, graças a Deus, nunca tive, porque eu tenho muito cuidado. Eu não deixo a comida exposta muitas horas, eu faço tudo na hora. Se eu grelhar um frango, eu grelho na hora. Assim que eu faço a comida, não passo mais que 2 horas com ela exposta, eu já guardo imediatamente na refrigeração. Se eu coloco no buffet, eu deixo o buffet ligado, a 60 graus, Mas, sobretudo, se você quiser saber, você deve saber, claro, né? Você trabalha com alimentação, é seguir a RDC 216. Lá diz tudo que você precisa fazer para manter um alimento seguro, né? Tanto de agentes químicos, físicos e biológicos. Então, é isso. Mas, assim, eu tenho muita preocupação com isso. Eu mesma já comi muita comida, já peguei uma intoxicação alimentar, já fui parar no hospital, porque eu comi uma sopa. E era uma sopa que eu não senti nada. Eu não dizia que estava estragada, mas quando ela bateu em mim, ela quase me matou. E foi num shopping, viu, gente? Um shopping famosíssimo, uma loja de sopa, que você jamais imaginaria que aquela comida poderia estar estragada. Então, manter os alimentos refrigerados é muito importante. Então, não deixe o alimento exposto por mais de 2 horas em temperatura ambiente. E se for manter sem refrigeração, que não seja mais que 2 horas. E aí, ou você mantém ele numa temperatura de menos 5 graus no gelado, ou acima de 60, até 60 graus no ambiente quente.
0: Muito bem. Como você estava falando aí, né? Alimento já é uma coisa bastante delicada, né? Verdade, você já, né, passou mal por causa do alimento, né? E é algo que a gente tem que ter uma organização ali, né? Na Isso. cozinha, uhum. Até na higienização, né? Para poder não ter esses conflitos. Porque para uma denúncia é muito rapidinho, não
1: é
0: verdade?
1: É rapidinho.
0: Então eu vejo que a organização está em primeiro lugar, né? De você ser
1: denúncia
0: organizado.
1: E assim, a denúncia, no geral, ela é o menor dos problemas, eu creio. A denúncia é uma coisa séria, né? Um ambiente denunciado, ele perde toda a credibilidade. Mas o que me preocupa muito é quem come o alimento. Porque eu atendo crianças, né? E quando eu fico pensando, se uma criança comer uma comida estragada, a pessoa pode morrer. Eu tive essa experiência como adulta, não faz muito tempo. Imagina uma criança. Então eu tenho muito cuidado com isso. Eu experimento tudo, todo dia. Eu chego, eu faço a comida. Antes de servir, eu estou experimentando.
0: Muito bem. Pois é, porque alimento já é, né, para ter mais atenção do que outros produtos que você
1: Sim,
0: vende.
1: Sim, é
0: verdade?
1: Bem diferente.
0: Porque alimento já é mais foco. Vamos aqui mais de ouvintes. Alô, boa tarde.
8: Boa tarde, meu nome é Vilmara, sou moradora aqui de Santa Filomena. Gostaria de saber, com relação ao empreendedorismo, o que eu preciso fazer? Qual o primeiro passo para eu empreender? Para eu iniciar o meu próprio negócio?
1: Qual o primeiro passo? O primeiro passo é você escolher aquilo que você sabe fazer. Se você sabe fazer comida, então você vai vender comida. Você tem que fazer uma coisa que você domine. Se você sabe fazer crochê, você vai fazer crochê. Quem sabe fazer unha, vai fazer unha. Então, o primeiro passo é você escolher o produto. Aquilo que eu sei fazer, que independente do, da situação econômica do país, eu sei fazer. E o segundo passo é escolher uma boa localização, um ponto, ou até em casa mesmo, né? Tem muita gente que trabalha em casa, porque depende do público que você está disposto a alcançar, né? Tem gente que faz unha, faz em casa, aí a pessoa vem. No caso, eu estou numa avenida porque eu pedi a Deus um lugar naquela avenida, então ele me deu, eu estou lá. Mas se fosse o caso de eu querer começar na minha casa, eu também poderia. Só que, graças a Deus, eu fui abençoada com o ponto no lugar onde eu pedi. Mas a parte primordial mesmo é você escolher o produto que você quer vender, que é aquilo que você sabe fazer. Depois disso, as burocracias, né? Que aí você vai na regional, abre o CNPJ, abre o MEI, mas não quer dizer que seja... É, tem que fazer isso imediatamente, né? Às vezes você vai fazendo ali no dia a dia, e no dia a dia você consegue, mas chega uma hora que você precisa. Quando chega a hora de expandir, pedir uma máquina, pegar um crédito, entrar num... pedir alguns benefícios, aí eles começam a te pedir o MEI e você abre, mas não é muito difícil e nem tão urgente.
0: Exatamente. A força de coragem de querer, né?
1: De trabalho,
0: de trabalhar, porque se você vai fazer, você tem que querer.
1: E não existe assim, vou vender água porque todo mundo tá vendendo água. Não. Você tem que vender aquilo que você sabe vender, que é fácil de você adquirir. Tem gente que vende água de coco, mas ele tem um fornecedor de coco. Tem gente que vende frango abatido, mas ele sabe aonde comprar o frango no preço bom. E é isso.
0: Uma perguntinha aqui minha. Para o empreendedorismo, né, mas também para vender, tem que ter uma simpatia, né, não, irmão? Porque eu vou ser sincero para você, eu não consigo vender um bombom, acredito. Meu esposo, ele vendia o café Marita. Menina, às vezes eu me estressava com os clientes, porque eu já dizia os benefícios, mandava a mesma mensagem, entendeu? E tá, os benefícios, assim, aí eu mandava de novo, aí assim, aí... Qual é os benefícios mesmo? Assim, meu amor, você está lendo os benefícios, porque era benefício demais, elas queriam que eu ficasse... Aí eu já, desse jeito tu tá fazendo eu perder cliente. Então tem que ter, né, aquele jeito, aquele de abordar um cliente, né? De estar tá falando do produto. Você precisa também conhecer bastante o seu produto que você tá vendendo, né? Isso. Você tá vendendo seu peixe, então você precisa saber o que você tá vendendo.
1: Saber. O pessoal chega assim, porque está muito caro. Porque fulano vende mais barato. Não. Não é verdade. Eu, antes de começar a vender panelada, eu comi panelada em todo o sítio São João e São Cristóvão. Então, se você me perguntar onde tem panelada, qual é o gosto da panelada da irmã que fez do cordeiro, eu vou saber. Se perguntar qual é o gosto da panelada lá do terminal, eu vou saber. Eu comi panelada no todos os mercados, então eu conheço o gosto de panelada. Então, assim, porque a panelada de fulano é mais barata, é isso e é aquilo. Mas a sua panelada, ela tem o seu sabor, você tem todo o seu carinho, tem a sua dedicação, o seu tempero. Então, é você. Você tem que ter segurança. O cliente chega reclamando, chega. Mas assim, você trabalha com gosto. Você não vai agradar a todo mundo. Tem gente que gosta de alho e outro não gosta de alho. Tem gente que gosta de cebola e que não gosta de cebola. O importante é o produto estar seguro, sem oferecer risco para a saúde do consumidor, e gostosa. Mas gostoso em relação ao... Tá gostosa, né? Dizer assim, não é aquela coisa aguada, sem gosto. Não. Mas tem gente que gosta de uma coisa menos temperada, outro mais temperada. Mas o importante é o alimento estar seguro e tá gostoso.
0: E com a simpatia, um sorriso no dente. Se alguém chegar e dizer assim, tá, e está aquilo. Ô, meu amado, vou aqui.
1: Minha amada, me desculpa, vou melhorar.
0: Porque se for a pastora Glaucia, quer não, pois me dê o prato.
1: Não, deixa eu contar o que aconteceu comigo sobre... Assim que eu peguei o ponto, foi um caldo de mocotó. De uma pessoa que tinha feito caldo de mocotó. Aí o cliente chegou e pediu um caldo de mocotó. Minha irmã, eu olhei assim, eu falei, meu Deus, será que isso é bom mesmo? O cliente comeu, reclamou, foi embora. Aí pronto, eu falei, pronto, esse daí não volta mais. Tal dia ele entrou novamente. Na hora eu tava na cozinha ali de avental, só fiz tirar o avental, pulei pro salão, já foi logo aquela simpatia. E aí, boa tarde, tudo bem? vamos dar uma oportunidade novamente para o caldo de mocotó? Aí ele abriu o sorriso, vamos. Irmã, ele comeu e ainda pediu para levar.
0: Eita, Glória.
1: Então, é isso, você tem que saber se o produto que você vende é bom. Você gostou? Você comeria? Quando eu trabalhava na empresa, e eu era gestora, eu tinha pessoas que eu orientava dentro da cozinha. E eu falava assim para eles, experimenta esse produto aqui. Aí, nossa, que horror. Pois então, pensa assim, se você que está aqui dentro pode comer de graça, o que você acha que uma pessoa que está pagando vai achar? Então, o princípio é esse. Se eu estou dentro da minha cozinha, eu faço comida, nem eu como, nem eu acho gostosa, como que eu vou saber que o outro está... Imagine o outro que está pagando. Então, a princípio é realmente você saber, essa comida é tão boa que até eu como, que eu de graça como. Aí, imagine quem está pagando. Tem que comer e gostar também.
0: Vamos lá? Tem mais ouvintes? Alô, boa tarde.
9: Boa tarde, mulheres de Deus, e eu amo e sou ouvinte, eu sou a irmã Marta e sou ouvinte dessa rádio maravilhosa de Deus. Uma pergunta para fazer para essa irmã gloriosa, guerreira de Deus, que vai abrir seu próprio negócio. Eu lhe pergunto qual é o seu pensamento assim, de fé, para o seu futuro, seu empreendimento, o que vai acontecer de melhor.
1: O que eu espero do futuro? Irmã, eu tenho tantos... Eu tenho um plano bem fiel ao futuro, né? O que é que eu quero? Eu quero ter o meu restaurante... com uma ilha de muitas saladas, muitas proteínas, que a pessoa chegue lá, coma, fique feliz e volte e indique. Meu sonho é esse, eu estou trabalhando para isso. Eu quero ter realmente um espaço acolhedor, climatizado, onde as famílias possam estar, sejam... conversem, tenham trocas, né, e indiquem, mas é isso, basicamente é isso, mas assim, para onde eu quero ir é para um restaurante mesmo, bem caprichado, entendeu, com ilhas de algo maior, é isso aí, ilhas de doces, uma ilha de doce, uma ilha de massa, uma ilha de saladas e ilha de acompanhamentos. Esse é o meu futuro.
0: Muito bem, né? E sempre o futuro de um empreendedor, quando ele cresce, é gerar empregos também para as outras pessoas,
1: sim,
0: na verdade.
1: Perdão, irmãos, eu quero que Deus me abençoe, para que eu possa abençoar, entende? Que possa abrir portas de emprego, que as pessoas se sintam em família. Eu sei que é muito fora do contexto, você assim, aqui é a minha família, mas eu quero que as pessoas sintam como se ali fosse a extensãozinha das horas que ela não está na casa dela. Que se sintam felizes, que consigam sustentar suas famílias. E é isso.
0: Exatamente. Um ambiente acolhedor, né? Ambiente verdade, acolhedor. Todo mundo trabalhando no mesmo foco, o negócio anda, isso, né? Estamos mais de ouvinte aqui, alô, com quem eu falo?
10: Aqui é a irmã Daiane Curió. Eu trabalho assim um pouco com alimentos também. Eu digo muito que eu queria muito aprender a cozinhar, mas eu cozinho um pouco. E eu trabalho um pouco com cozinha, porque eu trabalho em casa de família. E assim, eu fico muito preocupado, né, com o paladar, para ver se as pessoas vão gostar. Eu creio que todo mundo que trabalha com alimento passa esse momento. Mas é o que eu digo. Às vezes, quando eu estou muito enjoada das comidas, o que eu vou comer fora? Eu vou comer assim nesses cantinhos tipo que vem de pratinho. Eu como uma vez. Se eu gostar, eu volto. Se eu não gostar, eu não volto mais. Porque também alguém tá começando um negócio. E todo mundo fala que pratinho de fulano é bom. Aí você vai experimentar, realmente é bom. Mas quando dá 2, 3 meses, a pessoa meio que relaxa, a comida fica meio ruim, ou ela já tá aprendeu a ganhar dinheiro e acha que já está bem financeiramente, que já não deve fazer do mesmo jeito, aí meio que afasta a clientela. Eu acho que quando você começa com amor, fazer uma coisa que você gosta, você tem que terminar com amor. Que se você desanimar assim, ah, hoje eu vou fazer desse jeito, eu não estou nem aí, sendo que você, para você, não está nem aí, mas para os clientes sempre gera um retorno bom ou ruim. Então, o que é que eu digo? É, faça, comece daquele jeito e termine. Que aí você vai saber que o retorno vai vir com o tempo. Mas todo mundo vai chamar alguém para ir até o seu estabelecimento porque a comida é boa.
0: Glória a Deus, exatamente, irmã. Quando a gente começa a fazer um alimento, né, gostoso, que a irmã tava aí falando, né? Aí depois a pessoa relaxa e começa, né, vacalhar no tempero. O que é que você tem a dizer com isso aí, hein?
1: Aí você perde o negócio, né? O cliente vai pro concorrente na hora. É, nesse caso, nós temos que ter ficha técnica, que é assim, como que eu faço o meu arroz? Meu arroz, ele tem 3 xícaras de arroz, tantas de água, tantas de pasta de alho, tantas de cebola. Você tem que fazer todo dia naquela medida. Isso a gente chama da ficha técnica. Tem que saber exatamente o ingrediente que vai naquele produto e a quantidade e o tempo de cozimento. E, sobretudo, guardar, refrigerar o alimento, não deixar ele passar mais de 2 horas exposto, né? E a dica?
0: Isso aí. Bom, gente, pra gente estar aqui, nós já estamos aqui, né, com a nossa empreendedora aqui, né, sobre alimento, né, porque o empreendedorismo dela é alimento. Já que ela tá aqui, vamos aproveitar, né, e pedir aí uma receitazinha aí básica, né, daqui do nosso quadro de culinária. Qual a receitinha que você poderia aí estar compartilhando conosco, né? Nós vamos agora ter o nosso quadro culinário.

0: culinária. Bom, vou dar uma dica culinária que é mais sobre o aproveitamento dos alimentos. É, quando você fizer um abacaxi, comprar um abacaxi, não jogue a casca fora. A dica é, você vai lavar bem o abacaxi antes de você cortar. Aí depois que você higienizar ele ali, lavar bem, escova ele para tirar toda aquela sujeirinha de terra que tem ali. Você vai colocar ele, a casca do abacaxi, de molho dentro de 1 litro d'água aproximadamente, e você deixa na geladeira de um dia para o outro. No outro dia você vai ferver essa casca, daí você vai coar e você tem um chá maravilhoso, bem aromático, saboroso, que no caso, quando eu faço suco de abacaxi lá no Point, eu sirvo como cortesia esse chazinho de abacaxi para os clientes. Mas na minha casa eu também consumo. Que isso é para você não desperdiçar aquela casquinha do suco, aquela casca do abacaxi. Essa é a minha dica. Outra dica que uma irmã falou aí agora era assim: ah, eu não sei cozinhar, eu gostaria de aprender. Irmã, para aprender a cozinhar, a primeira coisa você tem que gostar, tem que ser um dom. E a outra coisa, você pode procurar uma escola de gastronomia que fica ali no Mirante, mas que eles também oferecem cursos de todo mês, cursos gratuitos, que você pode fazer esses cursos online ou você pode fazer presencialmente. Eu já vi, eles vão abrir inscrição agora no dia 2 ou dia 3. E eu vou deixar o site aqui com o irmão na rádio e depois vocês, quem tiver interesse, é só mandar pedir para ele que ele passa o site para vocês, tá bom?
1: Amém. Tá bom. Essa foi a nossa dica culinária. Temos mais áudio aqui. Alô, boa tarde.

0: Boa tarde. Gente, ó, gente, aqui tudo é ao vivo, entendeu? Nada aqui é gravado. Aqui a gente fica tudo aqui olhando uma pra cara da outra, rindo dos erros. Sabe por quê? Porque se a gente tivesse uma câmera pra mostrar os nossos erros, né? Aqui as pegadinhas, oh meu Deus, vocês iam rir se aqui fosse gravado ao vivo pra vocês verem, viu? Mas é assim mesmo, já estamos chegando ao final, né, da nossa programação. Mas a gente ainda tem áudios, né? Vamos aqui estar também ouvindo ainda aqui as pessoas, né? E em seguida nós vamos estar tendo a nossa oração final. Alô, com quem eu falo?
1: Boa tarde, pastora Glaucia. Boa tarde, irmã. Boa tarde, minha irmã. Que Deus abençoe muito o seu próprio negócio, viu? Você venha ser uma grande empresária, em nome de Jesus. Possua o seu próprio prédio. Seu próprio prédio de trabalho, em nome de Jesus. Eu sou Miriam, sou obreira da Igreja do Amor de Deus, aqui do Sítio São João. Estou passando aqui para lhe desejar tudo de bom na sua vida, viu? Fico muito feliz quando eu vejo uma pessoa com seu próprio negócio. Eu passei muitos anos aguardando um momento para me botar no meu próprio negócio. Já possuí próprio negócio, mas acabei com tudo. Terminei só com o que eu tinha sonho de fazer. Calcinha infantil e cuecas infantis. Hoje eu fabrico também panos de copa. Mas graças a Deus, vendo aqui na minha casa, graças a Deus, estou muito feliz. E eu desejo toda a felicidade do mundo para você, viu? Que seus negócios venha ter muito sucesso, em nome de Jesus, viu?
2: Amém, Miriam, muito obrigada. Eu recebo a sua oração. Deus ouça a sua oração. Oro também a Deus para que você prospere no seu negócio, que esse trabalho que você faz aí, que sustente a sua família, que Deus renove suas forças para que você possa todos os dias conseguir vender, porque nós empreendedores precisamos vender diariamente, né? Então, muito obrigada, Deus lhe abençoe, fique na paz.
0: Glória a Deus, a irmã que tomou posse aqui dessa vitória, né? Que a irmã Miriam abençoou aqui o negócio. E ela tomou posse, viu? Ela vai sair do aluguel em nome de Jesus.
2: Amém.
0: Que ela vai ter o seu próprio prédio, que é o seu próprio restaurante.
2: Glória
0: em nome
2: a Deus,
0: de Jesus.
2: Nome de Jesus.
0: Como foi falado aqui, né? Na palavra que teve aqui, né? O poder da palavra. Estamos profetizando esse poder, essa palavra venha se concretizar na sua vida, em nome de Jesus. E você vai ser um instrumento que vai ajudar outras pessoas para a glória,
2: amém,
0: de Deus.
2: Amém.
0: Temos mais ouvinte aqui. Alô, a paz do Senhor Jesus.
3: Boa tarde, a paz do Senhor, mais uma vez, a irmã Lúcia. Voltando aí para a dica aí, né, financeira, e a irmã está falando, aqui digo a tua, irmã Lúcia. Eu quero dizer que eu faço várias coisas, né? Eu não faço uma coisa só específica, não. Porque é aquela coisa. É certo, uma só é bom. Mas se cai dinheiro, né? No que você vai fazer, tá entendendo? Então, eu acho assim, né? Se dá certo ganhar dinheiro com aquela a coisa que você está fazendo, eu não sei se vocês concordam. Eu faço o quê? Eu faço unha, né? Eu fazia chinela decorada, mas deixei, porque o povo não dava valor, quer pagar o preço que eles querem, e é muito complicado para fazer. Você tem que comprar chinela, você tem que fazer, comprar os acessórios, fazer, né? Tem o seu trabalho, e tudo isso eu fazia. Só que quando eles iam perguntar o preço, eu vendia mais em conta do que uma irmã da igreja que era da nossa igreja, que fazia aqui em Guatu. E eu fazia um preço mais barato, mas as pessoas ainda achavam ainda que era caro. Aí eu deixei de fazer, porque os materiais que minha irmã diz aí, tudo é caro, né? Tanto faz para alimento, como para qualquer processo de... em relação a trabalho, tudo que você for fazer, hoje em dia você tem que gastar. E se você não souber, você nem tem lucro, né? Então, eu faço o quê? Eu faço agora a unha, né? Eu ainda tenho até os materiais, um bocado de material guardado para sandália chinela decorada. É só pérola. E aí, eu comecei, né, também a fazer um curso de manicure, né, de costureira. E eu comecei a fazer unha. Mas desde jovem que eu faço unha. Eu fazia o curso depois que eu cheguei aqui em Iguatu. E eu comecei a fazer essas unhas e, graças a Deus, voltei a fazer. O povo me chama, eu vou nas casas, que é o sol um pouco quente para queimar mesmo o couro do cabra. Aí, mesmo assim, eu vou. Tá entendendo? Faço na minha casa e faço onde a pessoa chamar. Aí faço o que também? Faxina. A pessoa diz assim: irmã Lúcia, quanto é suas faxinas? Eu digo: é tanto. O que, que a senhora faz tanto? Eu digo. Tem umas que diz: não, deixa para depois. Outras diz: não, mulher, tá cara. Mas mesmo assim, quando elas diz: tá bom, venha, aí eu vou e faço. Mas a faxina, você chega só a misericórdia em casa, né? Mas mesmo assim, eu vou ganhando de um lado, vou ganhando do outro, né? Para poder manter, ajudar, né? E também satisfazer os meus desejos, né? Porque às vezes você tem vontade de comer uma coisa, aí você precisa depender dos outros, né? E é diferente você tendo, né? Aí agora o que, que eu faço? Peguei, fiz o curso de costura, né? Aí, nas minhas horas vagas de tarde, eu tô sem fazer nada, eu vou costurar, mandei aviso a todo mundo. Tô fazendo conserto de roupa, tenho duas sacolas de roupa aqui para conserto. Menina, e assim, você ganha do lado, ganha do outro. E assim você vai levando, entendeu? Então, quer dizer, eu não tenho aquela coisa certa, objetiva, mas eu tô ganhando de todos os lados, entendeu? Eu sei que pode até alguém não concordar, né? Mas é bom a gente estar trabalhando, botando a cabeça para funcionar. E eu creio que tudo que eu for fazer, Deus está tomando a frente, vai prosperar a minha vida e a vida de cada um de vocês, em nome de Jesus. Obrigada.
2: Ai, irmã, hã? Deus lhe abençoe, viu, Lúcia? Vou te contar, minha filha, que Deus dê força para você seguir aí nessa... Eu sempre falo que mulher empreendedora, eu comparo com a mulher polvo. Sabe aquele polvo marisco lá, que tem várias pernas e que ele puxa de um lado e puxa de um outro. No final das contas, ele abraça tudo e solta e entrega, né? Também comparo empreendedor com mãe, né? Que faz uma coisa e faz outra, mas sobretudo... esteja sempre confiando em Deus. Coloque Deus. Seja o que você for fazer. Hoje você vai fazer uma unha? Deus. Vai fazer uma faxina? Peça a Deus para lhe renovar. Vai fazer a chinelinha ali decorada? Peça a Deus para lhe renovar. Porque mesmo você fazendo muitas as coisas, somente Deus é quem vai te dar forças para você entregar tudo que você precisa fazer.
0: Muito bem, né? E outra coisa, né? Você mesmo tem que dar valor o que você faz, entendeu? Não as outras pessoas que têm que dar o seu valor. Exatamente. Você tem que dar o valor do que você faz. Por exemplo, eu sou aqui costureiro, faço alguns consertos. E quando eu digo valor, alguém diz: ai, tá muito caro. E você sabe costurar? Tô dizendo, eu não sou simpática. Você sabe costurar? Pois se sente aí costurando, porque é o meu valor. Então você tá desvalorizando aquilo que você sabe fazer, entendeu, gente? Tem que botar o preço e pronto. E pronto.
2: Exatamente.
0: Você tem que valorizar o que você sabe fazer.
2: Exatamente.
4: Eu tô só aqui para participar, pastor Cícero aqui falando. É essa questão que a pastora Glaucia colocou. Tem a questão do preço e tem a questão do valor, né? Nem tudo que tem preço tem valor, mas às vezes aquilo que tem valor tem um preço. Eu também sou técnico informático e eu lembro que quando eu trabalhava ativamente na área, consertando computador, celular, produtos eletrônicos, né? E aí às vezes chegava as pessoas e falava isso, né? Rapaz, mas é esse preço, tá muito caro. Eu falei, olha, a questão não é nem o preço, é o valor que tá agregado, né? É todo o conhecimento, né? O empenho que eu tive de estudar, né? E me formar. Tem uma história de um rapaz que ele queria... ali tinha um navio, né? Uma embarcação, um navio. E aí o navio não saía do canto, não saía do lugar.
2: A história da martelada?
4: É.
2: Eu conheço a história da martelada. Pronto. Pode contar.
4: Então aí... ele chamou, né, o técnico lá, né? Chamou o técnico e o barco saiu do lugar. E aí o técnico olhou e tal, verificou. E aí deu uma martelada. E o navio, né, o barco funcionou. E aí, quanto que é? Ele cobrou lá o valor e o rapaz achou caro, né? Aí ele falou, você sabia onde é que dava a martelada? Eu estudei para isso, eu sei onde é que é para dar a martelada. Então a questão, existe o preço e existe o valor. Exatamente. A gente tem que agregar valor ao nosso serviço, ao nosso produto, né? Para a gente poder fazer com que as pessoas entendam. Nem tudo que tem preço, às vezes tem valor.
2: Exatamente.
4: Ah, tá barato, mas será que tem valor?
2: Uhum.
4: Né? Então é mais ou menos por aí.
0: Exatamente, né? Temos mais ouvintes, Pastor Cícero. Boa tarde, a paz do Senhor.
5: Boa tarde, pastora Gláucia. Boa tarde, bispa Valdecira. Boa tarde maravilhosas, com a mulher de fé, pregando a palavra, né? Trazendo a palavra para todos os ouvintes, né? Que é a irmã Rita, do Evangelho do Amor de Deus, Gerissate 2. A minha resposta é Joquebede, viu? E que Deus é com nós, quem será contra nós, né? Eu, minha casa, serviremos ao Senhor, né? E minha família toda. Muito obrigado. E o louvor que eu quero, se não me ouvir.
0: Vamos mais de um áudio. Boa tarde, a paz do Senhor.
6: Boa tarde, a paz do Senhor a todos meus amados irmãos. Eu me chamo Rayane, moro aqui em Maracanaú, Mucunã. Estou ligada na Rádio Águias. Eu gostaria de pedir oração, meus amados irmãos, pela vida da irmã Janaína, que é uma irmã que está precisando muito das nossas orações. Ela se encontra internada no Antônio Prudente, está com o CA.
2: Minha filha.
0: Glória a Deus, irmã. Muito bem, né? Vamos orar, né? A gente vai estar colocando também a sua vida, sua filha, sua família em oração, em nome de Jesus. Bom, gente, esse foi o nosso quadro, né? Que foi empreendedorismo. Eu quero aqui agradecer a participação. Na participação da irmã
2: Clemente.
0: Muito obrigada, irmã. Creio que a sua vinda até aqui não foi em vão. Amém. Deus multiplicará sobre a sua vida, o seu negócio. E eu creio que tudo que você faz com amor, com dedicação, isso floresce, né? E dá muitos frutos em nome de Jesus.
2: Amém. Muito obrigada. Deus abençoe a todos. Deixo aqui um versículo lá. Acho que é Jeremias 2. Que eu estava muito aflita logo no início. E aí eu fui meditar na palavra. E aí Jeremias 2. E ele disse assim: as panelas estão no fogo e virarão para o norte. O que que eu entendi? Que no início tudo é muito difícil, mas Deus, ele entra com a providência. Então, você que é empreendedor, não desista logo na primeira dificuldade, não. Traga Deus para o seu negócio e persevere, porque não vem assim em 30 dias. Em 30 dias só chega o boleto e a CAGES. No mais, é muito trabalho, muita dedicação e Deus, sobretudo Deus em tudo.
0: Amém, glória a Deus, é isso aí, gente. Nosso sábado já está finalizando, né? Chegamos no nosso momento da nossa oração. Você que colocou aí seus pedidos de oração, Nós vamos estar orando. Vou dar aqui a palavra aqui para o pastor Cícero, que ele também quer dar aqui um feedback aqui em nome de Jesus.
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2: Glória a Deus. Vamos nos preparar para a oração. Você que está aí, ficou aqui até as 3 horas aqui conosco. Chegou o momento de você colocar aí o seu pedido de oração, a sua súplica. Creia, irmã, Deus está aí com você e Ele está ouvindo o seu clamor. Nós vamos orar e apresentar a vida de todos os ouvintes, de todos os participantes aqui dessa programação.
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4: Glória a Deus, e vamos meditar aqui no Senhor. Vamos orar, pedir a Deus que Ele venha nos abençoar a cada dia mais. Senhor meu Deus e eterno Pai, Pai, neste momento, Senhor, eu clamo a Ti, Senhor, e peço, ó Pai amado, que o Senhor possa penetrar com o Teu poder em cada lar, na vida de cada pessoa que está ouvindo, meu Pai, esta programação. Senhor, eu libero palavras de bênção sobre a vida desta pessoa. Eu libero palavras de cura no nome do Senhor Jesus. Pai, que o Teu poder possa alcançá-los, Senhor. Aqueles que se encontram enfermos, aquele que recebeu, Pai, um diagnóstico de uma doença, Pai. Pai, visita, meu Deus, esta pessoa, esta mãe que ligou para cá pedindo oração pela sua filha, que está, meu Senhor Jesus Cristo, com CA. Pai, Tu és o Deus que cura, Tu és o Deus de antes, de hoje será para sempre, meu Pai. O Senhor nunca mudará, porque Tu és o Deus abençoador, o Deus protetor, o Deus que prospera, o Deus que faz milagre na vida de todos aqueles que crê. Pai, eu creio, Senhor Jesus Cristo, no Teu poder, meu Pai. Meu Deus, eu peço aqui, Senhor Jesus, pela vida da irmã Clemente, meu Pai, que o Senhor possa abençoar o negócio dela, Pai, o empreendedorismo, a marmitaria dela, Senhor. Meu Deus, que o Senhor possa abençoar esta pessoa que também está começando um negócio, meu Pai, agora. Que as bênçãos do Senhor possam ser derramadas sobre a vida desta pessoa, sobre o negócio desta pessoa, Pai. Que o Teu poder, Senhor, possa alcançá-lo, meu Senhor Jesus Cristo, todos os dias de sua vida. Assim eu te peço, ó Pai amado, e já te agradeço, no nome do Pai, do Filho e do Espírito Santo. Amém.
2: Glória a Deus. Amém, amém. Creia, minha amada irmã. Creia, meu amado irmão, que Deus já entrou nessa área aí onde você colocou a sua oração. E eu tenho certeza que um milagre acontecerá, pois o nosso programa já está chegando ao final. né? Mas a gente vai ter agora o nosso sorteio da caneca personalizada. Você que mandou aí a sua resposta,

0: você que respondeu aí quem é a mãe de Moisés. Se você respondeu Jó, Joquebed, né? Todo mundo aqui tá gaguejando com o nome dessa mulher. Joquebed. Se você respondeu Joquebed, você está concorrendo ao sorteio desta caneca. Em nome de Jesus. Vamos aqui para nossa ajudante aqui dessa taxa, Sara Moreira. Vai estar aqui. Já anotou os nomes de todos os participantes. Tá aqui anotadinho, tá bom? E a gente vai fazer esse sorteio e vamos gravar os sorteios, tá bem? Para que você possa ver quem foi o ganhador dessa tarde. Pode aí apertar aí o play, em nome de Jesus. Quem foi o nosso ganhador dessa tarde, dessa caneta? Ou caneta não, caneca personalizada. Eita, meu Deus do céu. Quem foi?
1: Leidiane.
0: Menina! Olha só, a missionária Leidiane ganhou uma caneca para tomar o seu cafezinho aqui, né, na rádio. Eita, meu Deus do céu. Ô, mulherzinha sortuda, abençoada do Senhor Jesus. Um cafezinho quentinho. Tem cafezinho aqui, viu? Todo programa tem um cafezinho aqui. Para deixar as pessoas com os olhos abertos e não ficar cochilando. Quando, povo de Deus, nós chegamos no nosso finais. Queremos aqui, né, dar os nossos recados. Nós teremos o nosso culto, né? Nosso culto de premissa. Olha, povo de Deus, você que é do Sítio São João, você que é membro, você que quer nos visitar também. Esse domingo agora, o nosso culto de premissa vai ser pela manhã. Você vai estar ali dando seus primeiras horas, né, de adoração, de gratidão ao Senhor. Nós estaremos ali domingo às 8:30 da manhã, começa o culto de premissa, viu? Na Avenida Valparaíso, 1165. E no final do culto teremos o nosso café da manhã. Então, povo de Deus do Sítio São João, acorda, bota aí anotado. O culto desse domingo é pela manhã. Vamos ali adorar e engrandecer, exaltar o nome do nosso Senhor Jesus Cristo. E você, missionária Valdecira?
2: Quero só lembrar, pastora Gláucia, que hoje nós vamos ter o culto de obreiro. Quero aqui convidar todos os obreiros a se fazerem presente ali na sede, na rua Paulo Cândido, 425. E amanhã teremos o culto do Espírito Santo, né, de louvor e adoração ao Espírito Santo, que será realizado às 8:30 da manhã. Aguardamos a sua presença. Olha, meu irmão, o culto ali, dia de domingo, é uma bênção. A presença de Deus é tremenda ali naquele lugar. Se você quiser participar conosco, sentir esse Jesus na tua vida, eu faço esse convite a você que está ouvindo agora esta programação. Venha participar conosco amanhã, no nome do Senhor Jesus. Você será muito bem-vindo. Vinda, e aguardo em nome do Senhor Jesus, amém.
0: Glória a Deus. Pois, povo de Deus, quero aqui deixar o meu abraço todo especial para todos vocês que estão aqui nos ouvindo, que se interagiram aqui conosco, que a presença do Senhor Jesus esteja sobre a sua vida, sua casa, sua família. Um forte abraço para cada um e sábado nós retornaremos a 1 PM. Estaremos aqui com o nosso programa Mulheres de Fé. E também hoje ainda continua a programação, viu, povo de Deus? Nós teremos também Desperta a Vida, às 22 PM da noite, até meia-noite. Então nós estamos ligadinho aqui 24 horas, não é isso, pastor Cícero?
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0: Glória a Deus. Fiquem com Deus e a paz do Senhor Jesus.
3: A vida é feita de desafios. Afinal de contas, ninguém amadurece sorrindo. Se eu fosse dar um nome a essa história hoje, eu daria superação. Isaías 41:20 vai dizer que a mão do Senhor fez isso. Poderia ser em outro lugar. Aqui é o começo da minha história. Rio de Janeiro, Brasil.

0: Então.
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0: Aplauda o Senhor aí, gente!
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2: Graças a Deus, chegou aqui o momento da palavra de Deus na Rádio Águia FM. Vamos meditar um pouco na palavra do Senhor, porque a palavra de Deus, ela nos faz... ela nos fortalece, né? A palavra de Deus, ela nos faz adquirir fé. Com a fé a gente vence, com a fé a gente supera todas as dificuldades. Amém? Então olha só o que diz a palavra do Senhor aqui no livro do profeta Isaías, capítulo 40, versículo 31. Diz assim: mas os que esperam no Senhor renovarão as suas forças, subirão com asas como águias, correrão e não se cansarão, caminharão e não se fadigarão. Graças a Deus. Essa palavra eu tenho um pouco de, como é que eu posso dizer, familiaridade, né? Eu amo essa passagem. Alguns anos atrás, Deus ministrou ao meu coração essa passagem quando eu li um livro que falava sobre o assunto. Deus falou muito forte comigo sobre a águia, né? Porque assim, todos nós enfrentamos tempestades, né? Todos nós enfrentamos tempestades na vida. Há dias em que os ventos da nossa vida parecem fortes demais, né? As lutas, parece que elas se multiplicam, né? Pensamos que a gente não vai conseguir continuar, a gente olha para um lado, olha para o outro, não vê uma saída. Mas aqui Deus, através da sua palavra, Ele fala que Ele nos daria forças. Ele nos daria forças. Deus, Ele nunca disse, o Senhor Jesus nunca disse que não haveria tempestades, mas Ele prometeu que nos daria forças para superá-las, para atravessá-las. Amém? Você crê? E falando da águia, interessante que a águia, ela possui uma característica impressionante. Quando as tempestades chegam, a águia não foge. Pesquise sobre isso, você vai ver. A águia não foge. Ao invés disso, meu irmão, a águia, ela abre as suas asas, ela utiliza da força do vento para subir ainda mais alto. É isso mesmo, é forte, o negócio é forte. E ela vai voando acima das nuvens escuras. Assim também acontece com aqueles que confiam no Senhor, mas os que confiam no Senhor são como os montes de Sião, que não se abalam, aleluia, mas eles voam como águias, eles voam acima das tempestades. Enquanto as circunstâncias aqui tentam nos derrubar, é ou não é verdade? Tentam nos desanimar. Quero dizer para você nessa manhã que Deus renova as nossas forças. Para que ele faz isso? Para nos elevar acima das dificuldades, das tempestades. Por isso, meu irmão, é necessário perseverar e continuar caminhando. Mesmo quando o caminho parece difícil, o negócio é permanecer firme. Quando tudo parece o contrário, sabendo que a vitória ela vem, sabe de quem? Do Senhor. É do Senhor, meu irmão. Cada luta que a gente enfrenta com fé, vai fortalecendo o nosso caráter. Sabe aquele ditado? Que não mata, fortalece? É, se não te matou ainda, é porque, sabe o que aconteceu? Te fortaleceu. Você está aqui para contar história. Então você é águia, você vai subir acima das tempestades, você vai voar acima das tempestades. Como? O renovo vindo da parte de Deus. O renovo vindo da parte de Deus. O Senhor Jesus, ele fala lá em João 16, 33, ele fala assim, ó: tenho-vos dito isto, para que em mim tenhais paz. No mundo tereis aflições, mas tende bom ânimo, eu venci o mundo. Aleluia, que palavra forte, hein? Uma palavra linda, maravilhosa. Lá em Gálatas 6, 9, vai falar assim: não nos cansemos de fazer o bem, porque ao seu tempo ceifaremos, se não desfalecermos. Então, a gente vai colher. a gente vai colher. Se a gente está plantando chorando, a gente vai colher sorrindo. Como? Quando? Se a gente não desfalecer. Versículo 5, aliás, versículo 4 de 1 João, capítulo 5, fala assim: porque todo o que é nascido de Deus vence o mundo. E esta é a vitória que vence o mundo. O quê? A nossa fé. Aleluia. Aleluia. Filipenses 4:13, porque todas as coisas posso naquele que me fortalece. A gente costuma falar muito nesse versículo aqui, Filipenses 4:13. Mas a gente, será que a gente lembra dos versículos anteriores? Que Paulo fala da luta que ele passa, da luta que ele passou, da luta que até chegar até ali. Ele fala: olha, eu aprendi a viver na abundância, na escassez. Ele vai falar de várias situações. Aí depois ele completa dizendo: posso todas as coisas daquele que me fortalece. Aleluia. Em 2 Timóteo 4:7 diz assim: combati o bom combate, acabei a carreira, guardei a fé. Então é luta, é batalha. A tempestade vem, a adversidade vem, a necessidade de combater. Mas Paulo fala: olha, eu acabei a carreira. É uma corrida, a gente está aí na corrida, a gente está aí caminhando, mas a gente vai acabar. Quando? Quando a gente guardar a fé. Quando nós não desistimos, quando nós agimos a nossa fé. Por isso eu quero dizer para você hoje: se você tem enfrentado uma tempestade, meu irmão, não desista. Continue confiando em Deus, continue confiando, continue crendo, continue orando, continue jejuando, continue fazendo aquilo que você tem feito. Deus está vendo, Deus vê as tuas lágrimas, Deus vê as tuas lágrimas. As lutas não duram para sempre. Deserto é só um momento. Aleluia. O mesmo Deus que renova as forças da águia renovará as tuas forças. Continue perseverando, lutando, continue crendo, porque aquele que permanece firme verá a fidelidade de Deus, experimentar a vitória que ele preparou. É isso que Deus quer, que você venha experimentar a vitória que ele preparou. Então, os que esperam no Senhor voarão com asas como águias. Aleluia. Glória a Deus. Não é à toa que o nome dessa rádio é a Rádio Águia FM, porque luta aqui tem muita, tempestade tem muita, mas a gente está voando. A gente está voando acima das tempestades, acima das circunstâncias, a cada dia vencendo, a cada dia, sabe, contando testemunho, porque o nosso Deus é fiel para cumprir aquilo que ele prometeu. Amém? Toma posse dessa palavra no nome de Jesus.

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1: Graças a Deus, que bênção, que bênção. Estamos aqui mais uma vez no momento da palavra, aqui na programação da Rádio Águia FM. Então vamos meditar na palavra de Deus, porque a fé vem por ouvir, ouvir a palavra de Deus. E como a gente sempre diz, quando a gente tem fé, a gente vence. Quando a gente tem fé, a gente supera tudo. Porque a fé nos faz vencer, principalmente a fé em Deus, no Deus Criador e na sua palavra. Amém? Então vamos aqui para a palavra de Deus, 1 Samuel, capítulo 17, versículo 45. 1 Samuel, capítulo 17, versículo 45. A palavra de Deus diz assim: Davi, porém, disse ao filisteu: Tu vens contra mim com espada e com lança e com escudo, porém eu vou contra ti em um nome do Senhor dos Exércitos, o Deus dos Exércitos de Israel, a quem tu tens afrontado. Então, aqui é o episódio em que Davi ali enfrentou aquele gigante, o gigante filisteu, que já estava há 40 dias afrontando o povo de Deus, afrontando o exército de Israel. Não eram 40 minutos, eram 40 dias. 40 dias ele perguntando se não tinha ninguém para enfrentá-lo. E o exército de Israel ali acuado, o exército de Israel ali com medo. Inclusive o rei Saul não se apresentou para lutar contra o gigante. E o Davi, né, o Davizinho na época, o Davizinho, aquele lá que foi esquecido até pelo pai, porque quando Samuel foi na casa de Jessé, porque Deus assim o fez ir, para que ali ele viesse escolher o novo rei de Israel, e que no caso seria Davi, a Bíblia fala, quando ele chega lá, o Jessé apresenta os filhos e Deus fala: olha, não é nenhum desses não, Samuel, não é nenhum desses não. Aí Samuel ali, meu, sem entender, falou: vem cá, falta algum filho teu? Aí Jessé fala assim: ah, tem o Davi, o Davizinho. Mas será que Deus escolheu Davi? Será? Ele tá lá de trás das malhadas, né, esquecido Davi, ou seja, aquele que foi esquecido até pelo próprio pai. A palavra de Deus diz assim, meu irmão: ainda que uma mãe se esqueça do seu filho que a amamenta, eu, Senhor, não me esquecerei de ti. Todo mundo pode esquecer de você, todo mundo pode esquecer de você, mas tem um que nunca vai esquecer de você, que é Deus. Ele nunca vai esquecer de você. Ele vê a tua dor, ele vê as tuas lágrimas, ele vê aí as tuas batalhas, ele está vendo tudo. Os seus olhos são como chama de fogo, diz a palavra de Deus lá em Apocalipse. Então nada fica encoberto aos olhos do Senhor. E todos nós ao longo da vida, a gente enfrenta os gigantes, né, do dia a dia. E alguns desses gigantes, às vezes, são gigantes financeiros. Talvez você está enfrentando esse gigante, um gigante financeiro. Você não sabe o que vai fazer no que diz respeito à sua vida financeira, às suas finanças, muita dívida. E os credores aí batendo à sua porta. Às vezes, enfermidades, doenças, sabe? Um diagnóstico que os médicos aí falaram: olha, essa doença aqui não tem jeito. Essa doença aqui, ela tem até um tratamento paliativo, mas não tem cura. Às vezes você está com medo, fobia, com medo, perseguições, ou situações que você olha assim e diz: olha, é impossível eu vencer isso. Meu irmão, quero dizer para você que aos olhos humanos, aquele gigante ali, ele era invencível. Ele era invencível. Ele tinha ali quase 3 metros de altura. A Bíblia fala que ele era tão grande que tinha que ter uma pessoa para levar o seu escudo. É? Mas a Bíblia diz que Davi enxergava algo muito maior do que aquele gigante. Sabe o que? O poder de Deus. O poder de Deus é infinitamente maior do que toda e qualquer ameaça. Porque o gigante estava ali ameaçando. O gigante estava ali afrontando. Talvez tenha um gigante aí te afrontando. Talvez tenha um gigante aí te ameaçando. Talvez tenha um gigante aí, sabe, querendo colocar medo. Sabe? querem te amedrontar. Mas o que você tem que entender é o seguinte: maior é aquele que está em nós do que aquele que age nesse mundo. Maior é Deus na tua vida do que esse gigante aí. Maior é Deus, meu irmão. Enquanto todos os olhos ali estavam voltados para o gigante, para o tamanho do gigante, Davi olhava para a grandeza de Deus. É isso que você tem que olhar. A Bíblia fala lá em Oséias, Deus fala assim: olhai para mim e sereis salvos. Olha só que bênção. A nossa confiança não pode estar em nada humanamente falando, assim como a confiança de Davi não estava nas armas. Davi era pastor de ovelha. O que Davi tinha era um cajado, um pedaço de pau, enquanto que Golias tinha uma espada enorme e um escudo enorme, lança enorme, né? É tanto que o rei, quando Davi se prontificou ali a enfrentar o gigante, o rei Saul quis dar a sua armadura. E Davi até vestiu, acho que até por educação, não sei, ele vestiu a armadura, mas ele não é isso aqui não. Não é através de armas humanas, não é através de estratégias humanas que você vai vencer esse gigante, mas é a presença de Deus na sua vida. Por isso você tem que buscar a presença, por isso que você tem que buscar o poder de Deus, por isso que você tem que buscar a unção de Deus, você tem que ir para a igreja, você tem que buscar, você tem que orar, você tem que ler a Bíblia, você tem que jejuar, porque é isso que vai te fortalecer para enfrentar e derrubar todo e qualquer gigante. Tá bom? Quando nós colocamos a nossa esperança no Senhor, meu irmão, os gigantes deixam de ser obstáculos intransponíveis e passam a ser oportunidades para Deus manifestar a sua glória e para que nós venhamos testemunhar. É isso mesmo. Se hoje aí existe um gigante aí diante de você, não desanime. Se levante em fé, permaneça firme na palavra de Deus, enfrente as dificuldades em nome do Senhor. O mesmo Deus que deu a vitória a Davi continua agindo em favor daqueles que confiam nele. Aleluia. Então coloca a tua confiança no Senhor. Coloca a tua confiança no Senhor. Eu vou enxertar a fé agora no seu coração aqui através da palavra. Olha só o que diz Salmos capítulo 20, versículo 7. Salmos capítulo 27 diz assim: uns confiam em carros, outros em cavalos, mas nós faremos menção do nome do Senhor. Aleluia. Do nome do Senhor nosso Deus. Como Davi falou, né? Você vem a mim com escudo, com lança, com espada, mas eu vou contra você em nome do Senhor dos Exércitos. Aleluia. Romanos 8:31 diz: se Deus é por nós, quem será contra nós? Aleluia. Isaías 41:10, olha só o que diz Isaías 41:10: não temas, porque eu sou contigo, não te assombres, porque eu sou teu Deus, eu te fortaleço, te ajudo, te sustento com a minha destra fiel. Aleluia. E Filipenses 4:13: posso todas as coisas naquele que me fortalece. Então tome posse dessa palavra. E se tem algum gigante te ameaçando, se tem algum gigante te afrontando, ele cai por terra hoje. Toma posse, se posiciona como Davi, e Deus vai fazer você cantar o hino da vitória. Você vai ser recompensado, porque Davi foi recompensado e se tornou rei de Israel. Essa é a palavra de Deus aqui na Rádio Águia FM.

Você que está sofrendo, eu tenho uma palavra para você. 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

de pé no seu lugar nessa hora. Levante as suas mãos ao Senhor, feche os seus olhos. Senhor, o quanto nós somos gratos a Ti, Jesus. O que seria de nós sem o Senhor, oh Deus, sem a Tua mão? Senhor Deus, que é grande, que é poderoso, que é soberano, que é santo, que é lindo, que é maravilhoso. Olhe para Ele nessa noite. E onde você está, adore-o, adore-o. Se dê a Ele. Se dê a Ele nessa noite.

A palavra de Deus diz que sem santidade ninguém verá o Senhor, ninguém verá Deus. Por isso Deus te chama para uma vida santa, uma vida reta, uma vida íntegra. Seja fiel ao Senhor Jesus. Levanta suas mãos e diga para o Senhor: o meu melhor.

0: Se te humilhares e de coração me buscares, contigo sempre estarei.
1: Sim, Senhor.
0: Se passares pelas águas, contigo passarei.
1: Sim, Pai.
0: Se passares pelo fogo, também passarei contigo.
1: Eu creio.
0: Se passares pelos espinhos, eles não irão te ferir.
1: Aleluia.
0: Não temas, meu Deus.
1: Sim, Senhor.
0: Não temas. Eu estou aqui.

0: Muito obrigado. Muito obrigado. Vocês vão ajudar a gente aqui.
1: 2, 3, 4.
0: Pô, tem uns caras que estralam o dedo forte, né?
2: Vocês viram? Palma fora, né?

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0: Muito obrigado. Muito obrigado. Vocês vão ajudar a gente aqui.
1: 2, 3, 4.
0: Tem uns caras que estralam o dedo forte, né?
2: Você viu? Palma fora, né?

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1: Graças a Deus, momento da palavra aqui na Rádio Águia FM. Eu queria compartilhar com você o que fala aqui as Santas Escrituras, a palavra de Deus, no livro do profeta Isaías, capítulo 41, versículo 10. Diz assim: não temas, porque eu sou contigo. Não te assombres, porque eu sou teu Deus. Eu te fortaleço e te ajudo e te sustento com a minha destra fiel. Meu irmão, não temas, não temas. Deus está com você, Deus é contigo. Olha, eu quero dizer para você o seguinte: o medo é uma das armas, né? Uma das brechas que o inimigo, o diabo, Satanás usa para tentar paralisar a nossa caminhada com Deus. Que nós estamos aí numa caminhada, nós estamos numa corrida, né? O medo faz enxergar os gigantes maiores do que realmente eles são, e faz também nós enxergarmos os problemas maiores do que o poder do nosso Deus. Você sabia disso? Mas eu quero dizer para você nesta hora que a palavra de Deus, ela nos lembra repetidamente: não temas. Você sabia que essa frase, não temas, ela está escrita na Bíblia 366 vezes? Estudiosos da Bíblia, né, através de estudos minuciosos, chegaram ao número de 366 vezes. Você sabe que o ano ele tem 365 dias, né? Mas existe o chamado ano bissexto. No ano bissexto, nós temos 366 dias. Então, é impressionante como Deus é perfeito. Todo dia, mesmo no ano bissexto, Deus diz para mim e para você: não temas. Não temas. É isso mesmo. Isso porque a nossa segurança não está nas circunstâncias, mas ela está na presença, no poder do nosso Deus. Aleluia. Quando nós enfrentamos dias difíceis, né, o dia mau, que o dia mau ele vem para mim, vem para você, vem para qualquer um, nós podemos descansar na certeza de que Deus está conosco. Essa é a diferença. Jesus, ele nunca nos iludiu. Jesus falou: no mundo vocês vão ter aflições, mas tenham bom ânimo, porque se eu venci, vocês vão vencer também. A diferença é que agora nós temos alguém para lutar conosco, para estar do nosso lado e às vezes até guerrear as nossas guerras. Teve certos momentos na Bíblia que a palavra de Deus vai dizer que o Senhor ele fala: nesta peleja não tereis que pelejar, eu pelejarei por vós. Então, tem situações que a gente nem precisa agir, Deus age em nosso favor, mas na maioria das vezes Deus vai agir em parceria conosco, né? Ou seja, nós fazendo a nossa parte, Deus fazendo a dele. E o nosso Deus, ele é fiel para cumprir aquilo que ele prometeu. O nosso Deus não é homem para que minta, nem filho do homem para que se arrependa. A boa obra que ele começou, ele vai terminar. Ele não promete uma vida sem lutas, porque até mesmo sem luta não há vitória, né? Sem luta não há vitória, mas pode ter certeza que ele garante a sua presença em meio a elas. A gente sempre está aqui lembrando que Deus não livrou Daniel da cova. Deus livrou Daniel na cova. Deus não livrou Mesaque, Sedraque e Abidinego da fornalha, mas ele livrou na fornalha. Meu irmão, quem confia em Deus encontra coragem para seguir em frente, mesmo sem saber como é que tudo vai funcionar ou vai terminar. Mas ele tem a certeza. Isso é fé. Que, como fala em Hebreus, a fé é a certeza de coisas que se esperam e a convicção de fatos que não se veem. Aleluia. Lembre-se, a fé não é a ausência do medo. Não, não é não. Mas a fé é a decisão, é uma decisão que eu e você tomamos de, sabe, apesar das circunstâncias, nós crermos, confiarmos que Deus é poderoso para reverter, para mudar toda e qualquer situação. Olha, onde a fé governa, presta atenção, onde a fé governa o coração se enche de esperança. E o medo perde a força. Deixa eu dar aqui mais versículos, que a Bíblia diz que a fé vem por ouvir e ouvir a palavra de Deus. Então olha só o que Deus fala em Josué capítulo 1, versículo 9. Não te mandei eu? Esforça-te, tem bom ânimo, não temas, não te espantes, porque o Senhor teu Deus é contigo por onde quer que você andar. Salmos 56, versículo 3 e 4. Eu me vindo o temor, hei de confiar em ti. Em Deus ponho a minha confiança e nada temerei. Que me pode fazer o homem? Oh, glória a Deus. 2 Timóteo capítulo 1, 7. Capítulo 1, versículo 7. Porque Deus não nos deu espírito de covardia, de medo, mas nos deu de poder, de amor e moderação. João 14, 27, Jesus falou, o nosso Senhor Jesus disse: deixo-vos a paz, a minha paz vos dou. Não se turbe o vosso coração, nem se atemorize. Aleluia. Salmos 23, versículo 4. Ainda que eu ande pelo vale da sombra da morte, não temerei mal algum, porque tu estás comigo. Glória a Deus. Não temas. Não temas. Vá em frente. Prossiga. Persevere. Deus é contigo. Isso não é aqui uma palavra de autoajuda. Não. Não é. Mas é a ajuda do alto. Isso aqui não é frase de efeito, não. Isso é fé. Isso é fé. Isso é a palavra de Deus, que é viva, que é poderosa. Então não temas. Não temas. Deus é contigo. Toma posse dessa palavra no nome de Jesus. Aqui na Rádio Águia FM.

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1: Graças a Deus, mais um momento para nós meditarmos aqui na palavra de Deus, aqui na programação da Rádio Águia FM. Amém? Vamos então à palavra de Deus, no livro de Deuteronômio, capítulo 8, versículo 2. Deuteronômio, capítulo 8, versículo 2, fala assim: lembra-te de todo o caminho pelo qual o Senhor teu Deus te guiou no deserto estes 40 anos, para te humilhar, para te provar e para saber o que estava no teu coração. Todos nós, né, em algum momento da nossa vida, nós vamos atravessar desertos, assim como o povo de Israel teve que atravessar um deserto. Existem desertos, né, irmão, que são lutas, às vezes são enfermidades, perdas, dificuldades financeiras, crises familiares, e parece aqueles momentos em que parece que Deus está em silêncio. Porém, eu quero dizer para você que a palavra de Deus aqui nos ensina que o deserto nunca é um lugar de abandono, não, de forma alguma, meu irmão, mas é de preparação, isso mesmo, de preparação. Por que que eu falo isso? Porque foi no deserto que Deus sustentou o povo de Israel com o maná, por exemplo, né? Fez brotar água da rocha e mostrou diariamente a sua fidelidade, o seu cuidado para com o povo de Israel. E eu quero dizer para você, nesta hora, neste momento, que o mesmo Deus que cuidou do povo de Israel é o mesmo Deus que continua conduzindo os seus filhos hoje. Amém? O deserto pode até parecer difícil, mas eu sei, já passei pelos desertos da vida, nesses 30 anos servindo ao Senhor, quantos desertos já passei? Mas eu quero dizer para você o seguinte, que qualquer deserto que seja, ele não é maior do que o Deus que caminha conosco. Amém? É isso mesmo. O deserto pode ser grande, mas ele nunca vai ser maior do Deus que caminha conosco no deserto. Deus, às vezes, ele nos leva a desertos. O próprio Deus, ele permite que nós venhamos estar no deserto. Lembra lá em Mateus capítulo 4, a Bíblia fala que Jesus foi levado ao deserto pelo Espírito Santo. O Espírito Santo conduziu Jesus ali ao deserto. Mas não é para nos destruir, mas é para fortalecer a nossa fé, é para moldar o nosso caráter e principalmente para revelar o poder dele, o poder do nosso Deus em nossas vidas. E a questão é: quem permanece fiel, meu irmão, pode ter certeza, quem permanece fiel durante essa caminhada no deserto vai experimentar a vitória e vai poder contar um grande testemunho daquilo que o Senhor é poderoso para fazer. Amém? Talvez você que está ouvindo essa palavra, você que está ouvindo essa rádio, essa programação neste momento, talvez você esteja vivendo aí um momento difícil, talvez você esteja passando por um deserto, talvez você olhe para o lado, olhe para o outro e não vê saída, não vê escapatória, porque deserto é isso, deserto é isso. Mas eu quero dizer para você, não desista, não desista. O Deus que abriu o Mar Vermelho, o Deus que sustentou Elias, o Deus que protegeu Daniel, o Deus que ressuscitou Lázaro, o Deus que sustentou o povo ali no deserto com maná, oh, meu irmão, o Deus que é o Deus que providencia, o Deus da providência, ele está cuidando da tua vida. Quero dizer para você que o deserto, ele sempre vai ter prazo para terminar. Sempre vai ter prazo para terminar. E quando ele terminar, vai ter um grande testemunho para glorificar o nome do Senhor. Amém? Por isso, continue confiando, continue perseverando. A promessa de Deus é que depois da prova, depois do deserto, vai vir Canaã, vai vir a promessa, vai vir a vitória, em nome de Jesus. Olha só o que diz a palavra de Deus, por exemplo, lá em Isaías 43, versículo 2. Diz assim a palavra de Deus: quando passares pelas águas, eu serei contigo. Quando pelos rios, ele não te submergerão. Quando passares pelo fogo, não te queimarás, nem a chama arderá em ti. Aleluia, que palavra poderosa, hein? Salmos 23, versículo 4. Ainda que eu ande pelo vale da sombra da morte, não temerei mal algum, porque tu estás comigo. Aleluia! Tiago capítulo 1, versículo 2 e 3, assim: meus irmãos, tendes por motivo de toda alegria ao passar por várias provações, sabendo que a provação da vossa fé produz perseverança. Eita Deus, é forte mais a palavra de Deus. Romanos capítulo 8, versículo 28, sabemos que todas as coisas cooperam para o bem daqueles que amam a Deus. Aleluia. Salmo 66, versículo 12. Passamos pelo fogo e pela água, porém, afinal nos trouxeste para um lugar de abundância. Eita, é forte, meu irmão. E para terminar aqui, mais uma palavra para você adquirir fé, porque quando a gente ouve a palavra, a gente adquire fé. E quando a gente tem fé, a gente vence. 2 Coríntios capítulo 1, versículo 3 e 4 diz: ele nos consola em todas as nossas tribulações, para que possamos consolar os que estiverem passando por tribulações com a consolação, com as consolações que nós mesmos recebemos de Deus. Talvez você não entenda o que você está passando. Talvez você, meu Deus, por que eu estou passando por esse deserto? A resposta aqui, ó: Deus, ele permite nós passarmos por momentos difíceis, deserto, sabe para quê? Para nos fortalecer, para nos moldar e principalmente para que nós venhamos ter respaldo, para ajudar outros, porque vai chegar no nosso caminho pessoas que estão passando os mesmos problemas, os mesmos desertos que nós passamos, e nós vamos ter todo o respaldo para poder dar uma palavra, para poder direcionar, para poder orientar. Nós vamos dizer: olha, eu também passei por isso aí e Deus me deu força, Deus me fortaleceu e eu passei pelo deserto, e hoje eu posso dizer para você que o mesmo Deus fez na minha vida vai fazer na sua. Você está entendendo? É o que Paulo está dizendo aqui ao 2 Coríntios 1, capítulo 1, versículo 3 e 4. Então, às vezes a gente passa um momento difícil, a gente não entende. Deus, tudo coopera para o bem daqueles que amam a Deus. Então, se você está passando um deserto, um momento difícil, creia, Deus é contigo. É só um momento, é treinamento para algo maior, é para Canaã, para a terra prometida, em nome de Jesus. Então, toma posse dessa palavra no nome de Jesus.

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